0: Mais um sucesso dos anos 80 para matar saudades, Everything I Need, com Man at Work, aqui na programação dos 97.1. Tá curtindo? Então continua com a gente, já já tem mais sucessos.
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12: Boa noite para você que está sintonizado com a gente aqui na Rádio Educativa FM 97.1. Eu sou o Manzano, te faço companhia neste domingo e trago agora a Ana Frango Elétrico, a sua diversão. Boa noite.

0: Mais uma clássica do passado, Ray Parker Jr., A Woman Needs Love Just Like You Do. Essa é a programação da Rádio Educativa FM, noite de domingo. Daqui a pouco tá chegando aqui, ó, na Educativa, Simply Red e muito mais. Continua com a gente. Boa noite.
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0: Educativa com o som do cantor Zé Ibarra, Infinito em Nós. Uma excelente noite de domingo para você que tá com a gente. Daqui a pouquinho tá chegando Tina Turner.
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0: 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Aqui é o Manzano, te fazendo companhia nos 97.1, Rádio Educativa FM. Tá na hora de curtir um som internacional. Chegando Tina Turner, What's Love Got to Do It?

0: Educativa com Paula Toller, céu azul para você curtir aqui nos 97.1. Continua ligado com a gente, até porque daqui a pouco quem tá chegando por aqui é a Marina Lima.
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0: 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Marina Lima chegando na programação aqui dos 97.1.

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0: Mais uma dos anos 90 para você curtir aqui na programação da Educativa FM, Rogue Set, Queen of Rain, o melhor da música internacional, você também confere aqui na programação da Educativa. Já já tá chegando o Leone.
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2: Como é que você diz, estou com uma dó da menina, ou estou com um dó da menina? Afinal, a palavra dó é ou não substantivo masculino? Sim, desse modo é registrado nos dicionários. Essa é a forma preconizada pelos puristas. Entretanto, em algumas regiões do Brasil, como no interior da Bahia, usa-se preferencialmente o feminino, talvez por influência dos sinônimos femininos piedade e compaixão. Exemplo, tenho uma dó desse pobre diabo. Existe, sim, também o feminino.
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6: Uma excelente noite para você sintonizado aqui na Rádio Educativa FM 97.1. Eu sou o Manzano e continuo fazendo a trilha sonora do seu domingo aqui na Educativa, trazendo o Paulo Miklos, o Sal da Terra.

0: 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E Nexus, Suicide Blonde, para você curtir o som da banda australiana Matando Saudades. Continua ligado aqui na Educativa, porque daqui a pouco quem chega por aqui é o cantor Frejá.
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4: Você continua ligado aqui na Educativa FM 97.1. Chegando o som do Frejá, só você.

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3: Bom dia, um novo dia raiou aqui na Educativa 97.1 FM e nada melhor do que começar o dia com música. Eu sou o Tobias de Santana, espero que esteja tudo bem com você e seguiremos juntos até às 7 da manhã, navegando nesse mar seguro das belas canções da madrugada. E vamos iniciar com um belo samba que não foi interpretado por ninguém como o autor João Nogueira, interpretando essa belíssima canção, Espelho.

0: Esse foi o Tremendão, o gigante gentil Erasmo Carlos com Minha Superstar.
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0: Agora vamos ouvir Nando Reis, O Segundo Sol.

forte, substantivo feminino de força invisível, que se atribui ao rumo, ao destino, minha vida. Que sorte boa.

0: Essa foi a banda Papas da Língua. Eu sei.
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0: Quem chega agora é Patrícia Marques. Quando chove.

0: música boa para viajar na madrugada, parado no quarto, no trabalho. Sempre bom ouvir Maria Rita com Encontros e Despedidas.
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0: Agora quem chega é a Mariana Aidar com...

0: Você curtiu Malandragem com Ana Carolina.
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0: Madrugada educativa, música boa na madrugada. Eu sou Tobias de Santana, seguindo com você até às 7 da manhã. Você agora ouve Maria Bethânia interpretando Olha.

0: Essa foi a canção Piscar o Olho, com o Thier.
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0: Você fica agora com o Almério, Me Conheço.

0: você relembrou o clássico Drops de Hortelã com Oswaldo Montenegro.
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0: Agora é a vez da banda Barão Vermelho, quando você não está por perto.

0: Madrugada Educativa trouxe Melim com Eu Te Devoro.
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0: Não sabemos se no fundo, artistas deixaram a medicina para tratar da cura com a música, como Dalto, Zé Ramalho e Belchior fizeram. Nem se Tom Jobim, Herbert Viana, Guilherme Arantes e Chico Buarque abandonaram a faculdade de arquitetura para lidar com o espaço e sua utilidade, beleza e forma na música.
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0: O fato é que assim também fez o arquiteto musical Danilo Caymmi, a nossa boa lembrança de hoje.
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0: Danilo estudou num ótimo colégio da cidade.

0: época, Danilo Caymmi resolveu andar por outros caminhos. Momento em que a canção Andança, de Danilo Caymmi em parceria com Edmundo Souto e Paulinho Tapajós, que também cursavam arquitetura, alcançou grande sucesso.
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0: Andança participou do terceiro Festival Internacional da Canção em 1968. Onde conquistou o terceiro lugar na fase nacional, interpretada por Beth Carvalho com a participação dos Golden Boys. Outra escola incrível pela qual Danilo passou foi a escola da sua casa, comandada por seu pai, o impressionante e genial cantor, compositor e mestre Dorival Caymmi, e por sua mãe, a cantora Adelaide Tostes, cujo nome artístico era Stella Maris. Em sua casa, foi beneficiado crescendo com seus irmãos mais velhos, Dori e Nana Caymmi. Dorival Caymmi é um símbolo da nossa música, um patrimônio da nossa cultura, e sua história é das mais ricas em qualidade na produção e relação com seus amigos da área cultural. Danilo Caymmi aprendeu e cresceu respirando essa realidade mágica. O cantor, ainda criança, conheceu ícones da arte como Portinari, Di Cavalcanti, Jorge Amado e muitos outros. Sua primeira participação num disco foi no álbum Caymmi Visita Tom, uma ideia do produtor Aloysio de Oliveira, que incluiu ainda os irmãos Dori e Nana Caymmi. Danilo tocou flauta no disco, com apenas 16 anos. Prática que repetiria várias vezes para diversos artistas na década de 1970 e mesmo depois de iniciar a carreira solo em 1989. Depois de Andança, Danilo Caymmi compôs com Guarabira e Renato Correia Casaco Marrom, defendida em 1969 por Evinha no Festival de Música de Juiz de Fora. Decolando para uma carreira vitoriosa com vários sucessos e participações em trilhas de novelas, séries, discos, como os álbuns Travessia, do Bituca, e Clube da Esquina 2, de 1978, e shows dele e de outros grandes artistas, como Tom Jobim, Vinícius de Moraes, Chico Buarque e Milton Nascimento. Aliás, foi Tom Jobim quem incentivou Danilo a cantar, argumentando que Danilo Caymmi tinha uma voz abafada ao alho. O que é um tremendo elogio para quem, como Jobim, tinha bom gosto para cultura, música e gastronomia. Arquitetando seus passos na música, Danilo estudou, fez parte da banda do cantor Edu Lobo e se apresentou com Tom Jobim em alguns dos palcos mais importantes do mundo, costurando sua história com a de tanta gente que um livro talvez não dê conta de contar. Danilo Caymmi já nasceu grande e com o tempo ocupou harmônica e harmoniosamente, como um grande arquiteto musical, mais espaços como arranjador, instrumentista, cantor, compositor e mesmo na luta por direitos autorais, chegando à presidência da Associação Brasileira de Música e Artes, Abramos. Inclusive, a arquitetura já foi categoria da modalidade Arte Olímpica, de 1912 até 1948, ao lado de escultura, literatura, música e pintura, e continua presente na vida deste grande artista, que, para quem reconhece e aprecia talento, não lhe daria nada menos do que algumas merecidas medalhas de ouro. Eu sou Tobias de Santana, que tal? Vamos ouvir um sucesso com Danilo Caymmi?

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1: Agora vamos relembrar um grande clássico com Os Paralamas do Sucesso. 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

0: Esse foi o Rei Roberto Carlos com As Curvas da Estrada de Santos.
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2: Observe essas duas modalidades possíveis. Meu livro está aqui e o meu livro está aqui. A primeira forma é mais frequente no Brasil. Em Portugal, prefere-se a segunda. Aqui, consideramos mais elegante omitir o artigo nesses casos. Em minha opinião, em meu poder, por minha vontade, em vez de na minha opinião, pela minha vontade, etc. Mas, quando se trata de partes do corpo, é absolutamente dispensável o possessivo. Vou lavar as mãos e não as minhas mãos. Vou escovar os dentes e não os meus dentes. Estou com dor nas costas e não em minhas ou nas minhas costas.
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0: Madrugada Educativa, música boa na madrugada. Eu sou o Tobias de Santana, seguindo com você até às 7 da manhã. E agora você fica com o cantor João Gomes e o compositor e cantor também JP, e mais o sanfoneiro Mestrinho, naquele famoso projeto Dominguinhos. Você fica aqui curtindo Deusa Minha.

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1: Essa aqui é a nossa primeira parceria. Um, dois, três, quatro.

0: Esse foi Tiago York com Saudade Boa.
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0: Você ouviu Sorri, Sou Rei, com Nath Roots.
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0: Chega agora é o Wilson Sideral com De Volta pro Aconchego.

0: Esse foi Vinícius Cantuária com o grande sucesso Só Você.
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0: bloco recheado de música boa, agora fechando com Toquinho e Vinícius, Escravo da Alegria.
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8: Madrugada Educativa traz para você a banda Titãs com Epitáfio.

0: Essa foi Roberta Sá interpretando Casa Pré-Fabricada.
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0: Agora é a vez de Chimarruts com Versos Simples.

0: vez. Deus me governa e guarde, ilumine Zé-lhe assim. Gente, muito obrigado.
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0: E para clarear de vez o dia, você ouviu Bete Carvalho com 1800 Colinas. E assim, estamos finalizando o nosso passeio pela madrugada na Educativa. E com tanta música boa, passou novamente rápido demais. Eu sou o Tobias de Santana, deixo você sempre em ótima companhia. Vem aí, Eureka, e logo na sequência, o Jornal Paraná Agora, primeira edição. Não dá para perder. Mas temos também um encontro marcado hoje, no finalzinho do dia, início do dia seguinte, à meia-noite, para um novo passeio musical na madrugada aqui na Educativa. Um ótimo dia para você, um forte e fraterno abraço.
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4: Olá, chegamos! Eureka no Rádio, sempre tratando de questões ligadas ao ensino. Senhoras e senhores, hoje é pré-primavera.
5: Ah, beleza, hein?
6: Dia 21. Falou uma coisa diferente em relação à data, até que fim, hein, cara?
4: Da árvore. Acabando o mês de setembro.
7: Que é a 36ª, já é a 7ª semana do mundo.
4: E é a 39ª
6: semana. Nona? Ele não consegue evitar, não consegue, né? Ele não consegue. Ele até tenta, mas é mais forte do que ele. É mais forte.
5: Senhores, e digo aos senhores.
6: Senhor diretor, por favor.
5: Ontem, dia especial para este que vos fala, porque ontem foi o dia de 24 aninhos da minha filha, Ana Carolina.
6: Oh.
5: 24 aninhos, Ana Carolina, inspiração do
4: parabéns,
5: nosso projeto
4: Ana
5: social.
4: Carolina.
5: Ela acompanha o Eureka. O Eureka vai fazer 22 agora em novembro, né? Filhotinha vem junto, 24 aninhos.
4: Beleza.
5: E é hoje o dia da árvore, como eu mencionei. É especial você pensar,
6: tá
5: abraço uma
6: velho,
5: árvore.
6: Cara. Eu jovem,
5: de jeito
6: você
5: nenhum,
6: velho.
5: De jeito nenhum. Eu já, olha não, só. Meus 84, estou jovem.
4: Esse dia da árvore, eu entendo que ele é extremamente negligenciado. Vou dar um exemplo assim, básico. Olha quantos desabrigados há no Paraná, por causa dessas chuvas. Olha quantas mortes. E uma boa parte disso é consequência de um desmatamento sem planejamento, de um desmatamento irregular, de um desmatamento ganancioso.
6: Irresponsável,
4: que deixou uma grande devastação. O furacão, o tufão matou um monte. Não foi. Foi a nossa retirada de árvores. Senhores prefeitos, quando você olhar no mapa e você vê o seu município, aquele desenho que forma o seu município, imagine se você plantar ao redor do seu município árvores, que o mapa do Paraná seja desenhado por árvores. Quando vier um vento forte de um furacão, ele vai perder forças nessas árvores. Os danos serão menores, menos gente vai morrer. Se faz necessário que isso aconteça urgente para que daqui a 10 ou 15 anos nós não
6: que faz a barreira natural, né?
4: Nós não estejamos noticiando mais mortes a esse respeito, como estamos fazendo nos últimos anos.
6: Não é algo difícil de fazer, né?
4: Então, o dia da árvore não é algo banal. Ele deve sim ser valorizado, e nós, professores, não podemos comentar isso como algo simples. Temos que dar todo o valor à árvore, que ela é muito mais do que simplesmente um objeto de paisagem. Ela trabalha com o solo, ela faz com que nós tenhamos água, ela faz com que nós tenhamos ar, ela faz com que tenha uma
6: sombra,
4: biodiversidade.
6: Sim.
5: E beleza, né? Agora estamos com os ipês, estão vendo os ipês florescendo, eles já dão o ar da graça, mostrando que as cerejeiras voltarão no ano que vem, no frio, porque agora é hora da meia estação e exatamente dos ipês. E falando nisso, hoje dia especial visitarei uma escola que entrou em contato comigo, não havia agenda, Não temos mais agenda, infelizmente, mas algumas escolas têm conversado, nós estamos tentando adequar e deu certo. Hoje, pela primeira vez em Campo Largo, eu conhecerei o Colégio São Pedro e São Paulo, senhores, que fica em Campo Largo. Eu não conhecia essa escola, não estava na agenda de viagens, de passeios, né, de palestras.
4: Dentro da cidade,
5: é no centro, está aqui, eu tenho o endereço, justamente é a Vila Ferrari, que fica no centro.
4: Temos aqui, Ferrari ou Ferraria?
5: Não, é Ferrari. Ferrari. Estive na rua Maria Sobrinho Deren, 234, Vila Ferrari, no centro, em Campo Largo.
4: Sensacional.
5: Essa é a primeira vez. Curiosamente, eu estive na semana passada na região de Bateias. E ali foi muito interessante, porque ouvindo a direção dizendo, olha, eu tive que cancelar as aulas na quinta e na sexta da outra semana por causa do rio. Falei, mas tem rio aqui, tá ali, professor, enorme o rio. E quando o rio enche, pelo que nós estávamos falando, nada feito. Cancela as aulas porque as crianças não conseguem voltar para algumas das suas, dos seus sítios, das suas chácaras, das suas propriedades rurais, porque é alegamento, não consegue.
4: E isso que era rural.
5: Área rural,
4: imagina uma área urbana onde está impermeabilizado.
5: Tive aquela fala na capela, foi muito bem recebido, muito, muito satisfeito com este colégio de Campo Largo, da região de Bateias.
4: Sensacional, então um grande abraço à região metropolitana. Sr. Oswaldo, você tem 31 segundos.
6: 31 segundos.
4: É verdade.
6: Então, nessa data, senhores, em 1937, J.R.R. Tolkien publicou pela primeira vez.
5: Você já estava formado nessa data, né?
6: Certo? E, claro, né, para quem não sabe, na primeira frase do livro, tem justamente a primeira ideia. Num buraco, no chão, vivia um hobbit. Isso foi a primeira coisa que veio na cabeça dele numa sala de aula. Ele sentou e escreveu essa frase, e a partir dessa pequena frase, toda a obra que ele escreveu.
4: Nós que não estamos no buraco nem no chão. Bora? Grande abraço a todos.
5: Amanhã tem mais.
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19: Olá, um ótimo dia para você, segunda-feira, 21 de setembro. E aí, tudo bem? Tudo certo nesse começo de semana? Pois é, temos aí um dia parcialmente ensolarado na capital paranaense. 20 graus agora, você está saindo de casa? Está entrando no carro, saindo da garagem, aí, né, do estacionamento, está pegando as nossas vias? Já está sentindo, não é mesmo? Um climinha mais agradável desde a madrugada, está mais gostoso. Hoje a sensação térmica é de 24 graus, ou seja, a gente está sentindo um calor a mais. Então, isso já dá um ânimo para começar a semana. Você gosta do calor? Gosta da primavera que está chegando ou prefere o inverno que está se despedindo, hein? Conta pra gente no nosso WhatsApp, que é aberto aqui para você. 4133317516. É o WhatsApp da sua rádio favorita, que está sintonizado na Educativa, ouvindo pela 97.1 FM e também com transmissão pela AM, viu? A nossa AM630. Eu sou Patrícia Armentano e é um prazer estar aqui na sua companhia a partir de agora. Primeira edição no ar. Vamos juntos até as 8 horas da manhã. Tá combinado? Manda seu alô aqui para mim, né? Confirma aí sua audiência, sua companhia, sua parceria, que pra gente é bem importante. São 7 horas 33 minutos. A gente teve um inverno, não é mesmo? Que parece que não quer se despedir, não quer ir embora. E claro, a gente ainda tem dias e noites mais frias. A Operação Inverno e a campanha do Agasalho 2026 seguem até amanhã, viu? Terça-feira, dia 22. As ações foram realizadas nos últimos 4 meses para proteger pessoas e família em situação de vulnerabilidade durante todo o período de frio. Até agora, a campanha arrecadou mais de 404 mil peças de roupa, superando o recorde do ano passado. As doações seguem até hoje. Todo material, tudo que está sendo arrecadado é destinado às famílias atendidas pela FASA, Fundação de Ação Social. Já a Operação Inverno reforçou os acolhimentos e as abordagens sociais, principalmente nas noites com temperaturas de até 8 graus. E é pensando, né, gente, sempre nessa população mais vulnerável, que a gente tem que concordar, né? Que agora, primavera, dias mais quentes, noites menos frias, não é? Isso aí traz um alento para essas pessoas, para os animais de rua também, que sofrem muito durante o inverno. Agora, 7h35, ótimo dia para você que está chegando em 97.1 FM. Falar de trânsito, porque atravessa a Leoni Veiga, ali no bairro Pinheirinho. Atenção, hein, motorista? Ela passa a ter sentido único logo mais a partir das 11 da manhã. A mudança vale no trecho entre as ruas João Antônio Culpe e a Isaac Ferreira da Cruz. Os veículos deverão seguir apenas da João Antônio Culpe em direção a Isaac Ferreira da Cruz, tá? Agentes de trânsito estarão no local desde as 9 horas da manhã para orientar os motoristas. A nova circulação também será indicada por sinalização. Não dá para ir no piloto automático, hein, gente? Às vezes a gente vai, não vai? Você já se pegou dirigindo assim, meio no piloto automático, aquele caminho que você faz todo dia? Pois é, com essa mudança aí, né? Tem que ter mais atenção até você se acostumar aí com essa nova intervenção e esse sentido único ali no Pinheirinho. Curitiba terá blitzes educativas de trânsito nas ruas da cidadania ao longo desta semana. A ação começa hoje ali na unidade do Cajuru. Amanhã será a vez do Pinheirinho. Já no meio da semana, aí na quarta-feira, a atividade ocorre na rua da cidadania da SIC. O que acontece? As equipes vão estar nas ruas da cidadania, orientando motoristas e os demais usuários sobre as formas mais seguras de circular pela cidade. Essa iniciativa faz parte da Semana Nacional de Trânsito, que busca reforçar a importância do respeito às regras e da prevenção de acidentes. As ações são realizadas pela Secretaria Municipal de Defesa Social.

0: Baixada e de Curitiba já podem voltar a usar normalmente o cruzamento da Rua Major Heitor Guimarães com a Monsenhor Ivo Zanlorenzi, ali no bairro Campina do Sequeira. A liberação ocorreu na última sexta-feira, depois da conclusão de uma nova etapa das obras de requalificação da via. O trecho recebeu pavimentação e também uma nova sinalização. Então, quem passa ali diariamente vai voltar a passar hoje e já vai perceber, então, que o cruzamento está liberado. Mas atenção, este cruzamento foi liberado, mas a partir de hoje, um novo bloqueio ocorre ali na região, viu? É no cruzamento com a Alameda Júlia da Costa. O acesso à rua Hugo Kinzelmann será mantido e a opção de desvio será pela Alameda Princesa Isabel. Essas obras, elas fazem parte do novo Inter 2 e seguem em outros trechos da região. Libera, né, um trecho e outro começa a obra. Tem que continuar com atenção por lá, hein? É bem importante uma situação caótica que está ocorrendo mais na região sul da capital, hein? Um acidente que a gente teve mais cedo ali na região da Avenida das Araucárias deixa o trânsito totalmente parado na manhã desta segunda-feira. Este acidente, ele envolveu aí mais de um veículo, né? Cerca de dois, três, ainda não tem informação correta do número de veículos, mas é um acidente ali no entorno do Terminal Araucária e deixa tudo parado por lá. Então, para quem usa a Avenida das Araucárias, o trânsito está parado neste momento. O trânsito também sente esse reflexo desse acidente ali na BR-476, a rodovia do Xisto. Então, motorista, principalmente quem está chegando em Curitiba, vindo de Araucária, já sente esse trânsito bem complicado ali nas imediações. Outro local também que está com trânsito parado agora, ali nessa região, é a BR-116, a rodovia Regis Bittencourt, bem ali em frente à Ceasa Paraná. Tudo parado por lá nesse momento. Então, para quem está chegando ali da região metropolitana, de Mandirituba, de Fazenda Rio Grande, pela 116, já vai sentir a partir ali do Tatuquara, do cruzamento da rua Roberto Osório de Almeida, esse trânsito parado e principalmente mais complicado em frente à Ceasa. Se você vai pegar ali a saída para o contorno leste, a saída 115A, muita calma até você chegar à saída e o trânsito está confuso. Para quem vai seguir pela Avenida Linha Verde, também vá com calma, porque não está fácil nessa manhã de segunda-feira. Essas informações são do aplicativo Waze. Faltam 20 minutos para as 8 horas da manhã e a boa notícia é que Curitiba está parcialmente ensolarada, hein? Nossa, fazia dias, hein? Vamos combinar que a gente não sabia o que era mais sol, não é mesmo? Ontem ainda, domingão aí, para dar uma animada, a gente já percebeu que o tempo mais fechado e chuvoso parou, não é? Mas até sábado nós tivemos aí muita chuva e dias nublados, né? Então, pode se animar você por aí, viu? 20 graus, sensação térmica já é de 24 aqui no Alto das Mercês, da onde eu falo ao vivo do prédio do Canal da Música. 41-3331-756 é o nosso WhatsApp. Deixa eu mandar um abraço aqui para o Alexandre Falcão. Alô, Falcão, aqui de Santa Felicidade. O Luiz Guilherme, também é de Santa Felicidade. A Luciene, também é vizinha aqui de Santa Felite. Bom dia, Santa Felicidade. Um abraço a todos aí. Bom dia para a Eduarda. Bom dia para o Frederico de Colombo. Alô, Colombo, pessoal de Colombo que está sempre com a gente também. Muito obrigada pela companhia. É sempre bom receber aí, né, mensagem e saber que você está junto com a gente. Vamos mudar de assunto agora, vamos falar de saúde. Olha só, Paraná é o terceiro estado com mais doadores de medula óssea no país. 597.000 cadastros. É um número bem expressivo. O repórter Gustavo Vaz tem mais detalhes para a gente.
1: O Paraná está entre os estados com o maior número de doadores voluntários de medula óssea em todo o país. São 597.621 cadastrados no Registro Brasileiro de Doadores Voluntários de Medula Óssea, o REDOME, o equivalente a 10% do total nacional e metade de toda a região sul. Neste ano, o Paraná registrou

0: 3.158 novos cadastros. O transplante de medula óssea é usado no tratamento de doenças do sangue, como a leucemia e também outros males. No Paraná, podem se cadastrar pessoas de 18 a 35 anos sem doenças que impeçam a doação em qualquer unidade do EMEPAR. São coletados apenas 5 ml de sangue para o teste de compatibilidade genética.
1: É isso aí. Boa notícia, hein, pessoal? E olha, quem deseja ser doador de órgãos pode registrar essa vontade de forma totalmente gratuita e pela internet, por meio dos cartórios de notas. A ferramenta é a Autorização Eletrônica de Doação de Órgãos, a AEDO. Está disponível desde 2024. Para fazer o registro, como funciona, né? É preciso acessar o e-notariado, preencher os dados e escolher um cartório. Depois, o interessado participa de uma videoconferência com o tabelião para confirmar a identidade e formalizar a sua decisão. Esse documento ele fica disponível para consulta pelo Sistema Nacional de Transplantes. E mesmo assim, a família precisa autorizar a doação após a morte. Então, se você fizer esse caminho, fizer aí o seu cadastro, a sua inscrição, chegue em casa, é muito importante. É difícil falar isso em casa, né? Tem gente que rejeita. Mas se você fizer esse cadastro, é bom chegar em casa e já contar a sua decisão para a família. É a melhor coisa, viu, gente? Ninguém quer partir, né? Principalmente muito cedo. Mas é importante falar sobre este assunto. Por quê? Porque após a partida, né? A sua partida, a partida da pessoa que quer fazer a doação de órgãos, a família ainda precisa autorizar. E daí é uma outra situação, né? A família está lá, vulnerável, aquela tristeza, aquele sofrimento. É difícil, gente, então é importante a gente falar sobre este assunto, deixar de ser um tabu dentro das nossas casas, né? Então é muito importante conversar com seus familiares sobre essa vontade, inclusive antes de você fazer o seu cadastro, né? 15 minutos para as 8. Aposentados e pensionistas do INSS que vão votar nas eleições agora de outubro, aliás, 13 dias, sabia? Exatamente, 13 dias para as eleições 2026, não nesse domingo agora, já no outro. Então, os aposentados e pensionistas do INSS que vão votar, eles não precisarão fazer a prova de vida por um outro meio neste ano. É claro, né, gente? Se a pessoa votou, é porque ela está viva. Então, fica aí a prova de vida já confirmada. Essa confirmação, então, ela será automática a partir do cruzamento de dados da Justiça Eleitoral com o sistema do INSS. A gente sabe que está tudo ligado, a gente tem o sistema gov.br, então está tudo interligado. A medida vale para cerca de 40 milhões de beneficiários entre aposentadorias, pensões e benefícios assistenciais. Desde 2019, o comparecimento presencial já não é obrigatório, né, para os aposentados e pensionistas. Agora, o voto também passa a ser uma das formas usadas pelo INSS para confirmar que o beneficiário está vivo e assim possa manter o pagamento em dia dos benefícios. Boa notícia, hein? 14 minutinhos para as 8 horas. Bom dia para você que está chegando na Rádio Educativa. Jovens com deficiência podem participar amanhã de um bate-papo sobre gestão financeira aqui em Curitiba. Esse encontro é de graça, tá? A atividade começa às 14h na sede do Departamento dos Direitos da Pessoa com Deficiência, que fica ali no bairro Cristo Rei. O encontro vai abordar temas como funcionamento de bancos, cartões, compras pela internet e empréstimos. Também serão dadas orientações para a pessoa organizar gastos e identificar despesas prioritárias. O evento terá intérpretes de Libras e faz parte do projeto Jovens Autodefensores. Muito bom esse evento, hein? As inscrições são de graça, devem ser feitas aí pelos telefones. Quer anotar? Vamos lá. 41, né? 9 9255-8206. Vou repetir, 9255-8206. Tem outro número também, um telefone fixo, que é o 3221-2262. 3221-2262. Fica a dica, então, é amanhã. Idosos podem fazer cursos, olha só, e oficinas de graça nas universidades estaduais. Os detalhes com o Gabriel Ramos.
2: A população a partir dos 60 anos pode participar de cursos, oficinas e atividades físicas e culturais gratuitas promovidas pelas universidades estaduais do Paraná. A programação está disponível em Apucarana, Bandeirantes, Campo Mourão, Cornélio Procópio, Cascavel, Francisco Beltrão, Foz do Iguaçu, Guarapuava, Jacarezinho, Londrina, Maringá, Paranaguá, Paranavaí, Ponta Grossa, União da Vitória e Curitiba. Entre as opções estão oficinas de inclusão digital e memória, aulas de idiomas, pilates, yoga, dança, hidroginástica e caminhadas, além de atividades de música, artes e rodas de conversa. Também há cursos de canto coral e produção de programas de rádio e jornais. As informações sobre as atividades estão disponíveis nos canais oficiais de cada universidade estadual.
1: Que bacana, hein, gente? Olha, se você tem, né, uma pessoa, um idoso em casa, bacana dessa dica, hein? Para esses cursos, essas oficinas aí, né, que tem e de graça. Olha, falando ainda em oficinas, a Universidade Federal do Paraná está com inscrições abertas para 10 oficinas culturais, tudo de graça. O prazo termina amanhã, então se você tem interesse em fazer a inscrição, tem que correr, tá? As atividades serão realizadas agora durante o mês de outubro em diferentes campi da universidade e são abertas ao público em geral, para quem quiser. Há opções como crochê, culinária, samba, colagem, olha, maquiagem artística, bacana, hein? E produção cultural. Cada oficina oferece de 20 a 30 vagas preenchidas por ordem de inscrição. Para participar, é preciso preencher um formulário online. A lista dos selecionados sai até a próxima sexta-feira. Quem tiver pelo menos 70% de frequência recebe o certificado. Dá uma olhadinha ali no site da UFPR, se você tem interesse. 8:10. Curitiba realiza nesta quarta-feira um leilão online com 30 veículos apreendidos em fiscalizações de trânsito. E são carros e motos, além de lotes de sucatas. Os veículos que ainda podem circular serão leiloados a partir das 9:00. Já os lotes de sucata, eles entram na disputa às 11:00 e depois à 1:00. Interessados podem participar pela internet. A visita aos veículos precisa ser agendada previamente com a leiloeira, tá? Dá tempo, você pode marcar e visitar hoje ou ainda amanhã e ver aí, né, se algum veículo que te interessa ou alguma sucata que você precise. O leilão é promovido pela Secretaria Municipal da Defesa Social e Trânsito. As informações sobre os lotes e o edital estão disponíveis no site da Prefeitura, curitiba.pr.gov.br. Entra lá, dá uma olhadinha, já faz contato com a leiloeira, então, se você tem interesse. Você sabia que a primavera começa amanhã à noite? Pois é. É, inverno está se despedindo. Na verdade, eu vou falar bem certinho o horário. A primavera vai começar às 9:05 da noite, horário de Brasília, desta terça-feira. E vai até 21 de dezembro, às 6:50 da tarde. Já temos um dia diferentão hoje. Já amanhecemos aí com uma temperatura mais agradável. Temos 20 graus na capital paranaense para a gente começar a semana mais animado, né? Já no clima aí de primavera, quem sabe, né? Sensação térmica aqui no Aldas Mercês já é de 24 graus. E aí, você tá curtindo essa despedida do inverno? O que você acha, hein? Você prefere o inverno? Prefere a primavera? Qual a sua estação favorita, hein? Eu mandei um alô aqui pro pessoal, ó, e a gente já tem mais mensagens chegando por aqui. O Falcão, que eu mandei um alô mais cedo para ele, ele mandou uma foto de um casal de tucanos, olha que bacana, que pousou no ipê no quintal da casa dele. Que lindos, Falcão! A gente vai registrar essa imagem, Falcão, dos tucanos aí, no seu quintal, amanhã, tá? No primeira edição, mas na hora do jornal na TV. A gente começa às 7 da manhã na TV Paranaturismo. Por que que a gente vai registrar só amanhã lá? Porque, para quem nos ouve, já sabe que durante o período eleitoral, nós estamos aqui no rádio somente pelas ondas sonoras mesmo da Educativa. As nossas redes sociais, né, não podem transmitir. Nosso canal do YouTube não está disponível. Está tudo ficando lá, tá, gente? Vocês não vão perder nada. Por exemplo, tá me ouvindo hoje? Ah, e quando que eu posso ver uma reportagem que você trouxe aqui? Após o período das eleições. Aí tudo entra no ar novamente. No Facebook, as redes sociais pelo Instagram e também o nosso canal do YouTube. Por enquanto, a gente não pode, tem que respeitar a justiça eleitoral, pois nós somos uma equipe, canal de TV e rádio estatal. Bom dia para o Marcelo Dorico, que está desejando uma boa semana para todos. Obrigada, Marcelo. Fabrício Campos também, que ele falou que ele está acompanhando o melhor jornal da manhã no caminho para o trabalho. Ah, boa. Obrigada, Fabrício. Aí, ó, tá dando aí, né? Puxando a sardinha para o nosso lado aqui. A gente gosta disso. 6 minutos para as 8. FabLab de Curitiba promove nesta quarta-feira um encontro gratuito sobre mobilidade elétrica. Essa atividade ela ocorre das 2 às 5 da tarde no auditório da Rua da Cidadania do Cajuru. O evento vai apresentar informações sobre os veículos elétricos, os sistemas de recarga e também segurança. O encontro é aberto a toda a comunidade, a estudantes, interessados e estudantes em tecnologia, em inovação, startups, enfim, empresários dessa área também, né? As vagas são de graça e a expectativa é que esse encontro reúna aí cerca de 150 pessoas interessadas na área. A atividade faz parte da programação mensal do Encontro Maker, uma iniciativa que aproxima a população de novas tecnologias. Relembrando, é nesta quarta-feira, ali na Rua da Cidadania do Cajuru. 5 minutos para as 8 horas, o Paraná registra queda de casos de doenças respiratórias em 2026. Mais informações com o Gustavo Vaz.
0: O Paraná registrou queda de mais de 13% nos casos de síndromes respiratórias agudas graves neste ano, em comparação com o mesmo período de 2025. De janeiro a setembro foram 19.779 casos contra 22.823 do ano passado. Entre os casos provocados pelo vírus da gripe, a queda foi de 9,7%. E segundo o boletim Infogripe da Fiocruz, o Paraná também passou do nível de alerta para o de segurança, com tendência de estabilidade a longo prazo. A Secretaria da Saúde reforça também a importância da vacinação contra a gripe, a Covid-19 e o vírus sincicial respiratório, além de evitar locais fechados e com muita circulação de pessoas.
1: A notícia é boa, né, gente? Não deixa de ser. Índices baixando, assim, de doenças respiratórias é sempre notícia positiva, mas não dá para baixar a guarda, não, né? Tem que tomar a vacina, tem que continuar. É a imunização que traz essa estimativa melhor, essa esperança, né, de baixar aí os índices sempre. Agora faltam 4 minutos para as 8 horas. A gente vai falar de um dos queridinhos aí dos brasileiros, hein? O Pix. Isso mesmo, porque o Pix terá novas regras para reforçar a segurança e ampliar as opções de pagamento, viu? Essas mudanças foram anunciadas pelo Banco Central, começam a valer a partir já do ano que vem, que tá aí, né? Uma delas é a chamada cobrança híbrida, que reúne boleto e QR Code do Pix no mesmo documento. A medida busca evitar pagamentos em duplicidade. Uma outra novidade é o uso do Pix automático em conta e salário a partir de julho do ano que vem. O Banco Central também vai agilizar a suspensão e a saída de instituições que não cumprirem as exigências para participar do sistema. É isso aí, é o sistema sempre tentando trazer mais novidades, mais segurança, até porque a gente sabe que os criminosos estão sempre na frente, né? Então é isso, o Banco Central trazendo novas medidas, é a partir do ano que vem, para trazer aí mais segurança para a gente que usa o Pix para tudo, né, pessoal? 8:02. Bora falar da região metropolitana agora, porque a Araucária realiza a partir de hoje os Jogos Mirins, uma competição esportiva voltada a estudantes do município. As atividades vão movimentar, né? Toda a comunidade aí estudantil do município, e elas seguem até sexta-feira, semana todinha, com disputas em diferentes modalidades. A programação reúne crianças e adolescentes em jogos que estimulam a prática esportiva, além de, claro, integração, espírito de equipe, viu? Ao longo dessa semana, os participantes entram em quadra para representar as suas escolas e as suas comunidades. Os Jogos Mirins movimentam o calendário esportivo e incentivam os estudantes a praticar esportes desde cedo. É a semana que a garotada adora, hein? Na minha época de colégio, a gente gostava muito, né? De ter essas semanas, assim, de esportes, de ações diferentes. É bom, né, gente? Também sair um pouco da sala de aula. Isso é bom demais. No Dia Mundial Sem Carro, celebrado amanhã, Curitiba sugere um roteiro de 17,5 km para quem quiser conhecer a cidade de bicicleta. Olha que convite bacana para amanhã, hein? O trajeto começa ali no Passeio Público e segue até o Parque Tingui, passando por pontos como os bosques João Paulo II, né, e São Lourenço, além da Ópera de Arame e os parques Tanguá e Tingui. O percurso é livre e pode ser adaptado conforme o preparo físico de cada ciclista. A cidade tem hoje 324 quilômetros de estrutura cicloviária. Ó, quem for fazer isso tem que se preparar, né? Usar capacete, ir dentro dos parques, descer da bicicleta quando estiver dentro dos parques, aquela garrafinha de água, né? E bom passeio. Amanhã é o Dia Mundial Sem Carro. Olha, se eu conseguisse vir trabalhar aqui sem carro, eu conto para vocês. Me conta aí amanhã no nosso WhatsApp, 4133317516. Tá combinado, gente? Uma excelente semana. Obrigada por nos levar de carona aí. Cuide-se e até amanhã.
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1: Alô, alô, minha querida Curitiba. Alô, alô, meu querido Estadão do Paraná, grande região metropolitana de Curitiba, meu querido Brasil. Estamos chegando, estamos iniciando mais um programa Alvilha Barbosa, estamos iniciando mais um programa do seu amigo do rádio. E é sempre uma alegria, uma emoção, né? Saber que tem tantas e tantas amigas e amigos espalhados não só pela nossa querida Curitiba, mas por todo o Brasil, né? Estou mandando um abraço para Irma Ferreira Duarte. Bom dia, dona Irma, tudo de bom? Obrigado aqui na capital do estado. Estou mandando um abraço também para o Clebson França, em São Paulo, né? É um ouvinte nosso aí, através do aplicativo da Educativa M. E um abraço também para Maria Zélia, de Pouso Alegre. Um abraço, Maria Zélia, em Pouso Alegre. Estou mandando um abraço para quem mais aqui? A Natália Menal, também uma ouvinte nossa, de todas as manhãs, desejando uma ótima semana para o William Barbosa e toda a equipe. Muito obrigado, Natália. Dulcinete Rocha, bom dia, querida. O Ademar Marques na mesa de som conosco. Bom dia, tudo bem, Ademar?
2: Bom dia a você, William Barbosa, tudo bem, graças a Deus. Estamos chegando nesta manhã gostosa, nessa manhã alegre, para ficar do seu lado aí em mais uma jornada matinal até o meio-dia de hoje, William.
1: E nesse clima, nesse ritmo, na nossa lição de vida, eu vou deixar muita gente reflexiva nesse instante. Porque eu começo dizendo o seguinte: ninguém é insubstituível no trabalho. Ninguém é insubstituível no trabalho. Mas em casa, você é único. Analise isso aqui. Reflita sobre isso que eu acabei de dizer. Ouvintes do programa Alvilha Barbosa, ninguém é insubstituível no trabalho. Mas em casa, você é único, né? Então, hoje, a nossa lição de vida, de repente, vai doer. Mas é uma dor que cura, gente. É uma dor que cura. Eu quero que você repita comigo, aí, aonde você está, essa frase. Repita comigo aí. Ninguém é insubstituível no trabalho, mas dentro de casa você é único. Repita aí, meu caro Ademar Marques.
2: Ninguém é insubstituível no trabalho, mas em casa você é único.
1: É isso aí. Anota isso na sua testa, se precisar. William Barbosa, o que, que você quer dizer com isso, meu amigo do rádio? Tem gente perguntando assim. Pois é, minhas amigas e meus amigos, a gente está invertendo tudo, né? A gente está dando o melhor da gente para quem não merece e dando a sobra para quem mais ama a gente. Espero que você esteja entendendo aí a nossa mensagem, o nosso recado, as palavrinhas tiradas do fundo do meu coração para hoje, você, ouvinte aqui do William Barbosa. Preste atenção no que eu vou te falar. Se você faltar no trabalho hoje, se você, de repente, adoecer, se você pedir as contas, em 3 dias tem outro sentado na sua cadeira, bicho. Ah, mas eu gostava de ouvir o William Barbosa, mas de repente vem um outro aqui. Se você gostava mais de mim, é outra história, mas você entendeu? Então, no trabalho ninguém é insubstituível. Em uma semana já nem lembram mais seu nome. Escreva o que eu estou te falando. Seu patrão te substitui. Se você é dono do negócio e faltar, o negócio continua. O cliente, de repente, vai comprar em outro lugar. No trabalho, meu amigo, minha amiga, você é um número. Você é útil enquanto produz. Guarde bem isso, tá? Você é útil enquanto produz. Parou de produzir, meu compadre, minha comadre? Te trocam. É cruel, mas é verdade, hein? Então, ouvintes do programa Alvilha Barbosa, Agora, vai e falta dentro da sua casa para você ver. Falta você na sua casa no domingo, na hora do almoço. Falta a sua risada. Falta a sua cadeira vazia. Eu pergunto, quem vai te substituir? É uma pergunta que eu deixo no ar aqui. Ninguém. Ninguém, minhas amigas e meus amigos. Ninguém. O seu filho não tem outro pai. A sua filha não tem outro pai ou outra mãe. Né? Ele pode ter padrasto, pode ter avô, mas pai é você. A voz que ele espera ouvir quando chega da escola é a sua. A sua filha, eu repito, não tem outra mãe. Ela pode ter tia, avó que ajuda, mas eu vou dizer uma coisa para você do fundo do meu coração. Ouvintes do programa William Barbosa, mas o cheiro, o colo, o vai ficar tudo bem, que só a mãe dela dá, ninguém substitui. A sua mulher não tem outro marido. O seu marido não tem outra mulher. Pode até arrumar outro depois, mas aquele amor, aquela história, digamos assim, aquele começo, ninguém substitui. Na sua casa, ouvintes do programa William Barbosa, você não é funcionário. Na sua casa você não é funcionário, você é insubstituível. Você é alicerce. E o que é que a gente está fazendo? Ouvintes do programa William Barbosa, a gente chega no trabalho sorrindo. Tem alguns que não gostam de sorrir. Eu gosto de sorrir. Lógico que eu não vou ficar sorrindo para quem não sorri. Não vou ficar... Não, porque eu não sou falso. Eu não tenho duas caras, eu tenho uma só. Exatamente. Agora, o cara sorri para você e tal. Sorria, pô. Tá todo mundo sorrindo. Vamos sorrir. Então a gente chega no trabalho sorrindo. Cumprimenta todo mundo. Bom dia, chefe. Bom dia, colega. Eu e o Ademar, por exemplo, a gente já chega falando mal de um para o outro. Eu falo mal de mim para ele, ele fala mal dele para mim, então... Brincadeira, viu, gente? É para descontrair. Olha, repito, de repente você chega, cumprimenta todo mundo. Bom dia, chefe. Bom dia, colega. Tem paciência com cliente chato. Tem paciência com patrão ignorante. A gente aguenta desaforo no trabalho calado para não perder o emprego. Aí chega em casa e desconta tudo em quem ama. Chega em casa com a cara fechada. Não tem paciência com a mulher que só queria conversar. Não tem paciência com o filho que só queria mostrar o desenho da escola. Grita, fica no celular. De repente diz, me deixe em paz que eu tive um dia cansativo. Meus ouvintes, que dia cansativo? Cansativo é para sua esposa, para sua mulher, para sua companheira. Ficou o dia inteiro cuidando de casa, de criança, sem ninguém dar um obrigado. Cansativo é para o seu filho que ficou o dia inteiro esperando você chegar para brincar 10 minutos e você não brincou. A gente pede desculpa para o chefe quando erra. Mas tem orgulho de pedir desculpa para a mulher dentro de casa. Eu estou falando aqui para quem tem a sua companheira. A gente tem medo de perder o emprego, mas não tem medo de perder a família. Interessante, né, bicho? E a família a gente está perdendo todo dia, aos pouquinhos, sem perceber. Eu conheço muita gente que se aposentou. O homem trabalhou 40 anos na firma, 40 anos, hein? Deu sangue para a empresa, era o primeiro a chegar e o último a sair, perdeu festa de filho, perdeu aniversário de casamento, perdeu Natal com a família, tudo por causa da empresa. Sabe o que a empresa fez quando ele se aposentou? deu uma placa de plástico para ele. Bateu palma. Bateu palma. No outro dia já tinha outro no lugar dele. E ele voltou para casa. Uma casa onde a mulher já não conhecia mais ele, onde os filhos já tinham crescido e ido embora. Uma casa silenciosa, uma casa onde ele era um estranho, porque ele foi insubstituível na empresa durante 40 anos e foi substituível dentro da própria casa. Então o que eu queria dizer é o seguinte: ninguém é dono da verdade, aqui ninguém está dando lição de moral a ninguém, nós somos todos cheios de falhas, de erros, de acertos e por aí vai. Mas não faça isso com você, ouvintes do programa William Barbosa, não faça isso com você. A lição de vida hoje é um chamado, gente. Hoje, quando der, de repente, 18h, né? Ou 18h, desliga o celular do trabalho, chega em casa e olha nos olhos da sua família e diz assim: eu voltei, eu estou aqui, vocês são mais importantes que qualquer trabalho do mundo. Brinca com o seu filho no chão aí. Você que tem, de repente, uma criança, um menorzinho aí e tal. Até com o seu filho também, de mais idade. Brinca com o seu filho no chão. Nem que seja 15 minutos. Esses 15 minutos valem mais que 15 anos de presente caro que você deu sem estar presente. E mais uma dica: abraça sua mulher. Se você tem a sua companheira, tem a sua esposa, abraça. Pergunta como foi o dia dela e escuta, escuta de verdade. Mais uma dica aqui: liga para sua mãe. Você tem a sua mãezinha viva, graças a Deus? Liga para sua mãe. Seu pai não é eterno, sua mãe não é eterna. Ouvintes, no seu velório, quem vai estar chorando de verdade não vai ser o seu chefe, não vai ser seu cliente, não vai ser seu colega de trabalho. Quem vai estar chorando com o coração rasgado é a sua família. E quem te amou de graça, sem você precisar bater ponto. William, você está sendo muito falastrão. Não, não sou falastrão, não. Espero que você tire algumas coisinhas de tudo isso que eu acabei de falar aqui, porque vai ser legal para você, vai ser bom para você. Reflita sobre isso. Então, dá o seu melhor para quem vai chorar no seu velório. Você está falando de morte, William. Ah, você não vai morrer? Eu não vou morrer? Todos nós iremos morrer um dia. Uns antes, outros mais tarde. Mas todos nós, é a única certeza que nós temos. E não para quem só vai mandar uma coroa de flores e no outro dia já te substituiu. Então, eu digo, fica com Deus, minhas amigas e meus amigos, ouvintes do programa William Barbosa. E hoje, pelo amor de Deus, chega cedo em casa, porque em casa você é único. E único, diga aí junto comigo, meu caro Ademar Marques, eu vou dizer aqui e depois você vai junto conosco aqui. E único não se substitui. Vamos lá.
3: E único não se substitui.

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1: E nós vamos ouvir 10 cuidados simples para alguém em depressão. Atenção aí, se você tem alguém da família em depressão, com depressão, né? Vamos ouvir o psiquiatra, o doutor Fernando Fernandes. Diz aí, doutor.
2: 10 atitudes que nós não podemos ter quando estamos nos relacionando com alguém em depressão. Seja nosso amigo, colega de trabalho, nosso familiar. A gente tem essas atitudes muitas vezes na melhor das intenções. Então vamos lá. 10 cuidados com alguém em depressão. 10 atitudes que nós não podemos ter com alguém em depressão. A primeira delas é ignorar os sinais. Se alguém próximo a você está demonstrando frequentemente sinais de tristeza, falta de energia, tendência ao isolamento, isso pode ser depressão. Ah, mas eu não consigo reconhecer se é depressão ou não. Alguém pode dizer, tudo bem, você não precisa mesmo, isso é papel do profissional. Mas basta você perceber que há algo diferente no modo dessa pessoa ser, no modo dela se relacionar. Então esteja presente e mostre que se importa. Se algo mudou o comportamento dessa pessoa e você se importa com essa pessoa, poxa, talvez valha a pena saber o que está acontecendo. Normalmente isso basta inicialmente. Um segundo ponto, muito comum, as pessoas fazem com toda boa intenção, é minimizar a dor da pessoa. Frases como, ah, isso passa, ah, isso não é nada demais, podem fazer com que a pessoa se sinta incompreendida e isolada. Olha, tecnicamente o nome disso é invalidar os sentimentos da pessoa. E como que se valida o sentimento de alguém? Imagina o seguinte, você não precisa ter depressão para validar o sentimento de alguém com depressão. Para falar a verdade, você não precisa nem entender direito o que é depressão. Pensa comigo, uma pessoa em depressão sente tristeza. Você já sentiu tristeza na sua vida? Uma pessoa em depressão pode sentir angústia. Certamente você já se sentiu angustiado alguma vez na sua vida. A pessoa pode sentir solidão. Você já se sentiu solitário alguma vez na sua vida? Então você pode fazer o quê? Você pode validar esses sentimentos na pessoa, mesmo que você não compreenda o que é um estado depressivo. Mesmo que você não compreenda que uma pessoa está sentindo tudo isso sem ter um motivo claro. Então pensa, os sentimentos que uma pessoa tem na depressão são sentimentos que todos nós tivemos em algum momento da vida de forma isolada, por causa de alguma adversidade, de algum revés, de um fato comovente que nós presenciamos. Então a gente pode compreender, talvez não o quadro depressivo, mas compreender os sentimentos que estão abalando essa pessoa. Todo mundo já ficou cansado de viver em algum momento. Uma pessoa em depressão muitas vezes está cansada de viver, desde que acorda até o momento que vai dormir. A gente pode compreender esses sentimentos, entender o estado mental dessa pessoa e isso vai repercutir no nosso emocional. Isso que é exercer empatia. Então, ao invés de negar ou minimizar, valide as emoções da pessoa e ofereça apoio. Uma outra coisa que as pessoas fazem sem querer, julgamento. Mas, Fernando, eu não julgo ninguém. É, mas às vezes sem querer, existem umas formas ocultas da gente fazer o julgamento, né? E às vezes a gente faz isso com boa intenção. Por exemplo, estimular a pessoa a ser forte. Ah, seja forte, vamos superar isso. O que você está inferindo sobre a pessoa nas entrelinhas? Primeiro, você está considerando que a depressão é fraqueza ou falta de força de vontade. Então, se a pessoa tem depressão, ela é fraca. Portanto, se ela conseguir ser forte, ela sai da depressão. Então, você está julgando, primeiro, a depressão como uma fraqueza e você está julgando a pessoa como fraca. Então, isso é uma forma de julgamento que as pessoas fazem, às vezes, na boa intenção. Então, muito cuidado ao dizer coisas, entre aspas, estimulantes para a pessoa que está em depressão, porque isso pode ter um efeito completamente oposto, fora do esperado. Eu costumo dizer que falar coisas estimulantes para alguém em depressão, que está num quadro franco de depressão, é a mesma coisa que dizer assim, pô, você está passando um problema financeiro cheio de dívida? Fica rico que passa, resolve, olha só a sacada que eu tive. Pô, você está passando perrengue aí? Se você for rico, passa esse perrengue. É a mesma coisa, gente, mal comparando é a mesma coisa. Então, muito cuidado com palavras estimulantes, porque elas acabam parecendo como um julgamento. E a gente diz isso na melhor das intenções. Uma quarta coisa que a gente tem que tomar cuidado com uma pessoa que está em depressão, mas não apenas em depressão, é fazer comparações. Comentários do tipo, olha, você não tem motivos para estar deprimido desse jeito. Olha, os outros têm tantos problemas piores. Olha aquela pessoa que tem uma condição muito pior do que a sua. Olha como ela supera bem, olha como ela está de bem com a vida. Olha, fazer comparações desse tipo é, no mínimo, algo muito despropositado. Aliás, é uma mania que as pessoas têm, que eu acho um horror, que é fazer competição de problema. Né? Ah, você tem tal problema, eu tenho um problema duas vezes pior. Ah, você está passando por isso, eu estou passando algo duas vezes pior. Ah, você está reclamando disso, olha aquele outro lá, que tá numa situação muito mais difícil que a tua e está levando numa boa. Esse tipo de competição de problema não leva a nada, é uma coisa um tanto quanto despropositada. E isso vale para a vida, não vale só para a depressão. No momento que uma pessoa está em sofrimento, em geral, não é o momento para fazer comparação. Existem outras formas de ajudar essa pessoa. Quando essa pessoa já está um pouco melhor, aí sim a comparação pode ser até uma inspiração. Eu costumo dizer muito isso. Nessas eras de rede social, fala-se muito as comparações que as pessoas fazem entre si nas redes sociais. Elas podem nos colocar para baixo, fazer a gente ficar com baixa autoestima, se sentir pior que os outros. Olha, se isso está acontecendo, o problema está na gente. Então, a gente precisa tomar cuidado, porque a comparação tem que ser algo inspirador para a gente. Poxa, se essa pessoa consegue, pelo menos um pouco eu também consigo. Né? Se essa pessoa aí conseguir atingir esse objetivo, pô, eu vou caminhar na direção desse objetivo também. Para uma pessoa em depressão, isso é muito difícil. Então, vamos evitar comparações, tá bom? Muito cuidado, não só com uma pessoa em depressão, como com uma pessoa que está em sofrimento. Sabe por quê? Porque fazer julgamento ou comparação é algo que pode piorar a culpa da pessoa. Então, vamos tomar muito cuidado com isso. Culpa é um sintoma da depressão. E do jeito que a gente falar com a pessoa, a gente pode piorar a culpa dela. A pessoa vai se sentir culpada por estar naquela condição, por não estar correspondendo aos amigos, à família. Muitas vezes a pessoa não está desempenhando no emprego. Então, a pessoa se sente em falta com muita gente. E dependendo do jeito que a gente interage com ela, a gente pode piorar essa culpa. Então, nunca culpe a pessoa pela sua condição. A depressão não é uma escolha. A depressão é uma condição pela qual a pessoa está falando. Inclusive, vou contar uma breve história do canal aqui para vocês. Teve um jornalista que disse uma barbaridade há alguns anos. Inclusive, foi no começo do canal e eu fiz um vídeo refutando ele. Eu nem vou citar o nome dele. Esse vídeo, inclusive, eu já deletei do canal porque o canal é para prestar boa informação. Não é para treta, né? Não é para treta. Mas esse jornalista eu tive que responder. Inclusive, ele me criticou ao vivo na TV depois. Que ele falou, sim, que as pessoas em depressão não são dignas nem de pena. Mas pena não é uma coisa para ter, o que a gente tem que ter é solidariedade, empatia, né? Pena não é uma coisa... Mas ele disse assim, que as pessoas em depressão não eram dignos nem de pena, eram dignas de desprezo. Por quê? Porque eram culpadas por estar em depressão, que se não quisessem, não estariam. Se tivessem uma atitude mais positiva diante da vida, não estariam em depressão. Então, uma pessoa que faz isso presta um desserviço. Alguém em depressão que ouve isso, espero que não acredite, mas se acreditar, vai o quê? Aprofundar ainda mais a culpa dela. Né? Então, muito cuidado com isso. A pessoa não tem culpa pela condição que ela está ou a condição que ela carrega. Muito cuidado. Mas tem uma coisa que se acontecer com você, aí eu vou te culpar. Aí você é culpada. E eu vou falar o que é. Se você está vendo esse vídeo e ainda não é inscrito no canal, então já se inscreve, já dá uma conferida agora mesmo para se inscrever. Aqui a gente fala de saúde emocional, bem-estar, comportamento e desenvolvimento pessoal, só tema bacana. Então já se inscreve no canal, é muito fácil, não leva 3 segundos. Bom, você vai lá, clica no like, se inscreve e clica no sino. E para me seguir em todas as redes é sempre Psiquiatra Fernando Fernandes. Você me acha em todas as redes bem facinho. E se não quiser perder nenhum conteúdo meu, tem grupos na descrição. E o grupo não fica rodando o dia todo, não. Eu só coloco os conteúdos bacanas nos quais eu apareço ou algum conteúdo bacana que porventura eu ache na internet. Muito bem, agora a gente vai para a sexta atitude a não ter com uma pessoa que está em depressão. Exercer pressão sobre ela. Fernando, mas você está falando coisas que... Poxa, para que eu vou exercer pressão numa pessoa em depressão? A gente faz isso sem querer às vezes. A depressão não é algo que pode ser superado com força de vontade. Então, ficar pressionando a pessoa para que ela melhore é dizer, olha, vamos combater a depressão com força de vontade. Sim, mas a depressão é uma condição que tira a força de vontade da pessoa, né? Então, muito cuidado com esse tipo de palavras. Eu repito, palavras estimulantes podem ter um efeito oposto. Então, evite pressionar a pessoa para ela se animar, para ela tentar mais, porque isso pode piorar ainda mais a situação da pessoa. Muitas famílias me perguntam, doutor, mas eu não sei direito o que fazer. Será que a gente estimula? Será que a gente leva ela para fazer uma atividade física, para passear, para dar uma caminhada? Ou será que a gente deixa ela porque ela está muito mal, está muito cansada, está muito sem iniciativa e assim por diante? Então, a dica que eu dou é assim, estimular sem cobrar. Porque quando a pessoa está com uma depressão muito grave, é muito difícil a pessoa ter alguma iniciativa. Nesses momentos não é nem bom ficar estimulando muito. Mas assim que a pessoa apresenta alguma melhora, aí é legal estimular. Só que no limite, estimular sem cobrar. E aí a família e os amigos próximos podem exercer aí o amor e a solidariedade para a pessoa. E aí é preciso ter bom senso. Então eu costumo dizer que o bom senso, o limite do bom senso é esse, estimular sem cobrar a pessoa. E essa aqui tem uma coisa que as pessoas cheias de boa vontade também adoram fazer, que é dar conselhos não solicitados. Isso não vale só para uma pessoa em depressão, mas vale para qualquer pessoa em sofrimento. Então, evite dar conselhos não solicitados. Embora esse desejo de ajudar, de trazer uma solução seja louvável, oferecer soluções simplistas pode parecer o quê? Insensível. Outra coisa, ouve primeiro. Porque quando a gente é muito precipitado, e a gente é mesmo, precipitado em trazer soluções, a gente nem ouviu onde está a dor da pessoa para poder ser mais preciso, para poder ser mais acertado quando a gente propõe alguma coisa, quando a gente dá algum conselho para a pessoa. Então, ouça atentamente e ofereça apoio emocional. Na dúvida, continue ouvindo e esteja do lado para apoiar. Se a pessoa pedir, aí sim ela vai estar aberta. Mas antes você tem que ter ouvido, para poder ir no cerne do problema da pessoa. Quantas vezes você pedindo conselhos, você vê que não encaixa no teu problema, porque a pessoa não ouviu direito, não compreendeu direito o teu problema. Quando a pessoa ouve direito o teu problema, aí vem um conselho certeiro para aquilo que você precisa. Isso vale na vida e vale muito mais quando uma pessoa está em depressão. Então, ouça atentamente, seja tardio em dar conselhos e soluções e seja muito rápido e disponível para ouvir essa pessoa. A gente é muito precipitado em dar solução. A gente acha que sabe o que é melhor para os outros, sendo que muitas vezes a nossa vida não está tão organizada assim. Então, resista a essa tentação do que de dar solução simplista para a pessoa, porque solução para a depressão nunca é tão simples assim. Aliás, uma coisa que a gente não pode desconsiderar é isso. Desconsiderar o tratamento profissional. Nunca desconsidere o tratamento profissional. Depressão é uma condição médica muito séria e precisa uma abordagem muito cuidadosa. E quando que precisa uma ajuda profissional? A regra é muito clara. Está causando sofrimento? Está causando prejuízo? Requer uma intervenção profissional. Então, encoraje a pessoa a buscar uma ajuda profissional sempre que possível. Preste a sua ajuda, o seu papel. Todos têm papéis complementares. Papel de familiar, de amigo, não vai ser substituído pelo profissional e vice-versa. Então, preste o seu apoio, preste a sua solidariedade e, assim que for possível, estimule essa pessoa, encoraje essa pessoa a buscar uma ajuda profissional. Nona situação que nós temos que evitar para uma pessoa em depressão. Aliás, a gente não pode fazer isso com ninguém, quanto mais com uma pessoa em depressão, que é isolar a pessoa. Fernando, mas alguém vai isolar alguém em depressão? Por que motivo? Isso é muito mais comum do que a gente pensa. Eu já vou falar o motivo que leva as pessoas a isso. Então, evite se afastar. Se a pessoa está em depressão, ela já tem uma tendência a se isolar. Mas esse é o momento em que ela mais precisa de ajuda. Sabe, essa tendência ao isolamento é um sintoma muito comum, é um comportamento, uma resultante comportamental muito comum na depressão. Então, nós não podemos, nós, estimularmos isso de fora, isolando a pessoa. Então a pessoa já está com uma tendência a se isolar e a gente dá um empurrão acabando de isolar essa pessoa. Hein? Então esteja presente, mesmo que seja apenas para ouvir ou passar um tempo junto com a pessoa. Sua presença pode fazer toda a diferença para essa pessoa. Agora, por que que eu tenho que destacar isso? Porque muita gente se isola por ficar inseguro de não saber o que fazer, ou por ficar abalado emocionalmente de ver a pessoa em depressão, de conversar com a pessoa em depressão. O que nos leva ao último ponto. Se você está inseguro ou abalado ao lidar com uma pessoa, um amigo próximo ou familiar em depressão, você tem que cuidar de si mesmo. Então você não pode esquecer de si mesmo. Vamos conversar melhor sobre isso, vamos conversar direitinho. Você tem que lembrar de cuidar de si mesmo. Se você se sentir inseguro, o conhecimento vai te ajudar. Aqui no canal, a gente tem muito material para ajudar sobre como ajudar pessoas em sofrimento. Aliás, a gente tem muito material sobre depressão. Eu dei uma checada, a nossa playlist de depressão aqui está com mais de 60 vídeos, dezenas de horas de estudo para quem quer estudar um pouco mais. Mas não só sobre depressão, esquizofrenia, transtorno bipolar, transtornos ansiosos. Eu tenho uma playlist aqui só de manejo emocional e de como ajudar uma pessoa em sofrimento. Então, tem bastante material aqui para você aprender. Aliás, eu estou deixando tudo na descrição do vídeo, vou deixar nos cards aqui em cima também. Agora, se você se abala emocionalmente em contato com alguém em depressão, conhecimento também é a chave, porque compreendendo os sintomas da depressão, o processo da depressão, a gente se abala menos, porque a gente entende que aquilo lá faz parte de um processo patológico muito conhecido há 2000 anos. Então, quando a gente tem conhecimento, a gente lida melhor com a situação, a gente lida melhor com os intempéries. Nada é pior para a nossa ansiedade, para abalar a gente, do que a gente está numa situação que a gente desconhece. Pode ser qualquer circunstância de vida, que a gente desconhece totalmente. A gente acha que a gente está à deriva ao sabor do vento, ao sabor dos acontecimentos aleatórios. Mas quando a gente conhece um pouco mais sobre o processo da depressão, a gente entende que nada daquilo ali é aleatório. Aquilo lá é uma doença médica já descrita há muito tempo e a gente pode compreender os sintomas e o processo. Isso ajuda com que a gente se abale menos. E aqui vale uma dica. Muitas vezes a gente se esgota e se decepciona porque a gente acha que tem que resolver a situação. Aí que a gente se esgota e quer se afastar. Mas nada, nem ninguém tem esse poder isoladamente, como eu acabei de falar para vocês. O médico vai ter o seu papel, o psicólogo, a família, os amigos. A ajuda dos pares é muito importante em psiquiatria. Então, o papel da pessoa, assim que ela começa a melhorar, ela ter atitudes de estilo de vida que vão ajudar na melhora. Então, é um trabalho em conjunto de todos. Ninguém tem esse poder isoladamente de resolver o problema. Então, você não precisa atribuir esse fardo a si mesmo. A depressão ela é multifatorial e a solução também é multifatorial. Agora, conhecer bem o nosso papel e os nossos limites ajuda muito ao quê? Ajuda muito a gente não se abalar. Esses são alguns erros que as pessoas cometem com a melhor das intenções. Agora, eu queria saber de você. Escreve aí nos comentários se tem algum erro que eu não comentei. Pode ser algum erro que você já cometeu com alguém, né, que estava em depressão, ou o erro que alguém cometeu com você quando você não estava legal. Não precisa nem ser em depressão, um momento que você precisava de um apoio, um erro que alguém cometeu com você, ou que você cometeu. Novamente, muito obrigado, fique com Deus e até um próximo vídeo.
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0: a favor.
1: E vamos para o nosso contra ou a favor de hoje. Esse eco aí está muito alto, bicho. Tira esse troço, pelo amor de Deus. Aquele do início estava tudo ok, quando a gente começou. É, Nivaldo Walter, seja bem-vindo ao programa William Barbosa mais uma vez. Bom dia, bom dia.
2: Muito bom dia a você, William Barbosa. Bom dia ao Ademar Marques. Bom dia ao Evilásio Júnior. Bom dia também ao EDG. Bom dia a todos que acompanham o seu programa nesta manhã de segunda-feira. Começo de semana e muitas novidades, né, William?
1: Tudo na paz, né?
2: Tudo na paz, graças a Deus.
1: Então tá bom. Evilásio Júnior, bom dia, bom dia.
3: Bom dia a você, que o William Barbosa, aos colegas de trabalho, os ouvintes aqui da nossa educativa, amigas, amigos que estão espalhados pelo Paraná, Brasil e pelo mundo. Boa semana a todos. E hoje, dois bom dias especiais. O primeiro vai para o nosso prefeito Eduardo Pimentel, que hoje está completando idade nova. Parabéns, Eduardo. Parabéns pelo seu aniversário, muito obrigado pela sua amizade, obrigado por me deixar fazer parte do seu rol de amigos e poder contemplar e comemorar no dia de hoje o seu aniversário, meu amigo Eduardo Pimentel, o nosso prefeito municipal de Curitiba. Que Deus te abençoe sempre e a Mãe Maria o envolva com o manto sagrado, lhe protegendo, meu amigo. O segundo bom dia de hoje, meu caro William Barbosa, vai para todos nós que somos os comunicadores, somos radialistas, porque hoje é o dia do radialista. Então, bom dia especial para os radialistas e muito especial ao meu amigo Mário Celso Cunha. Ele que pela primeira vez me deu a oportunidade lá em 1989 de poder fazer uma entrevista e a gente fica muito feliz em estar desempenhando essa profissão até hoje. Muito obrigado, Mário. Você sabe do respeito e da minha gratidão eterna a você. Então, obrigado por ter me dado essa oportunidade no rádio e parabéns a todos vocês radialistas.
1: Obrigado. E parabéns para aquele cara, né? Teve um ato que eu acho de uma imbecilidade tão grande, né? De ter colocado uma outra data para se comemorar o dia dos radialistas também, que durante a vida toda a gente comemorou num dia como hoje, né? Daí inventaram moda, bem coisa de quem não tem o que fazer mesmo, né?
4: Exatamente.
1: Bom, para quem sabe ler um pingo é letra, vocês sabem de quem é que eu estou falando. Não, e eu estou falando e acabou, é eu que estou falando. Entendeu? Se tiver algum puxa-saco dele, fica à vontade, não tem problema não. Mas um abraço aos bons radialistas, né? Aos bons radialistas, comunicadores, bons caráter. Às vezes o cara não precisa ser um grande comunicador, mas se ele tiver um bom caráter, ele já duplica a toda a sabedoria dele. Então um abraço a todos os nossos colegas de profissão e aos amigos, né? Nesse meio tem colegas e amigos. E hoje também é aniversário, viu, Ademar? Dessa contadora maravilhosa, contabilista, professora e terapeuta, a Elisete Ferreira de Carvalho, né? Que é uma colaboradora do programa William Barbosa há muitos anos, né? Até antes da gente vir aqui para a Educativa M. Elisete Ferreira de Carvalho, parabéns a você, Elisete, pela grande profissional que você é. Muita saúde, muita paz e muita proteção. Bota os puxa-saquinho aí, levanta o som. Valeu. Seu EDG, bom dia, bom dia.
5: Bom dia, bom dia, bom dia, bom dia. Eu pensei que o senhor não ia me chamar, sabe? Porque...
1: falaram aqui que era para não te chamar.
5: É, né?
1: Você quer que eu fale quem falou?
5: Quem foi o linguarudo?
1: Olha para a esquerda, para a direita.
5: O cachaceiro ali que falou?
1: Brincadeira.
5: O filho brincadeira. Do japonês aqui.
1: Gostei da camiseta do senhor aí.
5: Gostou nessa que foi o Rafael presente. Que me deu.
1: Foi presente.
5: Não fica de zóio, não?
1: Presente.
5: Porque é. O Rafael falou...
1: De zóio por quê? Só porque foi o Rafael que te deu?
5: Sim, é meu amigo, né?
3: O Rafael não vá na praia. Não entre no mar até o água no umbigo lá que vai matar o EDG. O EDG vai morrer afogado se você entrar no mar com água no umbigo.
1: Passou bem o final de semana, seu EDG?
5: Já acabou, seu Vilas? Pensei que o problema.
1: Ele adora um discurso, mas tudo bem.
5: Ele adora encher o saco dos outros.
4: Calma, calma, os dois.
1: Calma, seu EDG. Calma, calma.
5: Segunda-feira, rapaz, você. Deixa eu tomar meu remédio.
0: Responde,
5: primeiro.
0: Responde.
1: Passou bem o final de semana?
5: Como não? Sim, senhor, tranquilo, tranquilo e sossegado. Pessoal de Araucária, em nome do pessoal que mora ali no Alvoredo, que no bairro Capela Velha, naquela linha ali na Avenida Avestruz, onde ontem estava uma festona bonita. Não vou falar, festa era da dona Irene, que estava fazendo bolo e tal. E você sabe que o pessoal mandou um abraço para você.
1: Muito obrigado.
5: Houve o amigo do rádio lá.
1: Muito obrigado.
5: Entendeu? E eu estava no meio do pessoal, né? Muita gente ouvindo o Vem Que É Sábado, né? Muita gente ouvindo também o Domingão da sua Educativa.
4: Chato ou bruxo?
5: É, tua mãe. Que isso? Tem espanta capeta aí, não?
1: Maravilha, DG. Obrigado.
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1: Ademar Marques, durma-se com um barulho desse.
0: Durma com esse barulho. Olha aí, bom dia a você, William Barbosa, mais uma vez. Bom dia, Vilásio Júnior, o companheiro Nivaldo Walter, e o companheiro é DG. Como diz o ditado, ô William, onde é que você arrumou esse covil de loucos aí?
1: É que eu passei a rezar muito tarde, sabe?
5: Ah, é incluindo verdade. Você, né, Ademar?
0: Não, eu me incluo fora disso. Ah, tá. Eu tô na mesa para cá, outro território.
5: Sei.
1: Vamos fazer o seguinte?
0: Vamos lá.
1: Coloca a manchete da sessão contra ou a favor no ar, porque é um assunto hoje bem polêmico. Manda lá.
6: Minha mãe perdeu uma perna e agora quer que eu cuide dela. Minha mãe amputou uma perna e já recebeu alta do hospital há 15 dias. Desde então, não param de ligar para mim, para as minhas irmãs, dizendo que a gente tem obrigação de buscar ela. Só que nós três demos a mesma resposta, não vamos buscar. Depois que isso foi parar nas redes sociais, chamaram a gente de monstro, de filhas ingratas. Disseram até que iam denunciar a gente. Mas antes de julgar, vocês precisam saber o que essa mulher fez com a gente quando a gente era apenas criança.
1: Bom, está todo mundo aqui na expectativa, né? O que será que aconteceu quando as filhas eram crianças com essa mãe? Coloca o depoimento no ar.
6: Pode me chamar de Raquel. Eu tenho duas irmãs gêmeas, a Simone e a Silvana. Recentemente, nossa mãe reapareceu na cidade depois de muitos anos. Pelo que nós ficamos sabendo, ela teve uma infecção grave depois de um ferimento e precisou amputar uma perna. Ela estava morando de favor na casa de conhecidos, mas essas pessoas disseram que não tinham condições de cuidar dela. Então, depois da alta, começaram a procurar por nós. O hospital ligou para mim, ligou para as minhas irmãs e a resposta foi a mesma. A gente não vai levar essa mulher para a nossa casa. Uma dessas conversas acabou sendo gravadas e foi parar nas redes sociais. Aí pronto, começou uma enxurrada de críticas. Disseram, mas é a mãe de vocês. Como vocês conseguem abandonar uma pessoa nessa situação? Independentemente do passado, ela continua sendo mãe. Eu entendo que olhando de fora a gente parece cruel, mas quem fala isso não vê o que a gente viveu. Quando a minha mãe abandonou a gente, eu tinha apenas 4 anos. Minhas irmãs tinham 6 e o nosso irmãozinho tinha 1 ano e 4 meses. Ela trocou meu pai por outro homem e simplesmente foi embora. Meu pai ficou sozinho com 4 crianças pequenas. E naquela época, estava desempregado. Ele precisava procurar serviço e não tinha com quem deixar a gente. Foi nesse período que aconteceu a maior tragédia da nossa família. Nosso irmãozinho, de 1 ano e 4 meses, sofreu um acidente, caiu dentro de um poço e perdeu a vida. Minha mãe não estava longe. Ela sabia onde ela estava e foram avisar. Sabe qual foi a resposta dela? Que não podia fazer nada porque já tinha acontecido. Gente, um bebê, filho dela. Ela disse que não tinha filhos, que meu pai se virasse e que o maior arrependimento da vida dela tinha sido colocar a gente no mundo. Ela nem foi no velório do próprio filho. Meu pai ficou destruído, parou de comer direito, quase não dormia, não conseguia trabalhar, a gente passou necessidade de verdade. Teve noite que a gente foi dormir só tomando água porque não tinha comida. E ainda não tinha acabado. Poucos dias depois da morte do nosso irmão, minha mãe voltou acompanhada do homem por quem ela tinha deixado meu pai. Meu pai morava numa pequena propriedade e criava alguns animais. Ela apareceu querendo tirar as coisas de lá e começou outra confusão. O homem que estava com ela entrou em confronto com meu pai, que acabou gravemente ferido, e precisou ficar hospitalizado. Enquanto meu pai estava internado, minha mãe colocou eu e as minhas irmãs para fora e deixou a gente na casa de uma pessoa que praticamente a gente não conhecia. Depois, ela e aquele homem venderam a propriedade. Quando meu pai saiu do hospital, ele não tinha casa, não tinha emprego, não tinha dinheiro e ainda estava sofrendo pela morte do filho. Minha mãe pegou o que conseguiu e desapareceu. Nunca mais a gente teve notícia dela. Meu pai precisou juntar os pedaços, assim, por nossa causa. Um conhecido conseguiu para ele um trabalho como vaqueiro numa fazenda. O dono daquela fazenda, que eu vou chamar de seu Antônio, foi uma pessoa muito importante na nossa vida. Meu pai conseguiu uma casa para a gente morar dentro da propriedade. E finalmente a gente voltou a ter comida todos os dias e nós começamos a frequentar a escola normalmente. Só que o meu pai nunca conseguiu superar completamente tudo o que tinha acontecido. Quando eu estava com 15 ou 16 anos, ele chamou o seu Antônio para conversar e pediu uma coisa. Falou que se um dia acontecesse alguma coisa com ele, que não deixasse as filhas dele desamparadas. E o seu Antônio prometeu que cuidaria da gente para sempre. Pouco tempo depois, infelizmente, meu pai tirou a própria vida. E aquele homem cumpriu a promessa. Seu Antônio terminou de criar nós três. Deu para a gente as mesmas oportunidades que dava para os próprios filhos. Nós estudamos, crescemos, trabalhamos, construímos as nossas vidas. Até hoje, nós somos muito próximas dos filhos dele. Para nós, eles são nossa família. A nossa mãe nunca apareceu, nunca perguntou se a gente estava vivo, nunca procurou saber como que a gente estava sobrevivendo depois da morte do nosso pai. E agora, depois de tantos anos, ela reaparece justamente quando ela precisa de alguém. Ela chegou acreditando que eu ou as minhas irmãs, a gente abriria as portas, né, de casa e a gente cuidaria dela como se nada tivesse acontecido. E nós não conseguimos. Vou ser sincera, eu ainda tenho muita coisa dentro de mim que não consegui resolver. Eu não consigo simplesmente olhar para tudo que aconteceu e fingir que o passado desapareceu. Agora tem gente dizendo que independentemente de qualquer coisa, mãe é mãe e que nós deveremos cuidar dela. Outras pessoas dizem que ninguém pode abandonar os filhos pequenos, desaparecer durante anos e depois exigir que esses mesmos filhos assumam a responsabilidade quando envelhecer e precisar de ajuda. Então eu quero saber a opinião de vocês. Depois de tudo que essa mãe fez, essas três filhas deveriam levar elas para casa, cuidar delas, dela, porque é mãe, ou vocês entendem a decisão delas de não quererem nenhum contato?
1: Se o senhor abrir o microfone, eu agradeço. Fica bem mais fácil.
0: É que a gente está...
1: Rapaz, eu estou aqui emocionado porque, caramba, e tem mãe, tem pai que age dessa forma, né? Você viu tudo que essa mãe fez para os filhos? Nivaldo, volta.
2: Infelizmente, o que ela fez, o que ela deixou para trás, virou as costas para as filhas, deixou o marido, arrumou outra pessoa, depois voltou e tentou levar, vendeu o imóvel, vendeu a casa e o...
1: Acabou com tudo,
2: acabou,
1: né?
2: Com a família.
1: Abandonou todo mundo.
2: A pergunta que eu faço antes de concluir, que tipo de gente é essa?
1: Exato. Né? Que ser humano é
2: que
1: esse?
2: Que ser humano é esse? Que personalidade tem uma pessoa assim? Não tem nem o amor próprio, né? Não tem respeito, não tem dignidade, não tem caráter, não tem absolutamente nada. E o que aconteceu... Agora vamos aumentar a gravação para frente. O que aconteceu com ela agora da perda de uma amputação de uma perna é um mínimo do mínimo. Né?
1: Lei do retorno.
2: A lei
1: fala,
2: do retorno.
1: O que você faz é que se paga, bicho.
2: Exatamente isso. E pode ter certeza que isso é apenas o começo. É apenas o começo. Que tudo o que ela fez para o marido, tudo o que ela fez para as filhas, ela vai receber em troco do mesmo jeito que ela fez no passado.
1: É, DG.
5: Só não justifica essa moça dizer que eu não vou perdoar, que eu não quero saber, que eu não vi, que eu não quero nem ver lá na minha frente. Gente, é um ser humano. E a palavra diz, é bem clara, quando Deus diz, quando Jesus fala, amai-vos uns aos outros como eu vos amei. Então, não tem esse negócio de que, ah, não, eu não vou, não quero ver, não quero saber, vá pra lá, vá pra, pros quintos da lavadeira. Não, não, não, não, não, não. Tem que perdoar, sim.
1: O que, que as lavadeiras têm a ver com isso?
5: Tudo que você me fez, tudo que você me fez, chega pra ela e diz, ó, tudo que você fez pra nós, eu te perdoo, em nome de Jesus.
1: Amém.
5: É isso que eu digo.
1: Amém. Amém, amém, amém. É, pois não, seu Evilásio.
3: Senhor William Barbosa, quando as pessoas elas acabam tendo algumas atitudes e algumas ações, com certeza isso é um bumerangue, vai e volta. Tudo aquilo que se faz e se planta, se colhe. Tudo aquilo que as pessoas projetam de bom ou de ruim, acaba tendo a sua consequência. E a consequência desta mulher foi o abandono dos filhos. Aí vai da consciência de cada filho, ou do filho ou das filhas, de poderem ter uma grandiosidade e uma alma muito bondosa para recolher a mãe e dela tratar, mesmo com tudo que passaram e pelo abandono que tiveram. O pai acabou tendo, com certeza, indo morar naquela fazenda, sendo vaqueiro, não suportando a dor da separação da mãe delas, tirando a própria vida. Porque ninguém tira da minha ótica que ele se suicidou, ele atentou contra a própria vida, devido à falta da mulher com que ele queria viver para o resto da vida e montou uma família com 4 filhos. Isso a gente lembra muito daquela música Filho Adotivo, do Sérgio Reis. Dos seus 6 filhos adotivos, mas foi o meu filho, dos meus 6 filhos queridos, mas foi o meu filho adotivo que este velho amparou. Então que a gente possa também ter a consciência de que os filhos não estão errados. Os filhos não estão errados. Eles estão demonstrando para a mãe o mesmo carinho e a mesma preocupação que a mãe teve com eles quando eles lá atrás eram crianças e dependiam dela para sobreviver e para serem alguém na vida.
1: Ademar Marques.
0: É, na realidade, eu só poderia dizer, são 4, né? A essas 4 irmãs, que bora lá cuidar da velhinha. Bora lá cuidar dela, esqueça, vocês não podem, não ter o direito de julgá-la, porque castigo maior ela já teve, sabe? O próprio destino foi justiceiro para cima dela. Então, cabe a vocês agora não fazer por ela, façam para Deus, cuide dela até os últimos dias. É isso que eu tinha que dizer.
1: Ok. Nivaldo Walter, 5 da tarde aqui na Educativa M630 com o seu programa.
2: Temos a tarde das 5 às 6, fim de tarde da Educativa, com as músicas popular brasileira, aquelas de primeira, aquelas músicas bonitas que nós rodamos durante a íntegra do programa. Um abraço, William. Boa semana, bom programa.
1: Valeu, um abraço. EDG, final de semana, o senhor comanda o programa no sábado e também no domingo.
5: Vem que é sábado e também o domingão da sua Educativa, com muita música, muita alegria para você.
1: Bom trabalho na sequência.
5: Obrigado.
1: Evilásio Júnior, depois o senhor volta hoje com a informação.
3: Daqui a pouquinho nós estamos aqui trazendo tudo o que aconteceu com os times paranaenses na rodada. Nós tivemos vitória do Maringá na terceira divisão, tivemos uma derrota do Londrina na segunda, um atropelo que o Curitiba sofreu no Rio de Janeiro com o Vasco da Gama 5-0 e uma vitória sofrida do Atlético ontem na Arena da Baixada 2-1. Mas tudo isso a gente vai tratar daqui a pouco aqui no seu programa, William.
1: Legal, legal. Ademar Marques, tudo sob controle.
0: Opa, tudo certinho, William Barbosa. Vamos aí nesse pique até o meio-dia de hoje no programa do Amigo do Rádio.
1: E nesse ritmo, muita coisa boa para acontecer no programa William Barbosa de hoje. Alô, alô, minha querida Curitiba, grande região metropolitana de Curitiba, meu querido Estadão do Paraná. Um abraço, ouvintes do Brasil.
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Simbora, simbora, povo, estamos no rádio. Bom dia, bom dia, bom dia, bom dia com alegria, bom dia com amor. Eu sou o William Barbosa desde pequenininho e quero te fazer companhia aqui na Rádio Paraná Educativa M630. Estamos juntos até o meio-dia, de segunda a sexta. Estamos no rádio e já abraçando você, ouvinte, minha amiga, meu amigo. William Barbosa, estou te ouvindo aqui na minha casa. William Barbosa, estou te ouvindo no automóvel. William Barbosa, estou te ouvindo no trabalho. William Barbosa, daqui a pouco eu vou começar a te ouvir. Legal, legal, legal. Bom dia, bom dia, bom dia. Quero cumprimentar com muito carinho você, trabalhador, você, dona de casa, você, chefe de família. Quero cumprimentar você, que é motorista de aplicativo, né? Bom dia, bom dia, bom dia. Os taxistas, bom dia, bom dia. Bom dia para você que trabalha nos bares, restaurantes e lanchonetes. Muito bom dia, bom dia, bom dia. Bom dia para o pessoal da saúde. Com muito carinho aí para você que exerce essa profissão maravilhosa de médico, por exemplo, né? Os médicos, médicas, enfermeiros e enfermeiras, auxiliares de enfermagens, muito bom dia. Para você nas clínicas, nos consultórios, nos hospitais da vida, bom dia, bom dia, bom dia. Para você que trabalha nos hotéis também, bom dia, bom dia. Nos escritórios, bom dia, bom dia, bom dia. Para você que é um pequeno empresário, um grande empresário, muito bom dia. Para você que é vendedor ambulante, bom dia, bom dia. Estou mandando um abraço também para os meus amigos cabeleireiros, barbeiros. Você que tem um salão de cabeleireiro, tem um salão aí de barbearia. Bom dia, bom dia, bom dia. Bom dia para as costureiras, tricoteiras, bordadeiras, muito bom dia. Bom dia para você que trabalha com bolos, com doces, né? Para festas de aniversários, de casamentos, de separações e por aí vai. Divórcio, tudo bom bem? Dia. Bom dia, bom dia, bom dia. E quero cumprimentar com muito carinho também o pessoal da segurança pública, né? Policiais militares, o meu carinho, o meu respeito. A polícia militar, aos policiais civis, o meu carinho, o meu respeito. A nossa polícia civil, a polícia federal do Brasil, tudo de bom. Aos policiais da federal, um abraço para você que trabalha com a justiça, promotor, juiz, delegados, enfim. Vocês da segurança pública, tudo de bom. Os desembargadores, tudo de bom. Muito obrigado, gente, pelo carinho da audiência. E bom dia para você que é vigia também. Tem muitos vigias que trabalham à noite ou trabalham de dia. E também, William, quando dá um tempinho ali, eu estou te ouvindo. Bom dia a todos os vigias. Muito bom dia, sabe para quem? Para você que trabalha como entregador, né? Entrega no automóvel, entrega na moto, trabalha como entregador o dia todo aí. Muito bom dia para você também. Bom dia para as empregadas domésticas, diaristas. Bom dia, bom dia. Bom dia, bom dia, bom dia. É para você que não está fazendo nada. Muito bom dia, bom dia, bom dia. Bom dia, bom dia para você que é caminhoneiro. Alô, caminhoneiros do meu Brasil, transportadores do progresso deste imenso Brasil. Bom dia, bom dia. Carinho grande a todos os caminhoneiros, muita saúde, muita proteção. E bom dia também para você que é psicólogo, né? Para você que é psicólogo, psicóloga, para os professores, para os alunos, para as crianças, para os adolescentes, para o vovô, para a vovó, tudo de bom. Para os filhos, tudo de bom. Para a família brasileira, que Deus abençoe a todos. Muito obrigado pelo carinho da audiência. E o meu bom dia também, gente. Um bom dia muito especial para você que é trabalhador rural, né? William Barbosa, eu tenho um sítio, tenho uma chácara, ou tenho uma fazenda, ou eu sou funcionário de um sítio, de uma chácara, de uma fazenda, não importa. Você, trabalhador rural, tudo de bom. Você que é tratorista, bom dia, bom dia, bom dia. Que legal. Você que é motorista particular, muito bom dia para você. E bom dia para você que gosta de fazer o bem, que gosta de ajudar as pessoas, né? E sempre ter uma mão estendida a quem precisa. Isso é muito bacana. Tem gente falando assim, William, eu tenho uma vizinha aqui que ela adora ajudar as pessoas da rua, aqui do bairro, aqui da vila, e não quer saber de nada em troca. Ela faz isso porque ela tem uma alma maravilhosa, tem um espírito maravilhoso.

0: né? Gosta de colaborar com as pessoas, isso é muito bom. Enfim, bom dia à nossa direção e bom dia para você, ouvinte do William Barbosa, né? A pessoa mais importante para nós que fazemos o rádio. E todo dia tem alguém que pela primeira vez está acompanhando o programa, ou alguém que falou, escuta, você conhece o William Barbosa, o nosso amigo do rádio? Ah, nunca ouvi, não vou passar a ouvir hoje. Muito obrigado, seja muito bem-vindo, muito bem-vinda. E é muito simples, é muito fácil para você ouvir o programa William Barbosa. Atenção, você pode me ouvir pelo rádio, sintonizando a AM 630, você pode me escutar pelo rádio, né? Não tem problema. E você pode baixar um aplicativo para me ouvir no celular. O aplicativo chama-se Rádio Paraná Educativa. 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Pode levar o William Barbosa para todo canto aí e me ouvir no seu aparelho celular. Você pode me ouvir no seu iPad, no seu PC, no seu notebook, sem problemas. E eu agradeço com muito carinho a audiência também dos meus amigos e amigas, dos grupos, das redes sociais que nós participamos, muitos que administramos, outros que participamos, e uma audiência muito grande online por toda a nossa Curitiba, por toda a grande região metropolitana de Curitiba, por todo o Paraná e por todo o Brasil, pelo mundo, né? Pela internet aí, chegamos, lógico, no mundo todo. Isso é muito bom. Gente, tudo certinho, tudo prontinho. Que Deus abençoe a todos. Que Deus nos dê sempre muita saúde, muita proteção. Eu desejo tudo de bom para você que faz parte da minha vida através do rádio no dia a dia. Juntos com o programa William Barbosa. Alô, Curitiba, alô, grande região metropolitana de Curitiba. Alô, meu querido estado do Paraná e do Brasil. Até o meio-dia. Fica comigo!
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0: Estamos apresentando o programa William Barbosa hoje, uma segunda-feira maravilhosa, 21 de setembro de 2026. Estamos na fase da lua crescente, por enquanto inverno brasileiro. Hoje é comemorado o Dia Internacional da Paz, Dia da Árvore e Dia da Luta Nacional de Pessoas com Deficiências. E também Dia do Fazendeiro, né? E Dia do Radialista. O santo do dia, São Mateus. Eu quero passar o WhatsApp aqui da produção do programa William Barbosa para você ouvinte. 41 é o nosso código de área, 41 é o DDD, o WhatsApp 3331-7430, agradecendo você que nos acompanha ainda na clássica frequência AM630 e você que está no aplicativo, né? Em qualquer parte aí do nosso Brasilzão e até do mundo, por que não? Muito obrigado aos grupos de redes sociais que o William Barbosa participa, que administramos. Obrigado pela nossa grande audiência online. Meu caro Ademar Marques, quem foi São Mateus?
2: Olha aí, William Barbosa, neste dia 21 de setembro, a Igreja Católica celebra a festa litúrgica de São Mateus, o apóstolo e evangelista, um dos 12 discípulos diretos de Jesus, ou seja, se fosse nos dias de hoje, seria um dos assessores especiais de Cristo, né? Então ele era uma pessoa de confiança, porém, ele tem uma história. Ele também era chamado de Levi, que era filho de Alfeu. Ele, antes de encontrar Jesus, trabalhava como cobrador de impostos. Ele era o publicano em Cafarnaum, que cobrava impostos para o Império Romano. Por essa razão, ele era evitado e visto como pecador, traidor e outros defeitos pelo povo judeu. E ao passar pela coletoria, foi chamado por Jesus, que disse para ele: segue-me. E ele passou então a ser convertido e passou a ser um dos seguidores e um apóstolo de confiança de Jesus Cristo.
0: Essa é a história de São Mateus.
2: São Mateus, o ex-cobrador de impostos.
0: E vamos nesse ritmo, nesse clima, tá na hora daquela primeira pitadinha de sorriso no programa William Barbosa.
3: 2 em matemática? Na sua idade, eu só tirava 10.
4: Guarda essa informação, pai, vai ser importante.
3: Quem tira uma nota dessas merece um mês sem televisão.
4: Concordo. Pode chamar a mãe de testemunha?
5: O que aconteceu aqui?
3: Nota 2, já avisei, um mês sem televisão.
4: Ouviu direitinho? Depois ele muda a versão.
5: Roberto, esse boletim é seu, de 1989.
4: Achei na caixa da vovó. A história precisa ser preservada.
3: Naquela época, a professora pegava muito no meu pé.
4: A minha também. Será que é perseguição contra a família?
5: Agora, cadê o seu boletim, Joãozinho?
4: Antes de abrir, lembra que ninguém aqui tem ficha limpa.
3: Um em matemática? Você conseguiu tirar metade da minha nota?
4: Claro. A outra metade da genética veio da mãe.
0: Ai, ai, ai, ai, ai, ai, ai. É isso aí, Joãozinho. Tava pronto para todas, para todas as respostas.
2: O Joãozinho tem resposta na ponta da língua.
0: Na ponta da língua. Mas a gente estava aqui agradecendo aí com relação às pessoas que acompanham, viu, Ademar? E querem saber a história dos santos do dia, né?
2: É um quadro importante do seu programa, William.
0: E eu aprendo todo dia aqui, porque não é... Porque tem muito santo, né, bicho?
2: Tem. Todo dia tem um, né?
0: E grandes foram... alguns que se converteram.
2: Isso.
0: E que se transformaram em grandes personalidades.
2: Eu creio que Deus já enviou o filho dele para o mundo para que ele, sabe, mostrasse para a humanidade que tudo aquilo que não presta, sabe, pode mudar e tem salvação.
0: Com certeza.
2: Um exemplo são alguns apóstolos, né?
0: Exatamente. Chonados do Brasil, bom dia.
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0: Eduardo Costa. Falando nisso, nosso amigo Chico tá por aí, meu cara Ademar Marques?
1: Tá pedindo passagem.
0: Chico, fala no programa o William Barbosa, Chico.
2: Depois que nós fica velho, é que nós entende as coisas que as turmas obrigavam nós fazer quando nós era criança. Era tudo um treinamento. Lembra das brincadeiras? Aquelas gincanas das escolas, das vilas. Pois é. Agora eu entendo perfeitamente. Aquelas brincadeiras de equilíbrio era para ensinar nós equilibrar a vida nossa, equilibrar a vida social, né? As contas para pagar, a família, o trabalho. Tem que ser equilibristo. Quando nós brincavamos de caça ao tesouro, era para ajudar nós na vida adulta a achar um médico pelo convênio. Porque, olha, não é fácil. A dança das cadeiras, que nós corria em volta das cadeiras e sentava, era pra treinar nós, pra sentar no ônibus, no trem e no metrô. Aí é de entortar a porta da gaiola. O jogo da memória, lembra do jogo da memória? Era pra ajudar nós a chegar adulto e lembrar a senha do e-mail, cartão, Facebook, a porta de casa, Netflix, Hi-Fi da casa da sogra, gov.br e o celular da patroa também, que é bom ter a senha. Cabo de força foi pra nós aprender a ser forte e dizer não, sem ficar com a culpa depois de falar não. Esconde-esconde é pra nós esconder dos parentes chatos no grupo da família. Esse é bom. Cabra cega é pra nós aprender a tampar os olhos dos feios nossos no supermercado hoje, pra eles não ficar pedindo as coisas. E o pega-pega treinou nós pra correr atrás de dinheiro pra pagar as contas do mês. Ou seja, as brincadeiras de antigamente era pra preparar nós pra ser adulto e sobreviver. E as crianças de hoje, que só fica com a cara enfiada no telefone, vai sobreviver como?
0: Falou, Chico. Boa, boa, boa.
1: Tirada inteligente do Chico, hein? Então, Chico, parabéns, Chico.
0: Chico é muito inteligente. Hoje nós vamos ter a participação da competente advogada previdenciária, doutora Amanda Marcos, aqui no programa William Barbosa. E ela vai falar sobre, olha, interessantíssimo esse tema, hein? Fibromialgia é deficiência? Entenda o que mudou na lei. A doutora Amanda hoje fala sobre isso, hein? Fibromialgia é deficiência? Entenda o que mudou na lei. Doutora Amanda Marcos, bom dia.
3: Alô, William Barbosa. Aqui é a doutora Amanda Marcos, sou advogada previdenciária e logo mais estaremos juntos aí na Paraná Educativa. Até mais.
0: Até logo mais, 10h30 da manhã, doutora Amanda Marcos aqui no programa William Barbosa. Mais uma pitadinha de alegria, Brasil.
4: Ô Paulo, já encontrei aquele menino que joga as bolas mais nós, filho de uma bichinha ali que mora atrás do laticínio ali, não tem? Rapaz, você tá diferente demais, moço, usando uma calça daquelas calças boca de égua, faltando assim um palmo e meio pra chegar no calcanhar, uma camisetinha coladinha, a sobrancelha depilada na pinça, ele assim com as pernas cruzadas, o celular na mão, e o fone de ouvido dele, ele cortou o cabo, não tem cabo não, é só pra tampar os ouvidos mesmo, cortou o cabo do fone de ouvido, e de perna cruzada e balançando o pé assim, aí quando ele me viu, disse, oi, tá sonha? Eu disse, tô bem, graças a Deus, ele disse,
5: bom te ver com saúde, seu, como é que tá todo mundo lá, tá todo mundo bem?
4: Eu disse, não, graças a Deus, tá bom. Ele disse,
5: pois é, eu tô fazendo enfermagem, graças a Deus. Tô me pós-graduando. Muito bom te ver, viu? Sucesso.
4: Eu acho que ele tá assim, sabe, Paulo? Escorregando no caminho da fonte. Mas aí você não comenta com ninguém, não. Tô comentando só com você aqui mesmo.
0: Ai, chorão, chorão, larga a vida dos outros, chorão. Você tá muito fofoqueiro. Chorados que acompanham o programa William Barbosa, bom dia.

0: Estamos dando sequência no programa William Barbosa, no programa do seu amigo do rádio, e vamos continuar sorrindo, Brasil.
1: Fica sem a mulher pra tu ver o sofrimento que não é a dificuldade. Lavar a roupa, lavar a pia de vazia, uma noite chovendo, você sozinho em cima de uma cama, embrulhado com aquela coberta velha que era uma rede, fedendo, porque não tem quem lava e não tem quem te dá carinho, não tem quem te dá amor. Fica sem a mulher pra tu ver o tanto que tu não sofre na vida, pra tu ver o tanto que a dificuldade não aumenta. Aí o povo dizendo, é um homem independente, aprende a identificar suas emoções, vai ficar sem a mulher pra tu ver. Se tu não te lasca todinho, é difícil.
0: Eita, chorão, chorão. Agora ele chorou, Delmar. Chorou. Chorão, chorão, chorão. Alô, chorados do Brasil.
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0: Esse o primeiro Matias, bicho. Primeiro, lembra?
1: Lembro, lembro.
0: Primeira formação da dupla, né?
1: A dupla já bem antiga, né?
0: Bem antigamente. Mas que coisa linda nos Sonados do Brasil. Chico, é você de novo, Chico?
2: E nós trouxemos aqui mais uma lista que eu sei que vocês gostam. A turma gosta de lista. Pobre gosta de lista e gosta de fila. O pobre não pode ver uma fila que ele entra na fila. Às vezes você vê duas filas. Uma é pra perguntar pra que serve a outra. Cinco coisas que nós odeia no frio. Parte 1. Nós nunca sabe se a roupa no varal tá molhada ou se ela tá gelada. Isso aí é de entortar a porta da gaiola. Você vai lá ver a roupa no varal, ela tá do mesmo jeito. Você não sabe se ela tá molhada ou se ela tá gelada. Aí você não recolhe, a mulher briga com nós. Acha que nós tá coxambrando. Acha que nós tá de má vontade. Entrar no banho é ruim. Sair é pior ainda. Não é ruim mesmo? Tomar banho no frio, dá mal chuveiro do pobre, você vai girando, vai girando, vai girando, vai girando, pá! Cai a chave. É muita humilhação, você fica pelado e no escuro. Fora a gota gelada que cai no meio das costas. E a terceira coisa é isso mesmo. O chuveiro não esquenta e quando esquenta tem uma gota gelada no meio. Olha, é duro, viu? Se lidar com aquele chuveirão de pobre no inverno, é ruim demais. A tampa da privada fica gelada. E quando nós senta, congela a bunda da gente também. Ah, é ruim, não é mesmo? Você vai indo devagarzinho, devagarzinho, devagarzinho. A hora que encosta, arrepia até o pelo do sobaco. O café esfria muito rápido. E vocês sabem que tomar café fria é o pior castigo que tem. Sabe aquele cafezão, você vai dar uma talagada no café, tá frio. Olha, é a tristeza, viu? Fartou alguma coisa aí na lista que nós odeia no inverno? Deixa pra nós nos comentários, que no próximo vídeo nós pega os comentários, daí copia eles e faz outro vídeo. Tá à toa mesmo.
0: Valeu, Chico. Valeu, valeu, valeu. Vamos dando sequência no programa William Barbosa. É bom demais sorrir, meu povo.
3: O Cutião é aqueles homens que vivem sem mulher e fala assim: ah, não vou arrumar a mulher não, porque ela vai tomar tudo que eu tenho. E ele não tem nem uma bicicleta velha do pneu careca, ele não tem. Arruma mulher não, a mulher só presta pra tomar o que é da gente, rapaz. Quero viver sozinho. Isso aí é o tal do Cutião. Aí vive desse tipo aí, desse naipe aí. Tô fora. Hoje que deixa tomar, que tome tudo. Mas eu quero uma do meu lado. O mucurão é aquele que é sozinho. Aí ele bota um pentezão daqueles pentes bem grandão no bolso. Aí ele, os cabelos do sovaco dele dão um palmo de tamanho. O cabelo da venda tá saindo pra fora, igual a ninho de xexéu. Aí ele bota uma camisa velha que tá quase furando já debaixo do braço. Ele bota a camisa velha e vai pra festa e diz assim: eu só quero menina nova, não quero mulher acima de 25 anos não, que é coroa. E que não tenha filho. Aí vai lá pra festa com 30 contos no bolso. Bebê serrando no copo dos outros. Sabe o que é serrando, né? Passa a noite todo dia serrando cerveja nas mesas, de um e de outro. Esse é o famoso mucurão. Só quer saber de menina nova, mas tem uma suvaqueira do cão. Ninguém não aguenta passar perto dele. E só fala em menina nova e diz assim: mulher pra mim tem que ser até 25 anos de idade. Que não tenha filho. Que não tenha filho. O caba desse aí, nego, velho, a vida passou por ele e ele não viveu. Já tá no finalzinho dela. Ele não viveu a vida, não. Viver é diferente de estar vivo. Muito diferente.
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0: Ai, ai, ai, ai, ai, ai, ai. Vamos juntos, programa William Barbosa. Começamos às 8 da manhã e vamos até o meio-dia. Cholados do Brasil.
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0: E vamos seguindo aqui, vamos abrindo espaço também para o jornalista, repórter André Molina, aqui no programa William Barbosa. Bom dia, Molina.
1: Olá, William Barbosa, um bom dia para você e para todos os ouvintes que te acompanham diariamente. Aqui quem fala é o repórter André Molina e logo mais estarei aí com você para bater aquele papo gostoso e dar as principais notícias do nosso estado de Curitiba e, por que não, de todo o Brasil.
0: E mais uma pitadinha de alegria para quem gosta de sorrir. Sorria!
2: Doutorzinho, qual é a receita para viver sem estresse?
3: Se eu descobrir, fecho a clínica e viro milionário.
2: Próximo!
4: Doutorzinho, o adolescente disse que veio porque perdeu a aura.
3: E eu estou perdendo a paciência com esses adolescentes. Próximo!
4: Doutorzinho, ele perguntou se a ansiedade dá para desligar igual o Wi-Fi?
3: Se desse, eu já tinha eliminado metade dessa fila. Próximo!
2: Doutorzinho, eu tomo 6 cafés por dia e mesmo assim continuo cansado.
3: Seu sangue já deu lugar pra cafeína e a ansiedade já tá batendo na porta.
2: Próximo! Doutorzinho, minha mãe não deixa eu ficar no quarto farmando aura.
3: A única coisa que tá conseguindo farmar é vitamina D negativa.
2: Próximo!
4: Doutorzinho, ele disse que bebe energético pra conseguir dormir tarde.
3: Tá dando combustível pra insônia. Próximo!
2: Doutorzinho, meu chefe manda mensagem até nas férias.
3: Isso não é plantão, é perseguição. Próximo!
4: Doutorzinho, eu durmo assistindo vídeo de true crime.
3: E depois acordo assustada? Que mistério! Próximo!
0: Ai, doutorzinha, mais um que eu arrumei aqui. Cholados do Brasil, tem mais no rádio.

0: E depois de chorados, tem mais uma pitadinha de sorriso na sua manhã.
1: Como foi na prova de geografia hoje, Joãozinho?
2: Foi igual no Polo Norte.
1: Polo Norte? Como assim?
2: Tudo abaixo de zero.
1: Joãozinho, por que você não fez a lição de casa dessa vez?
2: Porque eu moro em apartamento. Mamãe, por que o papai é careca?
1: Ora, porque ele tem muito que pensar e é inteligente.
2: Mas então por que você tem tanto cabelo?
1: Fique quieto, menino.
3: Como foi na escola hoje, Joãozinho?
2: Foi legal.
3: Aprendeu tudo?
2: Acho que não, vovô, que eu vou ter que voltar amanhã de novo.
1: Pode falar, Joãozinho.
2: Professora, qual é a cidade brasileira que não pega táxi?
1: Não sei, Joãozinho. Qual seria?
2: Uberlândia. Professor, eu tenho um recadinho pro senhor.
3: E qual seria?
2: Meu pai disse que se as minhas notas não melhorarem, alguém vai apanhar. Professora, alguém pode ser castigado por algo que não fez?
1: Isso jamais, Joãozinho.
2: Que bom. É que eu não fiz a lição de casa.
0: Ai, ai, ai, é a geração, bicho. É resposta pra tudo aí. Programa William Barbosa, vamos com Cholados no rádio.

0: E hoje nós vamos ter no programa, depois da participação da doutora Amanda Marcos, a participação do Leandro Karnal, né? Onde a manchete diz assim: o discurso que está fazendo o Brasil inteiro parar. Não tem nada a ver com política não, viu gente? Diz aí, Leandro.
1: Existe um instante, quase sempre no meio da noite, em que a pessoa se pergunta: o que eu estou fazendo com o tempo que me resta? Essa pergunta incomoda porque não tem resposta fácil, e é exatamente por isso que a maioria de nós prefere não fazê-la. Preferimos o barulho, as notificações, as mil tarefas urgentes que, na verdade, são apenas distrações elegantes. Mas quem tem coragem de parar, mesmo que por 5 minutos, descobre uma verdade simples e terrível. A vida é curta e ninguém tem garantia de amanhã. Os antigos já sabiam disso. Os estoicos diziam que não é a morte que deveríamos temer, mas a possibilidade de nunca termos vivido de verdade. Sêneca escreveu que não é que temos pouco tempo, é que perdemos muito dele. E perdemos justamente fazendo o quê? Reclamando. Comparando nossa vida com a vida editada dos outros. Adiando a felicidade para um futuro que talvez nunca chegue, porque a felicidade, meus amigos, não é uma estação de chegada. Ela é o modo como se viaja. Eu penso muito sobre isso quando observo as pessoas correndo atrás de coisas que não vão abraçá-las de volta. O dinheiro é importante? Ninguém aqui é hipócrita de dizer o contrário. Mas o dinheiro compra o colchão, não o sono. Compra a casa, não o lar. Compra o remédio, não a saúde plena de quem tem paz interior. Há uma diferença enorme entre ter uma vida cheia de coisas e ter uma vida cheia de sentido. E o sentido, esse não se compra em nenhuma prateleira. Ele se constrói dia após dia nas escolhas pequenas que fazemos quando ninguém está olhando. Quero dizer uma coisa que pode parecer dura, mas que é libertadora. Você não vai dar conta de tudo. Ninguém dá. A vida não é sobre fazer tudo. É sobre escolher o que vale a pena fazer bem feito. Quando você entende isso, para de se cobrar por não ser sobre-humano e começa a ser, finalmente, humano, que já é bastante difícil. Reparem como as grandes dores da vida quase nunca vêm do que fizemos, vêm do que deixamos de fazer, da ligação que não demos, do abraço que engolimos por vergonha, da verdade que escondemos por medo do conflito. No fim, ninguém se arrepende de ter amado demais. Ninguém se arrepende de ter tentado. As pessoas se arrependem do silêncio, da covardia disfarçada de prudência, do depois eu falo com ela, que virou, não deu mais tempo. Por isso eu convido vocês a um exercício simples. Pensem em alguém que vocês amam e imaginem, só por um instante, que hoje é o último dia possível de dizer o que vocês sentem. O que mudaria na conversa, no tom de voz, na paciência? Esse exercício não é mórbido, né? É o oposto disso. É o que nos lembra que estamos vivos e que estar vivo é urgente. A vida não é um problema a ser resolvido. É um mistério a ser vivido com intensidade e, principalmente, com presença. Não existe fórmula mágica, não existe palestra, livro ou vídeo que resolva sozinho a angústia humana. O que existe é a decisão diária de se levantar e tentar ser um pouco mais gentil, um pouco mais corajoso, um pouco mais verdadeiro do que fomos ontem. Então, quando a noite chegar e vocês se perguntarem outra vez o que fizeram com o tempo que passou, que a resposta não seja o silêncio da culpa, mas a satisfação de quem tentou, de quem amou, de quem foi presente na própria existência. Porque, no fim das contas, não vamos ser lembrados pelo que acumulamos, mas pelo que fomos capazes de entregar de nós mesmos ao mundo. Se hoje, só hoje, vocês saírem daqui decididos a viver com mais verdade e menos medo, então valeu a pena cada palavra dita aqui. existe uma ilusão poderosa que a maioria de nós carrega sem perceber. A ilusão de que o tempo é infinito. Vivemos como se houvesse sempre um depois à nossa disposição, um estoque inesgotável de amanhãs onde poderemos, enfim, fazer o que realmente importa. Vamos viajar depois, vamos nos reconciliar depois, vamos dizer eu te amo depois, vamos cuidar da saúde depois. E esse depois vai empurrando a vida real para um horizonte que nunca se aproxima, porque a vida real, a única que existe de fato, é sempre agora. Os estoicos entenderam isso com uma clareza que ainda hoje nos assusta. Sêneca, num dos textos mais lúcidos que a humanidade já produziu, dizia que as pessoas são cuidadosas com o dinheiro, mas desperdiçam o tempo como se ele fosse a única coisa da qual a economia fosse virtude nenhuma. Guardamos moedas, fechamos a porta de casa com cuidado, mas deixamos os dias escorrerem entre os dedos como água. E o pior, só percebemos a escassez do tempo quando ele já está quase todo gasto.
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1: E vamos com a previsão do tempo. A temperatura nesse instante aqui na capital, 24 graus. O vento a 16 km por hora. A umidade relativa do ar é de 64%. E a possibilidade de chuvas, 21%. O céu predominantemente nublado. 24 graus, a máxima para hoje, segundo a meteorologia, chega a 27 graus. Quem é que está no plantão do CIMEPAR, meu cara Ademar Marques?
2: Olha aí o Elia Barbosa de plantão, meteorologista Samuel Brown, para dar o seu bom dia.
1: Alô, Samuel Brown, bom dia.
3: Olá, eu sou Samuel Brown, meteorologista. Esse é o Boletim CIMEPAR Informa, com a previsão do tempo para 21 de setembro de 2026, no Paraná. Nessa segunda-feira, teremos o avanço de mais uma frente fria na altura do sul do Brasil. Além disso, um sistema de baixa pressão posicionado entre o norte da Argentina e o Paraguai favorece o ingresso de umidade e calor desde a região amazônica. Esse é um quadro meteorológico altamente instável, favorável ao desenvolvimento de várias áreas e linhas de instabilidade. No Paraná, a instabilidade ocorre inicialmente entre o oeste, sudoeste e o sul, ainda durante a manhã, mas com chuva atuando de forma irregular. Entre a tarde e a noite, a organização da instabilidade é maior, proporcionando a ocorrência de tempestades, algumas severas, em boa parte do estado. Na faixa norte, o risco de temporais é mais elevado na madrugada de terça-feira. Além de chuva expressiva, com descargas atmosféricas e até mesmo granizo, há condições para ocorrência de rajadas de vento fortes, acima dos 70 km por hora, em vários setores. Com relação às temperaturas, continua mais quente no noroeste, no norte e no litoral, com temperaturas que passam dos 30 graus. Diante da situação, lembramos da possibilidade de cadastro junto à Defesa Civil para o recebimento dos alertas meteorológicos. Para tanto, basta enviar seu CEP para o SMS 40199. E no site cimepar.br você encontra mais detalhes da previsão do tempo para cada município e região para os próximos dias.
1: Notícias. E vamos com a informação, o seu primeiro destaque, manda para o rádio Ademar Marques.
2: Ok, William Barbosa, o PROCON de São José dos Pinhais, na região metropolitana de Curitiba, já devolveu 2.103.605,47 reais aos consumidores entre janeiro e setembro deste ano. O valor supera o total devolvido durante todo o ano de 2025, quando foram recuperados 1.553.000 reais para pessoas físicas e jurídicas que registraram reclamações no órgão e tiveram suas demandas solucionadas administrativamente.
1: Estamos apresentando o programa William Barbosa, estamos apresentando o programa do seu amigo do rádio. Você tem mais uma informação, manda para o rádio.
2: Ok, no Dia Mundial Sem Carro, celebrado em 22 de setembro, amanhã, portanto, a cidade de Curitiba recebe uma sugestão especial da Prefeitura da capital para que moradores e visitantes aproveitem os atrativos da capital paranaense utilizando meios de transportes sustentáveis. A proposta é um roteiro ciclístico de 17,5 quilômetros que conecta o passeio público no centro da cidade até o Parque Tinguí, no bairro São João.
1: E vamos homenagear os aniversariantes do dia de hoje, segunda-feira, 21 de setembro de 2026. Parabéns, parabéns.

0: Parabéns, parabéns, parabéns, parabéns. E vamos... Tem algum famoso ou famosa de aniversário hoje, meu caro Ademar Marques?
1: Ó, temos a lista dos famosos, William Barbosa. Hoje, 21 de setembro de 2026, dia do aniversário de Vinícius 13, criador do conteúdo, streamer famoso do YouTube. Hoje também aniversário do ator e diretor de teatro e televisão, Márcio Vito, também soma idade nova, o cantor e ex-integrante da banda UO, o Matheus Carrilho, e também aniversário do cantor e compositor de piseiro e forró, o Felipe Amorim, da atriz, apresentadora e diretora Dani Suzuki, e para fechar a lista dos famosos, o renomado ex-pugilista e campeão mundial de boxe, o Acelino Freitas Popó.
0: Legal, legal, legal. E vamos à informação agora com as notícias do futebol, atualizando aí as nossas amigas e amigos que curtem o futebol. Evilásio Júnior.
2: William, nós tivemos a quarta rodada que vai terminar hoje da Copa Paraná, neste final de semana, no sábado, dois jogos, o Atlético vencendo o Azures por 1-0 e depois um empate entre Independente São José e Foz do Iguaçu em 1-1, placar que se repetiu no jogo do domingo entre Paranavaí e Cascavel, 1-1 lá no Felipão. Hoje a rodada se encerra com Londrina e Paraná Clube. Falando em Londrina e Paraná Clube, prováveis escalações para este compromisso: time da casa, do técnico Hugo Chacon, de Zanella no gol, André Dominique na ala da direita, Alinho e Apolo, dupla de zaga, Kaique na ala da esquerda, André Cardoso, Murilo Chico e Juninho no meio campo, Raí Nascimento, Rafael Monteiro e Atirson no ataque. O time do técnico tcheco deve ir a campo com Juliano no gol, Lucas Serafim na ala da direita, Salazar e Matheus Santana, dupla de zaga, Alex Júnior, ala da esquerda, Bruno Vinícius, Thiaguinho e Coutinho no meio campo, Juan Lima, Vini Ribeiro e Lucão no ataque. A arbitragem é do Paulo Roberto Alves Júnior, o primeiro assistente Bruno Fernando Aparecido Holling e o segundo assistente Diego Fortunato. 7:30 a bola rola lá no VGD para Londrina e Paraná. O Paraná, vencendo o time do Londrina, vai assumir a ponta da tabela, uma vez que o time do Paranavaí perdeu a sua condição de seguir na ponta da tabela, uma vez que empatou com o time do Cascavel em 1-1, Cascavel que não tinha feito ponto nenhum, agora tem um ponto desse empate com o Paranavaí, que tem 8 pontos. O Paraná tem 7, se ganhar vai a 10 e assume a liderança isolada. A Série B do Campeonato Brasileiro, nós tivemos um jogo do Londrina ontem, o Londrina voltou a perder em casa para o Fortaleza por 2-1, resultado que acabou sendo muito ruim para o Londrina, que o deixa a 8 pontos de sair ali da zona do rebaixamento, 6 pontos de sair da zona do rebaixamento, o Londrina que tem os seus 28 pontos, o Botafogo de Ribeirão Preto 32. Vamos refazer o cálculo, são 4 pontos só que separa o 16º do 18º. Hoje temos às 7:30 da noite no Heriberto Wilson, o confronto do Criciúma 47 pontos contra o Operário 44 pontos, o 8º colocado. O Criciúma é o 5º vencendo, o Operário assume a 5ª colocação e entra no G6 da Série B do Campeonato Brasileiro. A Série C, nós tivemos o jogo do Maringá vencendo o Botafogo da Paraíba por 2-0. No estádio Willie Davis em Maringá, e agora temos o jogo de volta a partir do próximo sábado, já é o retorno desta segunda fase. No Almeidão tem Botafogo de Ribeira, lá o Botafogo da Paraíba pegando o Maringá, e o Floresta perdeu para o Santa Cruz jogando lá nos aflitos por 1-0, e agora vai no Presidente Vargas tentar vencer o time do Santa Cruz para poder voltar aí a sonhar com uma das duas vagas para o quadrangular decisivo da terceira divisão do futebol nacional. Agora vamos falar da primeira divisão, porque dois jogos, uma vitória, uma derrota, e a derrota doída do Coritiba. Uma vez que o Coritiba foi a São Januário tentando manter um bom momento na competição e acabou sendo goleado por 5-0. 2 gols no primeiro tempo, 3 no segundo, na soma dos placares 5-0. O Colídio e o Bruno Duarte fizeram no primeiro tempo para o Gigante da Colina. O Lescano, André Gomes e o Ramon Rick fizeram os 3 gols do Vasco no segundo tempo, 5-0. E o técnico Fernando Seabra, sentindo muito a falta do Breno Lopes no ataque, do Jaci na zaga, num jogo que ele considerava chave para as pretensões do Curitiba na sequência da competição. Hoje o Curitiba é o 9º colocado, caiu mais uma posição, 38 pontos. Para voltar aí a sonhar com uma vaga na Libertadores, ele está a 8 pontos do Bahia, que é o 5º colocado, com 46 pontos. Isso dá uma distância muito grande para que possa sonhar com uma vaga na pré-Libertadores. E para chegar ao 6º colocado, uma vez que Palmeiras e o Flamengo estão na disputa da Libertadores, um deles, se vencer, abre mais uma vaga. O time do Cruzeiro tem 45 pontos ganhos. Próximo compromisso do Curitiba será no dia 8 de outubro contra o Fluminense, porque o futebol brasileiro para na primeira divisão para a data FIFA, os jogos da seleção brasileira, que na sexta-feira joga com a Austrália, 6:30 da manhã. E finalizando com o Atlético, que ontem recebeu o time do Bahia e venceu por 2-0, e o Mikael defendendo um pênalti no final, 2-1 o jogo de ontem, lá na Arena da Baixada, e que teve uma boa apresentação do Mikael, que defendeu um pênalti já praticamente no final do segundo tempo, que daria um empate para o Atlético. O jogador Lucas Esquivel abriu o placar no primeiro tempo, Eric Pulga empatou também na primeira etapa. No segundo tempo, depois de uma jogada de colombianos, Kevin Vargas assistindo o Jorge Rivaldo, que ele colocou de perna esquerda para o fundo das redes do goleiro Ronaldo do Bahia, marcando o gol da vitória rubro-negra. E aí veio a penalidade máxima marcada pela arbitragem, o Everaldo bateu, Mikael defendeu, garantindo mais 3 pontos. O Atlético deu folga ao grupo nesta segunda e terça-feira. Quarta-feira volta ao CT Alfredo Gotardi, CT do Caju, para suas atividades com o grupo, já pensando no jogo contra o Galo, 8 de outubro, jogando mais uma vez na Arena da Baixada. 12:30, depois do intervalo do horário eleitoral, eu estou aqui com Educativa Esportiva. E antes da minha amiga Patrícia Armentano com chá com pimenta, Boeing 630 comigo. Bom programa, William. Boa semana.
0: Bom trabalho na sequência. Obrigado pelas informações. Agora são 10 horas e 31 minutos em Curitiba.
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0: Deixa eu só fazer uma justificativa aqui para o nosso ouvinte. Hoje nós não vamos ter a participação da doutora Amanda Marcos, porque nós temos um problema de manutenção com relação à nossa linha telefônica, né? E você quer explicar aí? Você está com a informação aí, meu caro Ademar Marques?
1: Oh, sim, William Barbosa.
0: E vai até o dia, inclusive o Paulinho está aqui para não deixar.
1: Até o dia 25.
0: Até o dia 25. Hoje é dia 21, né?
1: Exatamente, temos 4 dias
0: então
1: aí.
0: Então, essa semana, né?
1: Exatamente, é um problema técnico.
0: Sim.
1: Que está sendo feito aí a manutenção, né, de forma que a gente vai ficar com interrupção de fluxos de sinais em todas as linhas e ramais aqui do conglomerado de comunicação.
0: Pois não, não é um problema só do estúdio aqui da M, né? O Paulo também está por aí já, o nosso
1: tá aqui,
0: comandante
1: o
0: geral do som. Paulo Gaiuto, bom dia, Paulinho.
2: Bom dia.
0: Tudo bem? Você me fez lembrar aquela brincadeira que eu faço de locutor às vezes aí, que a gente vai...
2: Tá mais ou menos assim.
0: Tá bom,
2: e agora com vocês, EDG.
0: Então está sendo feita uma manutenção, Paulo?
2: Isso.
0: É isso?
2: Aí vai ficar sem ramais.
0: Até quando?
2: Essa semana.
0: Essa semana toda. Então eu peço perdão e desculpas, né, aos nossos ouvintes. E, logicamente, o problema vai ser resolvido, é um problema geral. Mas, então, essa semana o que acontece? Amanhã nós vamos ter a participação da doutora Ângela também com algum programa que já foi para o ar, né? Na quarta-feira nós temos a Elisete e depois nós temos as participações ao vivo aqui no programa.
1: Perfeito.
0: Tranquilo. O que for ao vivo, está tudo ok. O que for ao vivo não, o que for por telefone,
1: exato,
0: que era ao vivo também, né? Mas o ouvinte entende e vamos tocar o nosso barco aqui.
1: Sempre são manutenções e problemas técnicos que estão sendo
0: pra
1: realizados.
0: Melhorar.
1: É para melhorar mesmo, para o ouvinte, que o ouvinte merece, né?
0: Exatamente. Então é para melhoras, viu, gente? Deixa eu mandar um abraço para o meu amigo o Luciano Zurmiak. O Luciano Zurmiak, que é o pai da querida cantora Lupelanda. Alô, Lupelanda! E a Lupelanda está lançando uma nova canção, né? Um novo sucesso aí. Ela que é uma grande cantora, talentosa cantora aqui do nosso querido estado do Paraná. Então nós vamos lançar nesse momento aqui no programa o William Barbosa. Já logicamente a música da Lu está, vamos dizer assim, no YouTube, nas plataformas musicais, e nós lançamos aqui no programa também. Você tem o nome da canção, meu caro Ademar Marques?
1: Temos sim, William Barbosa, Até o Fim do Mundo.
0: Até o Fim do Mundo, Lupelanda.

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0: Todos os dias neste horário, nós nos unimos através para juntos pedirmos as bênçãos a Deus, a Nossa Senhora, a Jesus Cristo, para toda a nossa família, nesta oração que eu chamo a oração das mães. Porque eu sei que milhares e milhares de mães estão a nos ouvir. Eu sei que neste momento milhares de pessoas estão formando esta corrente de fé. E Jesus disse: onde duas ou mais pessoas estiverem falando em meu nome, eu estarei entre elas. Jesus está entre nós para nos ajudar, para derramar suas bênçãos sobre todos aqueles que precisam, aqueles que neste momento estão vivendo dificuldades, aqueles que enfrentam mais um dia de trabalho, aqueles que querem ter um dia de paz e harmonia, aqueles que querem afastar de suas casas a violência, a fome, a miséria e a doença. O mundo anda muito difícil, o mundo anda muito violento, as dificuldades são muitas. Problemas financeiros, problemas de amor, problemas de entendimento, problemas de carinho, problemas de incompreensão, problemas de saúde. E é preciso que todos os dias, nós que temos fé, façamos esta oração para que Jesus atinja nossa casa, para que Jesus tome conta do nosso coração. Muitos irmãos estão brigando, muitos casais estão em desavenças, desarmonia, muitos casais estão com problemas financeiros, muitos estão doentes, enfermos. Neste momento, atenção Curitiba, atenção Paraná, atenção Brasil. Neste momento, você que passa por algum problema, faça sua reflexão. Descruze os braços e lute pela vida. Você não pode reclamar da vida de braços cruzados. É preciso fazer sua parte, porque o próprio Cristo disse: faça a sua parte que eu te ajudarei. Portanto, luta, meu amigo. Se esforce, meu amigo, porque Jesus gosta muito de você. Peça perdão pelos seus erros. Se ajoelhe, se humilhe perante Deus e peça: me perdoe, Senhor, pelos meus erros. E me dê uma chance de ser novamente feliz. Neste instante, neste momento, nós fechamos os nossos olhos e rezemos para a Mãe de Deus, nesta oração tão importante, para que possamos receber as bênçãos que tanto necessitamos.
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1: E na nossa matéria especial aqui do programa William Barbosa, vamos convidando aí o Leandro Karnal, né? O Leandro Karnal conosco, e um tema muito interessante que eu chamo a atenção de você, ouvinte, né? Que me acompanha todas as manhãs aqui na Educativa M630, das 8 ao meio-dia. O tema diz assim: o discurso que está fazendo o Brasil inteiro parar. Conta pra gente, Leandro Karnal.
2: Existe um instante, quase sempre no meio da noite, em que a pessoa se pergunta: o que eu estou fazendo com o tempo que me resta? Essa pergunta incomoda porque não tem resposta fácil, e é exatamente por isso que a maioria de nós prefere não fazê-la. Preferimos o barulho, as notificações, as mil tarefas urgentes que, na verdade, são apenas distrações elegantes. Mas quem tem coragem de parar, mesmo que por 5 minutos, descobre uma verdade simples e terrível. A vida é curta e ninguém tem garantia de amanhã. Os antigos já sabiam disso. Os estoicos diziam que não é a morte que deveríamos temer, mas a possibilidade de nunca termos vivido de verdade. Sêneca escreveu que não é que temos pouco tempo, é que perdemos muito dele. E perdemos justamente fazendo o quê? Reclamando. Comparando nossa vida com a vida editada dos outros. Adiando a felicidade para um futuro que talvez nunca chegue, porque a felicidade, meus amigos, não é uma estação de chegada. Ela é o modo como se viaja. Eu penso muito sobre isso quando observo as pessoas correndo atrás de coisas que não vão abraçá-las de volta. O dinheiro é importante? Ninguém aqui é hipócrita de dizer o contrário. Mas o dinheiro compra o colchão, não o sono. Compra a casa, não o lar. Compra o remédio, não a saúde plena de quem tem paz interior. Há uma diferença enorme entre ter uma vida cheia de coisas e ter uma vida cheia de sentido. E o sentido, esse não se compra em nenhuma prateleira. Ele se constrói dia após dia nas escolhas pequenas que fazemos quando ninguém está olhando. Quero dizer uma coisa que pode parecer dura, mas que é libertadora. Você não vai dar conta de tudo. Ninguém dá. A vida não é sobre fazer tudo, é sobre escolher o que vale a pena fazer bem feito. Quando você entende isso, para de se cobrar por não ser sobre-humano e começa a ser, finalmente, humano, que já é bastante difícil. Reparem como as grandes dores da vida quase nunca vêm do que fizemos, vêm do que deixamos de fazer, da ligação que não demos, do abraço que engolimos por vergonha, da verdade que escondemos por medo do conflito. No fim, ninguém se arrepende de ter amado demais, ninguém se arrepende de ter tentado. As pessoas se arrependem do silêncio, da covardia disfarçada de prudência, do depois eu falo com ela, que virou, não deu mais tempo. Por isso eu convido vocês a um exercício simples. Pensem em alguém que vocês amam e imaginem, só por um instante, que hoje é o último dia possível de dizer o que vocês sentem. O que mudaria na conversa, no tom de voz, na paciência? Esse exercício não é mórbido, né? É o oposto disso. É o que nos lembra que estamos vivos e que estar vivo é urgente. A vida não é um problema a ser resolvido. É um mistério a ser vivido com intensidade e, principalmente, com presença. Não existe fórmula mágica, não existe palestra, livro ou vídeo que resolva sozinho a angústia humana. O que existe é a decisão diária de se levantar e tentar ser um pouco mais gentil, um pouco mais corajoso, um pouco mais verdadeiro do que fomos ontem. Então, quando a noite chegar e vocês se perguntarem outra vez o que fizeram com o tempo que passou, que a resposta não seja o silêncio da culpa, mas a satisfação de quem tentou, de quem amou, de quem foi presente na própria existência. Porque, no fim das contas, não vamos ser lembrados pelo que acumulamos, mas pelo que fomos capazes de entregar de nós mesmos ao mundo. se hoje, só hoje, vocês saírem daqui decididos a viver com mais verdade e menos medo, então valeu a pena cada palavra dita aqui. Existe uma ilusão poderosa que a maioria de nós carrega sem perceber. A ilusão de que o tempo é infinito. Vivemos como se houvesse sempre um depois à nossa disposição, um estoque inesgotável de amanhãs onde poderemos, enfim, fazer o que realmente importa. Vamos viajar depois, vamos nos reconciliar depois, vamos dizer eu te amo depois, vamos cuidar da saúde depois. E esse depois vai empurrando a vida real para um horizonte que nunca se aproxima, porque a vida real, a única que existe de fato, é sempre agora. Os estoicos entenderam isso com uma clareza que ainda hoje nos assusta. Sêneca, num dos textos mais lúcidos que a humanidade já produziu, dizia que as pessoas são cuidadosas com o dinheiro, mas desperdiçam o tempo como se ele fosse a única coisa da qual a economia fosse virtude nenhuma. Guardamos moedas, fechamos a porta de casa com cuidado, mas deixamos os dias escorrerem entre os dedos como água. E o pior, só percebemos a escassez do tempo quando ele já está quase todo gasto. Pense na quantidade de energia que investimos em coisas que, olhando de longe, não vão importar nada daqui a 5 anos. Uma discussão boba no trânsito. Um comentário mal educado nas redes sociais que nos tirou o sono. Uma inveja mesquinha da vida alheia. Enquanto isso, o tempo, esse recurso que não pode ser reposto, comprado ou emprestado, continua passando, indiferente às nossas prioridades equivocadas. A urgência de viver não significa viver com ansiedade, correndo de um lado para o outro como se estivéssemos sempre atrasados. É o oposto disso. Urgência de viver é a compreensão profunda de que, exatamente por sermos finitos, cada dia comum se torna extraordinário. É essa consciência da finitude que dá peso e sabor aos gestos mais simples. Um café tomado com calma, uma conversa sem pressa, um silêncio compartilhado com alguém que se ama. Muita gente adia a felicidade condicionando a eventos futuros. Vou ser feliz quando eu me formar. Vou ser feliz quando eu comprar a casa. Vou ser feliz quando eu me aposentar. E aí a vida inteira se transforma numa sala de espera. O problema é que, enquanto se espera, se vive. Não existe uma vida de verdade escondida atrás da vida que estamos vivendo agora, meio capenga, meio incompleta. Essa aqui, imperfeita, é a única disponível. Isso não quer dizer que planejar o futuro seja um erro. Planejar é sensato. O erro é hipotecar o presente inteiro em nome de um futuro que talvez nunca chegue como imaginamos. Conheço pessoas que passaram décadas trabalhando incansavelmente, sacrificando saúde, amizades e momentos com os filhos, prometendo a si mesmas que quando chegasse a hora certa, aproveitariam a vida. E quando essa hora chegou, o corpo já não respondia, os filhos já haviam crescido e ido embora, e os amigos, cansados de esperar, também se afastaram. Por isso, falar sobre a brevidade da vida não é um exercício de pessimismo, é um convite à lucidez. Reconhecer que o tempo é limitado não deveria nos paralisar de medo, mas nos energizar de propósito. Cada manhã que se abre é uma oportunidade irrepetível, um dia que nunca mais voltará exatamente daquela forma. Entender isso na pele, não apenas na teoria, muda completamente a maneira como escolhemos gastar as próximas 24 horas. Existe uma confusão antiga que a sociedade moderna alimenta todos os dias, a confusão entre ter e ser. Fomos educados, de forma sutil e constante, a acreditar que o valor de uma pessoa se mede pelo que ela possui. O carro que dirige, o bairro onde mora, a marca da roupa que veste, o número de zeros na conta bancária. E, aos poucos, Sem perceber, trocamos a pergunta, quem eu sou, pela pergunta, o que que eu tenho? São perguntas completamente diferentes. E a segunda, sozinha, nunca vai nos trazer paz. Não estou aqui para fazer discurso ingênuo contra o dinheiro. Seria hipocrisia fingir que ele não importa. Quem já passou por dificuldade financeira sabe que a pobreza tira o sono, adoece o corpo e limita escolhas. O dinheiro compra conforto, compra tempo, compra acesso a médicos, a educação, a oportunidades. Isso é real e não deve ser desprezado. Mas existe um limite claro onde o dinheiro para de resolver problemas e começa a mascarar outros, mais profundos, que ele jamais vai curar. O dinheiro compra a cama, mas não o sono tranquilo de quem tem a consciência em paz. Compra remédios, mas não a saúde de quem carrega ressentimentos havia anos. Compra festas cheias de gente, mas não compra um amigo que apareça às 3 da manhã, quando tudo desmorona. Essa é a distinção que tantas pessoas descobrem tarde demais. Existe uma vida cheia de coisas e existe uma vida cheia de sentido e são, com frequência, vidas completamente diferentes. Sentido não vem de acumular. Sentido vem de contribuir, de se conectar, de fazer parte de algo maior do que a própria vaidade. A pessoa que dedica tempo a cuidar de alguém, a ensinar, a criar, a servir uma causa que acredita, essa pessoa constrói um tipo de riqueza que não cabe em cofre nenhum. É uma riqueza invisível aos olhos de quem só sabe medir sucesso em posses, mas absolutamente perceptível em quem já sentiu, na pele, o que é viver com propósito. Há algo revelador em observar pessoas no final da vida. Raramente, quase nunca, alguém nesse momento lamenta não ter trabalhado mais horas ou não ter comprado mais um bem material. O que aparece, repetidamente, é o desejo de ter tido coragem de viver de forma mais autêntica, de ter dedicado mais tempo a quem se ama, de ter perdoado antes, de ter se permitido mais alegria simples. Isso diz muito sobre o que realmente sustenta uma vida quando tudo mais é retirado. O problema é que construir sentido exige um esforço diferente daquele que construir patrimônio exige. Não existe um caminho padronizado, nenhuma fórmula replicável de sucesso. Sentido é algo profundamente pessoal, construído nas escolhas cotidianas, no tipo de trabalho que se escolhe fazer, mesmo que menos lucrativo, mas mais alinhado com valores, nas relações que se cultivam com paciência, nos momentos em que se escolhe estar presente ao invés de produtivo. Vivemos numa época que idolatra a produtividade e trata o descanso, a contemplação e a lentidão quase como pecados. Só que a alma humana não funciona em métricas de eficiência. Ela precisa de silêncio, de contemplação, de tempo desperdiçado com quem se ama, de tardes sem propósito aparente, além do simples estar junto. Quando entendemos que o sentido não se compra, mas se cultiva, começamos a reorganizar nossas prioridades de um jeito completamente diferente, valorizando o que realmente vai nos sustentar quando os aplausos, as posses e as conquistas materiais já não bastarem mais. Vivemos numa cultura que glorifica quem faz tudo. A pessoa que trabalha, cuida dos filhos, malha todos os dias, estuda um idioma novo, cozinha refeições saudáveis, mantém a casa em ordem, ainda tem tempo para os amigos e, de quebra, parece feliz nas redes sociais. Esse modelo se tornou uma espécie de vara de medir invisível e a maioria de nós vive se comparando a ele, sentindo-se sempre em dívida, sempre insuficiente, sempre um passo atrás de uma vida que, na verdade, é uma construção artificial, editada, quase sempre distante da realidade de quem a exibe. A verdade que raramente se diz em voz alta é simples. Ninguém dá conta de tudo. Ninguém, nem as pessoas que parecem administrar perfeitamente cada aspecto da existência. O que existe, na maioria das vezes, é uma escolha silenciosa de o que será feito bem e o que será deixado de lado, e uma boa dose de aparência cuidadosamente construída para esconder as áreas da vida que estão em desordem. Quando entendemos isso, a comparação perde a força, porque percebemos que estávamos competindo com uma imagem, não com uma pessoa real. Aceitar os próprios limites não é uma derrota, é um ato de sabedoria. É reconhecer que somos seres finitos, com energia finita, tempo finito e capacidade finita de atenção. Tentar abraçar tudo ao mesmo tempo é a receita mais eficiente para não fazer nada bem feito. É se dispersar em mil direções e, no fim do dia, sentir aquele vazio de quem se ocupou o tempo inteiro, mas não avançou em nada que realmente importasse. O segredo, então, não está em fazer mais, está em escolher melhor. Existe uma diferença enorme entre estar ocupado e estar produtivo, entre estar cansado e estar realizado. Uma pessoa pode passar o dia inteiro correndo de uma tarefa para outra e, ainda assim, chegar à noite com a sensação de que nada foi feito de verdade, porque a energia

mas nenhum sentido. Essa é a dor legítima da liberdade. Toda escolha verdadeira implica renúncia, e quem não aceita renunciar a nada acaba não escolhendo coisa alguma, apenas reagindo ao que a vida empurra em sua direção. Há uma libertação profunda no momento em que paramos de nos cobrar por sermos sobre-humanos. Esse alívio não nasce da preguiça ou da acomodação, nasce da lucidez. É a diferença entre uma pessoa exausta, tentando sustentar uma imagem impossível de perfeição, e uma pessoa serena, que sabe exatamente onde quer investir sua energia limitada e aceita, com tranquilidade, que outras áreas da vida vão ficar, por hora, em segundo plano. Quando aceitamos que não vamos dar conta de tudo, sobra espaço para fazer bem o que realmente merece nossa dedicação. Sobra tempo para estar presente de verdade, em vez de presente apenas fisicamente, enquanto a mente corre atrás de mil outras obrigações. E, principalmente, sobra paz, porque deixamos de medir nosso valor pela quantidade de tarefas cumpridas e passamos a medi-lo pela qualidade da atenção e do cuidado que oferecemos ao que escolhemos priorizar. Existe uma observação que se repete, quase como um padrão universal, entre pessoas que enfrentam o fim da vida ou momentos de perda profunda. Os maiores arrependimentos quase nunca giram em torno do que foi feito. Giram em torno do que ficou por dizer, por tentar, por arriscar. A pessoa raramente se arrepende de ter amado alguém que não deu certo. Se arrepende de nunca ter dito o que sentia. Raramente se arrepende de ter tentado um projeto que fracassou. Se arrepende de nunca ter tentado. O arrependimento, na maioria das vezes, mora no silêncio, não na ação. Isso acontece porque o medo do fracasso, do julgamento, da rejeição, costuma ser mais barulhento do que a voz que nos convida a agir. É mais fácil não declarar o amor do que arriscar um não. É mais confortável guardar a mágoa do que enfrentar a conversa difícil que poderia curá-la. É mais seguro manter a rotina do que arriscar a mudança que o coração pede. E assim, dia após dia, vamos adiando os gestos que realmente importam, convencidos de que ainda haverá tempo, de que a oportunidade vai se repetir, de que amanhã será mais fácil. Só que a vida não costuma dar segundas chances exatamente iguais. A pessoa que você deveria ter ligado pode não estar mais aqui amanhã. A palavra de reconciliação que você guardou pode nunca mais encontrar ouvidos dispostos a escutá-la. A oportunidade que você recusou por medo pode não bater à porta outra vez. E é justamente essa irreversibilidade que transforma o silêncio em uma das formas mais dolorosas de arrependimento, porque ele não é sobre um erro cometido, é sobre uma porta que se fechou para sempre sem que tivéssemos coragem de atravessá-la. Pense em quantas vezes vocês engoliram um "eu te amo" por vergonha, um pedido de desculpas por orgulho, um "eu preciso de ajuda" por medo de parecer fraco. Esse silêncio tem um preço, mesmo que ele não seja cobrado imediatamente. Ele se acumula, camada sobre camada, até formar uma distância entre nós e as pessoas que amamos, uma distância que muitas vezes só percebemos quando já não há mais tempo de atravessá-la. A covardia, curiosamente, quase sempre se disfarça de prudência. Dizemos a nós mesmos que estamos sendo sensatos ao não arriscar, estratégicos ao não expor o coração, cautelosos ao não confrontar aquilo que dói. Mas, no fundo, muitas dessas escolhas são apenas medo vestido com roupas, né, mais respeitáveis. E o problema do medo disfarçado é que ele nos impede de viver a vida que realmente queremos, mantendo-nos presos numa zona de conforto que, na verdade, é uma prisão silenciosa.

0: Viver com coragem não significa agir sem medo. Significa agir apesar dele. Significa telefonar mesmo sem saber como a conversa vai terminar. Significa pedir desculpas mesmo correndo o risco de não ser perdoado. Significa dizer a verdade mesmo quando o silêncio seria mais confortável no curto prazo. Porque no fim, quase ninguém se machuca de forma irreparável por ter tentado e falhado. As feridas mais profundas costumam vir justamente do oposto, de tudo aquilo que nunca foi dito, nunca foi tentado, nunca foi arriscado, e que permanece para sempre como uma pergunta sem resposta ecoando dentro de nós. Quando pensamos no legado que deixaremos, é comum imaginar algo grandioso, uma obra publicada, um patrimônio construído, um cargo alcançado, um nome gravado em algum lugar visível. Mas quem já perdeu alguém, querido, sabe, na prática, que não é disso que a memória se alimenta. O que fica de uma pessoa no coração de quem a amou, raramente é a lista de conquistas profissionais. O que fica é a lembrança de como ela estava presente. O jeito de olhar nos olhos, a paciência numa conversa difícil, o tempo dedicado sem pressa, o cuidado nos pequenos gestos do cotidiano. Presença é um dos bens mais raros do nosso tempo, justamente porque se tornou também um dos mais difíceis de oferecer. Vivemos cercados de telas, notificações, tarefas simultâneas e treinamos nossa mente para estar sempre em outro lugar. Estamos fisicamente à mesa com a família, mas mentalmente resolvendo um problema do trabalho. Estamos ouvindo um amigo contar algo importante, mas já pensando na resposta que vamos dar, ou pior, checando o celular no meio da conversa. Essa ausência disfarçada de presença física é uma das grandes perdas silenciosas da vida moderna. Ser presente de verdade exige um esforço deliberado, quase um ato de resistência contra tudo que nos puxa para a dispersão. Exige desligar o piloto automático e escolher, conscientemente, estar onde se está. É diferente de simplesmente ocupar um espaço físico ao lado de alguém. Presença verdadeira é atenção plena, é escuta genuína, é o tipo de disponibilidade que faz a outra pessoa sentir, sem precisar de palavras, que ela importa, que aquele momento importa. E é curioso perceber que as memórias mais fortes que carregamos das pessoas que amamos quase nunca envolvem coisas grandiosas. Envolvem detalhes simples. O cheiro de uma comida feita com carinho, o som de uma risada específica, uma conversa boba numa tarde qualquer, um silêncio confortável dividido no sofá. São esses instantes, aparentemente sem importância, que se transformam, com o tempo, nos tesouros mais preciosos da memória afetiva. Isso nos ensina algo poderoso sobre como deveríamos organizar nossas prioridades. Se o que realmente fica é a presença, então talvez estejamos investindo energia demais em coisas que serão esquecidas e de menos naquilo que realmente vai compor a lembrança que deixaremos. Ninguém, no leito de morte, vai se lembrar com carinho das horas extras feitas ou dos e-mails respondidos rapidamente. Vão se lembrar de quem esteve ao lado, de quem ouviu, de quem cuidou. Ser verdadeiro com quem se ama também faz parte dessa presença genuína. Não a verdade cruel, dita sem cuidado, mas a verdade que nasce da coragem de não fingir, de não representar um papel, de se mostrar como realmente se é, com fragilidades e tudo. Relações construídas sobre máscaras são relações frágeis, porque ninguém consegue amar de verdade aquilo que nunca conheceu de verdade. A intimidade genuína só nasce quando há coragem suficiente para ser autêntico, mesmo correndo o risco de não ser compreendido. No fim, o legado que realmente importa não é medido em conquistas visíveis, mas na qualidade da presença que oferecemos aos que caminham ao nosso lado. É o tipo de riqueza que não aparece em nenhum extrato bancário, não é comemorada com aplausos, não rende reconhecimento público. Mas é, sem dúvida, a única forma de riqueza que continua viva na memória de quem ficou, muito depois de tudo mais ter se apagado. E é assim que chegamos ao fim de tudo o que foi dito aqui, não com uma fórmula pronta, não com uma receita infalível, mas com um convite simples e, ao mesmo tempo, profundamente exigente. O convite de olhar para a própria vida sem anestesia, sem os filtros que usamos para não enxergar aquilo que realmente importa. Vimos que o tempo é curto e que essa brevidade, longe de ser motivo de desespero, deveria ser o combustível que nos tira da letargia do depois. Vimos que existe uma diferença enorme entre ter e ser, e que a riqueza que sustenta uma vida não é a que se guarda em cofres, mas a que se cultiva em propósito e em vínculos verdadeiros. Vimos que ninguém dá conta de tudo, e que aceitar os próprios limites não é fraqueza, é a sabedoria que nos permite escolher bem o pouco que realmente merece nossa energia. Vimos que o silêncio, mais do que o erro, é o que mais nos assombra quando olhamos para trás. E vimos, por fim, que a presença, simples, genuína, atenta, é o único legado que de fato permanece no coração de quem amamos. Nenhuma dessas verdades é nova. Os filósofos antigos já as conheciam, os poetas já as cantaram, os avós já as sussurraram em conselhos que muitas vezes ignoramos por soarem simples demais. Mas talvez seja exatamente essa simplicidade que nos faz esquecê-las com tanta facilidade. Vivemos complicando o que é essencial e simplificando o que é descartável. E assim gastamos a vida inteira perseguindo o que brilha, enquanto o que realmente aquece fica largado, esperando um pouco de atenção. Então fica aqui o convite. Que vocês saiam desta reflexão não com mais uma informação guardada na memória, mas com uma disposição diferente para viver o dia de hoje. Que liguem para quem precisam ligar. Que digam o que precisam dizer. Que abracem com mais força e por mais tempo. Que escolham com coragem o que realmente importa e que tenham a serenidade de deixar ir tudo aquilo que só ocupava espaço e não trazia sentido algum, porque, no fim, a vida não vai ser medida pelos anos que vivemos, mas pela intensidade e pela verdade com que escolhemos vivê-los. E se, ao terminar este dia, vocês conseguirem olhar para trás e dizer: eu estive presente, eu fui verdadeiro, eu tentei. Então, meus amigos, já terá valido a pena cada palavra dita aqui.
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0: Simbora, simbora, simbora, simbora, povo. Alegria, alegria, alegria. Mais uma manhã no Rádio Brasileiro. Mais uma manhã aqui na Educativa M630 com o programa William Barbosa. Começamos às 8 da manhã, juntos até o meio-dia de segunda a sábado. Obrigado a toda a nossa equipe. Obrigado, EDG. Obrigado, Nivaldo Walter. Às 14h, Ademar Marques aqui no rádio, é isso, Ademar?
1: É isso mesmo, William Barbosa, às 14h tem Momento Sertanejo, um abraço!
0: Evilásio Júnior, daqui a pouquinho, depois do horário político, com esporte.
2: Destacando o futebol paranaense, Série C, Série B, Série A, Copa Paraná e falando sobre ginástica rítmica.
0: E lembrando, mais uma vez, obrigado Paulo Gaiotto, nosso comandante-geral do som, obrigado Dirceu Cordeiro dos Santos, também da nossa produção. Na sequência, o horário político, depois o esporte, às 13 horas a Patrícia Armentano, às 14h o Ademar Marques, às 15h o Fabrício Campos, 16h Tobias e Santana, 17h o Nivaldo Walter, 18h a Regina Meister. Que Deus abençoe a todos nós. Um abraço, minha querida Curitiba, grande região metropolitana de Curitiba, meu querido Estadão do Paraná. Um abraço, ouvintes do Brasil.
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19: Muito boa tarde, Curitiba, boa tarde, região metropolitana, boa tarde, estado do Paraná, boa tarde, Brasil, e aonde quer que as ondas da minha, da sua, da nossa educativa M630 estiver chegando, afetuoso, caloroso, respeitoso, boa tarde. Nesta segunda-feira, uma boa semana a todos, que se inicia no dia 21 de setembro de 2026, o ano. Ainda estamos no inverno brasileiro, do 164º dia corrido do ano. A semana é 39, 101 dias faltam para findarmos o ano corrente. Lua crescente, 72,3% do ano. Já se foi! Com os trabalhos de apresentação de Evilásio Júnior. Reportagens de Luan Azevedo, produção de Dirceu Santos, Boeing 630 com a Educativa Esportiva a bordo, levanta a mão no campo, na quadra, na piscina, no tatame, no octógono, no tabuleiro, no tablado do seu rádio. E até a chegada da nossa Patrícia Armentano com Chá com Pimenta, estaremos falando de muito esporte, saúde, bem-estar e qualidade de vida para você, amigo ouvinte educativa. E sem maiores delongas, as manchetes do programa de hoje. Jogos pela Série A, uma vitória e um atropelo. Curitiba não foi páreo para o Vasco da Gama. 5-0 para o Gigante da Colina, enquanto o Atlético venceu 2-1 o time da Boterra, com direito à defesa de cobrança de pênalti do goleiro Mikael. Paraná Clube vai fechar a quarta rodada da Copa Paraná hoje, vencendo Londrina, assume a ponta isolada da competição estadual. Pela segunda divisão do futebol brasileiro, Londrina volta a perder em casa, se distancia da saída do G4, que dá o rebaixamento à terceira divisão do futebol nacional, e agora precisa fazer campanha de campeão para ter a manutenção na segunda divisão do futebol nacional. O Maringá, por sua vez, fez a sua lição de casa, venceu o time do Botafogo da Paraíba 2-0. E agora é o segundo colocado com 6 pontos ganhos, porque o primeiro é o Santa Cruz, que venceu o time do Floresta por 1-0. Segundo turno começa no próximo final de semana e o Maringá está a 7 pontos de voltar à segunda divisão do futebol nacional. Taça Paraná começou neste final de semana e o atual campeão, Trieste, venceu o seu compromisso 2-0 na abertura da mais charmosa competição estadual do futebol semiprofissional do nosso estado. E ao vivo nos nossos estúdios estará aqui a minha amiga Graciela Nadal, coordenadora do Instituto Feliz do Esporte e da Escola de Ginástica Getflex, e também a Raíssa Viga, Regazzo, atleta da ginástica artística. GA, ginástica artística. GR, ginástica rítmica. Tudo isso a gente aprende com o decorrer do tempo. E sem mais delongas, quem está chegando agora é Luan Azevedo com as suas notícias e informações, porque Atlético ganhou, o Coritiba perdeu, o Londrina perdeu, o Maringá ganhou e o Paraná só joga hoje. Muito boa tarde, bem-vindo à frequência, meu amigo Luan Azevedo.
3: Uma ótima segunda-feira, Evilásio e amigo ouvinte da Paraná Educativa AM630. Vamos começar pela Série A? Começando pelo Coritiba, uma noite para esquecer em São Januário. O Vasco fez 5-0 e impôs ao Coxa uma das piores atuações da temporada. E não foi um caso de um ou dois jogadores abaixo do esperado. Muitos entregaram muito pouco, a defesa foi o principal problema, mas o ataque também não funcionou. Pedro Rocha ficou isolado, La Vega teve uma atuação apagada e o Coritiba, que já tinha desfalques importantes, não conseguiu encontrar uma resposta durante a partida. Um 5-0 que vai ficar marcado no campeonato. E do outro lado, uma vitória de peso para o Atlético. O Furacão bateu o Bahia por 2-1 na Arena e voltou a vencer depois de 3 partidas. Mais do que isso, retomou a terceira colocação do campeonato com 49 pontos. Esquivel abriu o placar, Pulga empatou para o Bahia e Rivaldo marcou o gol da vitória no segundo tempo após mais uma assistência de Vargas. Mas o personagem dos últimos minutos foi Mikael. Mikael falhou no gol do Bahia, mas nos acréscimos defendeu o pênalti cobrado por Everaldo e garantiu a vitória do Atlético. Agora a Série B. O Londrina teve uma derrota dolorida em casa. Depois de 2 vitórias consecutivas, o Tubarão perdeu para o Fortaleza por 2-1 em casa. O Fortaleza abriu o placar no primeiro tempo. O Londrina conseguiu buscar um empate com o Igor Bahia na segunda etapa, mas o time cearense marcou novamente aos 42 minutos do segundo tempo. Uma derrota que pesa ainda mais pelo momento da competição. O Londrina precisa somar pontos para se afastar da parte de baixo da tabela. Outro paranaense na Série B, o Operário, ainda vai a campo. O Fantasma joga nesta segunda-feira, às 7h30 da noite, contra o Criciúma. É um confronto direto na tabela. O Criciúma chega com 47 pontos, está no G6, enquanto o Operário tem 44 e aparece na 8ª colocação. Na Série C, quem saiu muito bem foi o Maringá. O Dogão venceu o Botafogo por 2-0. No Willie Davis e chegou a 6 pontos no quadrangular final. Com 6 pontos, o Maringá assumiu momentaneamente a liderança do Grupo B e se colocou em uma boa situação na briga pelo acesso à Série B. E esse foi o resumo do fim de semana das principais equipes do Paraná. Um abraço para você, Evilásio, e para todos os ouvintes. Uma ótima semana a todos e até a próxima.
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19: Até amanhã, meu caro Luan Azevedo. Obrigado por todas as informações e, como detalhe, a nossa 4ª rodada da Copa Paraná, que dá uma vaga para a Copa do Brasil 2027 e também uma vaga para a Copa Sul-Sudeste. Teve 3 jogos já realizados. O último será realizado hoje. O Atlético, no sábado, na Arena, venceu o Azuris 1-0. 2 empates em 1-1. Sábado, na Vila Olímpica do Boqueirão, Independente São Joséense e Foz do Iguaçu, 1-1. E ontem, lá no Felipão, Paranavaí 1, Cascavel também um. Hoje no VGD, 7h30 da noite, estarão jogando Londrina e Paraná. Paranavaí é o líder com 8 pontos ganhos, o Paraná é o segundo com 7, o Atlético é o terceiro com 6, 5 pontos tem o quarto Londrina, quinto Foz, o Azuris é o sexto com 4 pontos ganhos. O São Joséense é o sétimo com também 4 pontos e a lanterna é do Cascavel com 1 ponto ganho. Nós tivemos neste final de semana a disputa da final do Sul-Americano do voleibol masculino e nós tivemos uma vitória por 3-0 da seleção masculina. A semana passada a feminina garantiu a sua vaga e dessa feita foi a vez dos rapazes, dos homens, conseguirem uma vaga para a Olimpíada de Los Angeles no próximo ano de 2028. E assim a gente tem muito, mas muito a parabenizar o time do técnico Bernardo Rezende, que conseguiu, dentro de esta competição, mais uma vez ficar como um dos destaques para poder ir atrás da retomada da hegemonia do voleibol mundial. Só o Brasil participou de todas as edições da Olimpíada. Só o Brasil é tricampeão olímpico, 3 vezes medalha de ouro. Somente a seleção brasileira de voleibol. 12:36, eu tenho um intervalo comercial e na sequência o papo é ginástica artística com a Graciela Nadal, coordenadora, com a atleta Raíssa, que vão falar aqui tudo num dia muito especial e daqui a pouquinho você vai saber o porquê um dia especial no nosso Educativo Esportivo. Lá é cabo. Voltamos já, mais informação para você no AM630, no meu, no seu, no nosso Educativo Esportivo.
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19: Em Curitiba, agora é 12:38, pulou o nosso digital. E de aqui até o final do programa, o papo é ginástica artística. Aquele esporte que muito faz e muito traz muitas competições, não só o estado do Paraná, mas muitas revelações para o certame nacional, internacional e num dia muito especial. Falávamos aqui fora do ar, junto com a Graciela e com a Raíssa, sobre algumas conquistas que aconteceram não só na ginástica artística, que é a de vocês, mas na rítmica, e eu vou começar pela rítmica que foi ontem. Primeiro, boa tarde, obrigado por ter aceito nosso convite novamente, Graciela, estar conosco aqui, poder falar desse instituto da JET, que é uma das grandes escolas aí que está se destacando no cenário nacional. E um final de semana muito produtivo para a ginástica rítmica, que trouxe com a Saraiva, a nossa Lohane. Pequena notável, a Saraiva, a Flávia Saraiva, e a Rebeca Andrade, duas medalhas importantíssimas, cada uma delas conquistando na trave e também no solo. Boa tarde, obrigado. Boa semana, Graciela.
8: Boa tarde, Vilásio. Obrigada pelo convite mais uma vez. É sempre muito bom poder estar divulgando o nosso esporte para um número cada vez maior de pessoas, que o Brasil se torne realmente o país da ginástica. É isso que a gente torce muito.
19: Muitos talentos a gente tem. Um deles está aqui com a gente, que é a Raíssa. Raíssa, boa tarde. Tudo bem com você? Boa semana, minha querida.
21: Boa tarde, Evilásio. Obrigada pelo convite para a gente estar aqui falando sobre esse esporte que está crescendo cada vez mais no Brasil e no mundo.
19: Quando a gente fala em ginástica, a gente separa, né? Artística, rítmica, e eu sempre digo que não interessa se é artística ou rítmica. Quando vai para dentro do ginásio, elas estão tão atreladas uma à outra que uma torce pela outra, a outra torce por uma. E como é que é essa convivência das duas modalidades juntas, Graciela?
8: Ah, é muito bom, porque a ginástica artística, ela agrega meninos e meninas, né? E a ginástica rítmica é apenas feminina. Então, é muito gostoso quando

0: Artes Pinheiro. Ela é atleta de ginástica artística também, porque ela é da rítmica.
1: Da rítmica.
0: Mas ela fez muito uso do massa, da bola, da fita. Isso, ela fez muito. Então ela fez muito disso e a gente vê que é um esporte bem diferente, né? E como é que foi? Você sempre teve predileção para isso ou foi por livre e espontânea pressão que você começou a praticar, Raíssa?
2: Acho que quando eu era menor, pequena, a minha mãe sempre quis que eu fizesse um esporte, porque ela acreditava que o esporte ia me abrir portas. Então, ela fez eu meio que escolher, assim, qual dos esportes eu iria fazer, mas eu tinha que estar inserida em um deles. E como eu já fazia circo, balé, eu sempre fui aquela criança que ficava de ponta cabeça, assistia TV de ponta cabeça em casa, então eu fui para a ginástica rítmica. Escolhi esse esporte.
0: E qual que é a divisão dentro da ginástica rítmica?
2: Você começa menor, então tem as categorias de base. E ao longo do tempo, quando você vai crescendo, a tua idade vai mudando, você vai mudando a sua categoria. Então hoje eu sou da categoria adulto.
0: Mas você não tem idade para ser adulta, você não tem nem 15 anos ainda, menina. Como é que você pode ser adulta?
1: Explica a idade do adulto.
2: O adulto, ele começa a partir dos 16 anos. Então, no ano que você faz 16, você é da categoria adulta e ela vai até onde você quiser.
0: Mas gato pra cima, eu nunca vi. Eu vi gato pra baixo, Graciela. A menina não tem 12 anos de idade, já tá... Para com isso. Dirceu Cordeiro dos Santos Celular, boa tarde, tudo bem? Boa semana a você. Por favor, direto a pergunta aqui para a Graça e para a nossa Raíssa.
3: Então, só deixa eu me apresentar. Muito boa tarde. Meu nome é Dirceu Santos, da TV Paraná Turismo e também da Rádio Educativa. E o prazer estar com vocês aqui para falar sobre esse esporte que está crescendo cada dia que passa, principalmente aqui no Paraná, né?
2: Sim.
3: Que é o celeiro das atletas aí. Graciela, eu queria que você falasse um pouquinho sobre o teu projeto. Inclusive, tem um projeto em parceria com a prefeitura. Fala um pouquinho sobre esse projeto, que você está dando a oportunidade para as crianças que não têm condições de fazer a ginástica rítmica, né?
2: Isso.
3: E falar sobre esse projeto tão importante que você está inserida nesse meio, hein?
4: Então, desde ali pós-pandemia, a gente começou como Instituto GetFlex, né? E Escola GetFlex de Ginástica Rítmica. Então, são duas instituições diferentes, mas que trabalham juntas.
3: Uhum.
4: A gente começou a buscar verbas públicas para viabilizar, levar a prática da ginástica a um número cada vez maior de crianças, né? E adolescentes. A Raíssa estava falando da categoria, né? Então, a categoria adulto já é com 15, 16 anos. Então, o início é muito precoce, né? Então, através dessas... leis de incentivo federal, estadual e municipal, nós estamos conseguindo fazer algumas implementações de pontos aonde crianças que não têm condição, não teriam condição de pagar pela prática, podem praticar de graça.
3: Uhum.
4: Então, agora o nosso, assim, que está aberto e que disponível para todas as crianças, neste momento, é um projeto em parceria com a Prefeitura de Curitiba, chama Estrelas do Futuro.
3: Estrelas do Futuro.
4: Isso, projeto de ginástica rítmica em Curitiba, Estrelas do Futuro, viabilizado através do Ministério do Esporte, em parceria com o Instituto GetFlex e a Prefeitura de Curitiba. Então, a Prefeitura cedeu a sala de ginástica, que fica dentro da Rua da Cidadania do Carmo.
3: Uhum.
4: E nós estamos entrando com todo o know-how, que é a parte técnica, assessoria, entrega de kits de uniformes, colocação e compra dos aparelhos, bola, corda, arco, fita e massas, e colocando todo o nosso know-how técnico lá. Então, é um professor do Instituto GetFlex que vai estar ministrando essas aulas. Está aberta, então qualquer criança que queira participar, que queira aprender, é pelo portal Curitiba em Movimento. Então, busca lá no portal e faz a sua matrícula e está com esta grande oportunidade, né? Principalmente para as crianças da região ali.
0: Raíssa, sendo uma das nossas atletas curitibanas a representar o esporte, ela já se tornou praticamente uma referência já numa categoria adulta, porque tem umas crianças de 5, 6 anos que vêm chegando. Na tua chegada no esporte, você deveria ter alguém que era uma referência. Quem era a tua referência na ginástica quando você começou, Raíssa?
2: Quando eu comecei, que ainda está em ascendência, né? A Bárbara Domingos, que também é aqui de Curitiba.

0: A Babi, que é de Curitiba, e nós temos uma de Colombo também, que é uma das referências aqui para a nossa ginástica aqui em Curitiba. Se não é da artística, é da rítmica. Uma das duas, eu tenho certeza, já vou trazer aqui a informação. E hoje você também começa a ser uma referência, Raíssa. Você começa a ser um espelho para quem está chegando. Como é que é essa transição de fã para ser o ídolo daquelas que estão chegando?
1: Ah, é muito legal ver as crianças olhando para você com outros olhos e querendo se espelhar e querendo cada vez mais evoluir e tendo você como parâmetro. Não dá para colocar em palavras, assim, você chegar no ginásio, você vê aquelas crianças com os olhos brilhando de te ver fazendo o que você mais ama.
0: E isso a gente...
2: É a Júlia Soares, né?
0: A Júlia Soares. Eu sabia, eu fui buscar a Juliane de Colete da Cruz Soares. A Júlia Soares é que é a nossa grande Julinha, que é a nossa representante aqui de Colombo.
2: E ela treinou muitos anos no Sejin, ali em Curitiba, né? Que fica dentro ali da área da Paraná Esporte. Porém, agora, este ano, ela está em São Paulo.
0: Isso.
2: Então, ela está treinando lá. Puxando o gancho disso que você falou, assim, eu acho que a construção de uma atleta, ela é feita de várias nuances, né?
0: Mas com certeza.
2: É a nuance não só técnica esportiva, que é o que a Raíssa busca ali no ginásio todos os dias, né? Entre as nossas outras atletas, ela é a nossa referência, então as crianças pequenas se espelham muito nela, mas principalmente numa questão comportamental. Porque você não pode ser ginasta dentro do ginásio, você é ginasta a vida toda.
0: Você 24 horas por dia.
2: 24 horas, exatamente. Você cuida do seu sono, você cuida da tua alimentação, você cuida da tua cabeça. Também tem que ter uma gestão ali da vida, porque ela também estuda, está se encaminhando para escolher uma profissão, fazer um vestibular. E isso tudo é olhado com aqueles olhares de admiração, assim, sabe? Nossa, que linda! E muitas vezes a Raíssa teve muitos sucessos, mas também teve muitas derrotas. E quantas vezes ela teve que levantar e tentar de novo? Então, isso também é motivo de admiração por aquelas crianças mais novas, né?
0: É aquela velha história, é a música, cair, beber e levantar. É assim que vai a vida que a gente tem. Quando você fala que você hoje está lá na Rua da Cidadania do Carmo, trazendo essa oportunidade para novos talentos estarem sendo inseridos no esporte, fica muito próximo da BR-116, é onde é a sua escola, e essa proximidade. Existe a possibilidade daqueles que não estão podendo utilizar-se de uma estrutura um pouco melhor, que não é a do Carmo, mas dentro da tua estrutura lá na Getflex, poder ser inserido também na Getflex através do Carmo?
2: Sim, a gente, não só através do Carmo, a gente está viabilizando também junto à prefeitura a liberação das vagas que nós temos no Xaxim também pelo sistema. Porque nós já disponibilizamos turmas gratuitas no Xaxim, mas a gente esbarra em duas questões. A primeira é a divulgação ampla. Então, por exemplo, estarmos aqui hoje falando é muito bom, porque a informação chega nas pessoas, né? Então, se tem alguma avó, alguma mamãe, um papai em casa que sabe que tem uma criança ali, que gosta de ficar de ponta cabeça, que é diferente, agora já sabe para onde levar, né? Então, esse acesso à informação é um problema. E outra questão que eu vejo é a dificuldade dos pais levarem e trazerem. Então, nós temos uma turma lá que não está 100% lotada e é gratuita no Xaxim. Então, agora a gente está disponibilizando também, via prefeitura, nesse mesmo canal, o acesso à matrícula dessas turmas do Xaxim. E, posteriormente, é um plano ainda, é a gente criar um outro projeto, uma outra linha de crédito que subsidie quando a gente encontrar realmente um talento ali, porque, por enquanto, essas aulas são apenas de iniciação. Então, é fomento, é participação. Todo mundo junto, numa aula mais curta, é dar a oportunidade mesmo. E aí, na sequência, a gente tem vontade de desenvolver um projeto de rendimento que, a partir do momento que detectou esses talentos, consiga dar todo o suporte necessário de equipamentos caros, colãs, né? Participação em campeonatos. Então, a gente está trabalhando o tempo todo para trazer novos subsídios através de vários editais para conseguir levar essa prática por um longo tempo.
3: E Raíssa, você já está há algum tempo já nessa modalidade. Como que você lida com a ansiedade e com a concentração antes de uma competição? Porque ele sabe que não pode errar nada, né? Tem que ser tudo quase que perfeito. Como é que você lida com essa situação?
1: É, a ginástica rítmica é um esporte que busca muito a perfeição, né? Uma perfeição que a gente nunca consegue chegar e a gente tenta chegar no mais próximo que pode. É, a gente, no Instituto GetFlex, a gente tem aulas de treino mental, que acontecem uma vez por semana, e elas me ajudam muito a entender a minha cabeça e técnicas para quando a gente chega nessas competições, eu poder estar na minha melhor forma. Então, na forma mais concentrada, deixar a ansiedade de lado e para que eu performar bem na competição.
0: Você faz a utilização de quais equipamentos, quais instrumentos na sua apresentação?
1: É, esse ano eu estou fazendo uma coreografia de bola e uma de fita.
0: Quando se fala na fita, qual que é o primeiro, a primeira regra para se utilizar a fita? Porque eu percebo que quando as atletas estão com a fita, elas ficam balançando o tempo todo. Ela não pode deixar parar a fita. Pode explicar um pouco isso para a gente, tanto a Raíssa quanto a Graciela, por favor, explicar um pouquinho sobre a fita. Porque a bola, a gente sabe que a bola é um pouco diferente, a massa é aqueles dois, tá, aqueles dois pinos de boliche que está lá, que não é bem um pino de boliche, mas para que a pessoa entenda o que eu estou falando, o arco é um bambolê, para a gente se usar uma ilustração, né, para que as coisas possam acontecer diferente. Você, como professora, Graciela, dá uma rápida pincelada em tudo isso para a gente.
2: Ah, e as crianças chegam, né, com aquele brilho no olho e as mães dizem assim: quando que ela vai aprender a fita, professora? Mal sabem elas o quanto é difícil, porque o aparelho fita, ele é um estilete, a gente fala estilete, mas é uma vareta de fibra de vidro, tem um girador na ponta, parecido com aquele da vara de pescar. E a fita é uma fita de cetim de 6 metros de comprimento para a categoria adulta. Então, a força que a ginasta precisa executar no braço é durante 1 minuto e meio, sem parar de mexer aquela fita. Ela precisa desenhar várias bolinhas no ar, não pode tocar no solo, não pode tocar no corpo da ginasta, né? E os exercícios que somam nota são os exercícios de lançamento e recuperação. Então, sem deixar a fita cair no chão, eu preciso lançar esse aparelho, fazer algumas acrobacias embaixo e recuperar esse aparelho, sorrindo com leveza, né, Raíssa?
0: Ai, ai, ai, isso não foi feito pra
3: você
0: mim, não.
3: Você consegue isso com perfeição?
1: A gente tenta, né?
0: Eu ainda prefiro um machado para rachar uma lenha e uma enxada para carpir um lote, que é mais fácil.
3: Agora, Graciela, quais são os principais desafios que você, como professora, como técnica, né, tem enfrentado hoje na formação de atletas, né, nessa modalidade?
2: Olha, eu acho que um dos desafios mais atuais, assim, é esse contato dessa geração que já nasceu com o celular na mão. Então, hoje, os processos mentais, eles são muito ágeis. E as crianças, estando expostas a esses estímulos, elas perdem completamente o foco, né? Então, o tempo todo você pega o celular, a nossa comunicação é pelo celular, a nossa localização é pelo celular. Então, elas acabam se distraindo. Então, assim, desenvolver uma atleta que tenha foco, determinação para cumprir as tarefas diárias já é um desafio. Uhum. Agora, na geração do celular, ainda mais.
3: E como, acho que esse é o principal. E como é que você consegue fazer com que as crianças, as atletas, né, realmente se desligue um pouquinho do celular e se concentre mais na atividade?
0: Não é nem um pouquinho, tem que tirar da tela realmente toda essa criançada.
2: Tem que tirar, é. Durante o período de treinamento, elas ficam fora da tela, né? Então, elas deixam o celular dentro da mala. Mas a gente tem incentivado a prática da meditação. Uhum. Então, nós estamos em parceria com a instituição 5 Minutos Eu Medito, que é uma associação internacional também, sem fins lucrativos. E nós temos, eles desenvolveram um app, ó, veja, o app no celular, né? Mas é onde a criança pode entrar no app, clicar no botãozinho e escutar uma música que faz uma indução para que as ondas cerebrais abaixem um pouquinho. Então, a gente tem colocado essa prática lá. Além de muitas conversas, como a Raíssa falou, né, de se entender, autoconsciência. Então, a gente faz esse trabalho bastante focado na saúde mental, para que elas consigam ter um equilíbrio ali e entenderem, por exemplo, que quando você acorda pela manhã, não é a melhor coisa pegar o celular. Você pode focar nas suas metas primeiro. Então, estabelecer rotinas de celular, sabe? Acabou o treino, está se deslocando para casa, por exemplo. Dá uma olhada nas redes sociais, responde todo mundo e se desconecta. Então, acho que esse está sendo o principal desafio, mas a gente está trabalhando lá, trazendo esses hábitos, principalmente da meditação.
0: Quando se fala em redes sociais, internet, ela deveria ter vindo e para contribuir para o crescimento. Muito se cresce, muito se evolui, mas também muito afastou pessoas, afastou crianças das brincadeiras de rua, pega-pega, corre, de corrida, tantas outras brincadeiras que se existia. E hoje, tendo a oportunidade de mexer com todas essas crianças, para que essas crianças possam ter aquilo que é o verdadeiro espírito de infância, é o mais importante. Por isso que a gente sempre está trazendo aqui a Graciela, do Instituto Jetflex, e também para que ela possa dar a sua contribuição para que tudo isso aconteça. Além do Instituto, você também faz um trabalho de mentoria, certo, Graciela?
2: Sim, sim. Eu trabalho com mentorias individuais, mentorias para outros clubes, inclusive, outras atletas. Trabalho com atletas de fora de Curitiba. Então, a gente faz atendimentos online. Aí são contratações, né, especiais para algum projeto, alguma criança que queira conquistar uma vaga num campeonato brasileiro, alguma coisa assim. Mas olha só, Evilásio, essa questão do brincar na ginástica rítmica tem um quê especial, porque os aparelhos que a gente trabalha nas iniciações são os brinquedos. A bola, o bambolê e a corda.
0: Exatamente. É bem por isso que eu disse que lá atrás a gente tinha que exemplificar, poder fazer um paralelo com os instrumentos que a ginástica ela traz para aqueles que estão fazendo.
2: Muitas crianças chegam para nós e relatam assim: ah, professora, ela já treina há 4, 5 anos na escola, por exemplo. E aí eu vou fazer um pequeno teste, a criança não sabe pular corda. Então, pular corda era uma coisa que todo mundo sabia, né? Todo mundo brincava na rua de pular corda. Então, a gente resgata isso.
0: Tinha uma música antigamente, de todas as brincadeiras que eu gosto, a melhor é pular corda.
2: Exatamente.
0: É pular corda.
2: Exatamente. Então, esse resgate acontece através das brincadeiras. E também, a gente tem inserido cada vez mais essa questão do silêncio mental. Que é colocar elas sentadinhas, coloca a mãozinha em cima da perna, puxa o ar pelo nariz, assopra pela boca. As mais novas aprendem que cheira a florzinha, assopra a velhinha. Então, sabe, a gente tem buscado isso, esse resgate, tanto através do movimento quanto através da meditação.
0: Aquilo que se mentaliza tem que se colocar em prática no dia a dia. Não é fácil, mas é a tentativa que é o mais importante. Isso. Graciela, a gente está chegando ao final do nosso programa. Eu gostaria muito de agradecer você, agradecer a Raíssa e marcar ali, depois que é um período de eleitoral, se for, que a gente vai ter um pouquinho mais de tempo, que vocês retornem para a gente conversar, para a gente bater um papo bem gostoso aqui. Que você traga outras meninas, além da Raíssa, aqui, para a gente explorar um pouco de como é essa maneira de tratar da Getty com os seus alunos, dos alunos com a Getty. Pode ser?
2: Com certeza, eu agradeço muito. Nós estamos indo agora, a Raíssa acabou de conquistar uma vaga para a final, né, que é o Torneio Nacional de Ginástica Rítmica. Essa vaga foi conquistada no Torneio Regional Sul. Então, os três estados que são muito fortes, só classificam 5 meninas de cada categoria. A Raíssa está classificada para essa final, que vai ser em novembro, em Aparecida do Norte.
0: Ah, que coisa boa. Vai ser lá abençoada pela mãe escurinha, que ela vai ser a campeã disso tudo.
2: A gente vai gostar de vir trazer as medalhas para você.
3: Com certeza.
0: Mas isso eu vou estar esperando aqui. 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Vou gostar muito, tá bom? Graciela, obrigado, boa semana.
2: Raíssa,
0: sucesso lá, tá bom?
1: Muito obrigada.
0: E já está aqui do meu lado ela, a dona do programa, a dona do pedaço, a dona da pensão, que vai até a chegada do nosso Ademar Marques com o seu programa Chá com Pimenta, aqui no nosso AM630. Patrícia, muito boa tarde, tudo bem? Diz que assédio moral e psicológico, hoje sexual, no programa de hoje, é isso que você vai tratar?
4: Sim, segundo o nosso produtor aqui, né, o Dirceu, é
0: Cordeiro dos Santos em Celular.
4: Exatamente. Hoje o programa gira em torno desse tema, né, gente? Um tema importante, um tema sério. E, claro, junto tem bate-papo, além da nossa entrevista de assédio moral e sexual no ambiente de trabalho, a gente traz também bom bate-papo, um clima gostoso. Gostoso, tá calor, né, Vilazo? Então, vem boa música junto, tudo isso e muito mais.
0: E assim a gente terminou o programa de hoje, que teve a apresentação de Vilazo Júnior, as reportagens do Luan Azevedo, a participação e produção do Dirceu Santos. Não desligue o rádio. Patrícia Armentano com Chá com Pimenta, depois tem Ademar Marques à tarde, Momento Sertanejo, o Melhor da Tarde com Fabrício Campos, Sesta e Sereste, Tobias Santana, Anivaldo Walter, o Fim de Tarde Educativa, e às 6 da tarde, a União da 97.1 com a 630, com o Clássicos da Educativa com a Regina Meister. Voltamos amanhã com mais do Esporte, galera do Esporte Querido. Compromisso marcado, agendado, assumido. Até amanhã, galera do Esporte Querido.
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0: 1:04. Boa tarde, boa tarde, pessoal. Tudo bem por aí? Uma nova semana. Estamos quase no fim do mês de setembro. Como é que estão as coisas, hein? E aí, tá curtindo esse calorzinho de hoje? É bem diferente, né? Essa nova segunda-feira, essa nova semana. 27 graus em Curitiba. Temos sol? Sim, a gente que achava que nunca mais ia ver o sol, brincadeiras à parte, né? Mas aqui em Curitiba, muitas vezes, parece que o sol nunca mais vai voltar, não é mesmo? Enfim, o sol deu as caras hoje. Segunda-feira, hoje é dia 21. O inverno chega ao último dia. A lua está em quarto crescente, trazendo um clima de renovação. O programa Chá com Pimenta está no ar a partir de agora, com informação, entrevistas, prestação de serviço, boas histórias por aqui e, claro, tudo costurado aí com boa música popular brasileira, viu? Hoje nós vamos falar aqui sobre o assédio moral no trabalho. Como reconhecer situações abusivas, como conhecer os direitos dos trabalhadores, das trabalhadoras, hein? Então é isso. Eu sou Patrícia Armentano, viu? Muito obrigada pela sua companhia a partir de agora. Se você está nas ruas aí, está nos ouvindo pelo rádio, obrigada por nos levar de carona. Se você está em casa ou está na firma, no escritório, tem aquele cafezinho saindo agora? Ou um bom chazinho também? Chá após almoço é digestivo, é bom, né? Mesmo. Então, pegue o seu chá, pegue o seu café ou a sua água. Vamos lembrar que água é vida sempre, água é tudo. E a gente não pode esquecer de tomar. O Chá com Pimenta está no ar.
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0: Respeito. Começa nas pequenas atitudes do dia a dia. Ouvir o outro. Aceitar as diferenças. Saber conversar e reconhecer os limites de cada pessoa. Quando existe respeito, o ambiente se torna mais leve, mais agradável. As relações ficam mais saudáveis. E todos se sentem mais à vontade, seguros e valorizados. Respeitar é tratar o outro como gostaríamos de ser tratados. Pense nisso. Vamos começar a tarde de hoje, embalados por Peninha. Vem aí a música Sonhos.

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1: Uma hora, 11 minutos. Obrigado pela sua companhia aqui no Chá com Pimenta, viu? Nós vamos ao vivaço te fazendo companhia até as 2 horas da tarde. E aqui no Paraná, o último dia do inverno 2026 chegou com tudo, hein? Com sol e quente. Aqui em Curitiba, os termômetros, desde cedo, com temperaturas agradáveis, subiram e está na casa agora, na faixa dos 27 graus. É, você já percebeu que está bastante quente? Aqui no Alto das Mercês, 27 graus, mas a sensação térmica, olha, minha gente, já está ali por volta dos 29 graus, viu? O que que acontece? A gente tem esse tempo bonito, muita gente aproveitando aí para abrir a casa. Que tal, hein? Colocar aquela roupa no varal, aquele cesto que estava cheio de roupa, né? Aguardando aí uma melhora no clima. Hoje foi o dia, né? É, a gente tem que aproveitar. Aquela boa caminhada por algum dos parques em Curitiba também vale a pena, porque o dia está lindo demais. No entanto, olha só, tem a previsão de uma nova frente fria nesse fim de inverno, viu? E é uma frente fria que já está causando estragos ali no Rio Grande do Sul. Essa frente fria já começou a impactar desde a madrugada desta segunda-feira. Agora, essa frente fria está avançando rapidamente ali por Santa Catarina e deve chegar aqui ao Paraná, então, a partir desta tarde. O que que acontece? Com isso, o Instituto Nacional de Meteorologia emitiu 3 alertas. Nós temos aqui alerta de risco total, risco vermelho, que é um risco em potencial para 56 municípios do Paraná. Esse alerta é de fortes temporais, viu, minha gente? Aqui no estado, a chuva pode ser superior a 60 milímetros por hora ou maior que 100 milímetros no dia. Podemos ter também nessas cidades apontadas pelo INMET de ventos superiores a 100 km por hora, além de queda de granizo. A coisa não está fácil, viu? Há grandes riscos, então, de temporais aqui no estado do Paraná. Então, a gente vai ter uma mudança no tempo, esse tempo lindo, né, ensolarado, céu azul, céu limpo, nas próximas horas aí, aqui na capital também, a gente já deve ter uma virada, viu, nesse clima aqui na capital. Então, o último dia de inverno pode terminar com alerta para tempestades na região sul. Amanhã, que é a data que chega a primavera, Paraná vai ter até amanhã, vai ter aí áreas de chuva e áreas de tempestade, então, se formando. Em Curitiba, daí, com essa mudança, essa frente fria, quando chegar na quarta-feira, no meio da semana, a gente terá uma quarta gelada, inclusive, bem diferente de hoje, né? A quarta deve ser gelada com mínima de 9 e máxima de apenas 12 graus. É chuva, hein? Olha, nós temos diversos municípios em alerta vermelho: Ampere, Barracão, Capanema, Clevelândia, Foz do Iguaçu, Lindoeste, Mangueirinha, são muitas cidades, Palmas, Pato Branco, Pérola do Oeste, Renascença, Três Barras do Paraná, São João, Santa Terezinha de Itaipu, enfim, são muitas cidades com alerta vermelho. Aqui pra gente, então, devemos ter aqui em Curitiba chuva ainda hoje, mudando tudo a partir de então, viu? Então, vamos receber provavelmente a primavera com tempo mais ameno. A primavera começa amanhã às 9h05 da noite, 1h15.
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1: A poesia de hoje é de autoria de Elis Furtado e se chama Respeito. Respeito é saber ouvir, é aprender a compreender, é olhar para o outro sem julgar, sem diminuir. É aceitar as diferenças, dar espaço, estender a mão, é falar com gentileza e agir com o coração. Respeito não faz barulho, mas transforma uma relação. Quando existe respeito, há mais paz e compreensão. Que a gente leve pelo caminho um pouco mais de cuidado, porque respeitar o outro é também ser respeitado. Vamos ouvir Kid Abelha, Como Eu Quero.

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1: Atenção motorista, a rua Bento Viana tem o trânsito parado neste momento, viu? O trânsito está parado desde ali o cruzamento com a rua Petit Carneiro até chegar no cruzamento, então, da Avenida 7 de Setembro. São cerca aí de 3 quadras esse trânsito parado e tem a sinalização de que há um carro com problema ali na via, tá? De acordo com o aplicativo Waze, por isso esse trânsito mais complicado nesse horário aí de almoço, da volta do almoço, né, gente? O trânsito tá bem complicado também ali na rua Brigadeiro Franco. Se você tá indo aí pro centro da capital pela Brigadeiro Franco, então esse fluxo está mais intenso a partir do cruzamento com a rua Brasílio e Tiberê e segue bem complicado até chegar no cruzamento com a rua Benjamin Lins. Motorista, o trânsito também está parado agora ali na BR-277, na rodovia, na pista sentido Curitiba, tá? É mais ou menos ali na altura, no entorno do Parque dos Peladeiros, tudo bem complicado por lá. Isso também é em função de obras na pista que nós temos ali na 277. Trânsito parado também agora na rua Imaculada Conceição, hein? Se você tá na Avenida Linha Verde, vai virar à direita ali na Salgado Filho, para que daí ela vira, né, a Imaculada Conceição, bem em frente a PUC Paraná, tá tudo bem complicado agora por ali. Motorista que puder, procure aí rotas alternativas. Mais uma via com trânsito parado agora é a Avenida Visconde de Guarapuava, uma importante via, né, central que a gente tem. Então, a Visconde de Guarapuava, o trânsito está parado neste momento na pista da direita, tá? A pista da esquerda tá fluindo normalmente, mas a pista da direita tem o trânsito parado desde o cruzamento com a Marechal Floriano Peixoto até chegar no cruzamento com a Desembargador Mota. Motorista, procure rotas alternativas. Mais uma informação para você que chega por Curitiba, chega em Curitiba pela BR-277, pessoal que vem do interior ou que está ali na região do São Brás, Orleans, Santa Felicidade e vem aqui para a capital ou para os bairros, né, centrais aqui pela 277, então saiba, motorista, que o cruzamento da rua Major Heitor Guimarães com a Monsenhor Ivo Zanlorenzi, ali no Campina do Siqueira, já está liberado, você pode usar normalmente, tá? Essa liberação ocorreu no fim de semana, depois de conclusão, né, de uma nova etapa das obras de requalificação da via ali. O que que acontece? Esse cruzamento foi liberado, mas a partir de hoje há um novo bloqueio ali na região. É no cruzamento com a Alameda Júlia da Costa, então, a Major Heitor Guimarães com a Júlia da Costa. O acesso à rua Hugo Kinzelmann será mantido e a opção de desvio é pela Alameda Princesa Isabel. Agora, 1h24.
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1: É o jornalismo que está a todo vapor aqui na Educativa. E a Tarita Franzini está ao vivo, claro, gente. Participação ao vivo pede passagem, né? Com informações para esse começo de tarde. Tarita, boa tarde.
2: Boa tarde, Patrícia. Tudo bem?
1: Bem-vinda, tudo bem?
2: Tudo. Um dia gostoso desse com sol que apareceu.
1: Bom, né?
2: Muito bom.
1: Dá outro clima, né? Outro gás, né, Tarita?
2: E vamos aproveitar. Daí amanhã a gente vê o que faz com esse friozinho que chega, né?
1: É verdade, a frente fria que a gente falou aqui, né?
2: Sim. E para a gente aproveitar bem esse dia, que tal cuidar da segurança e também da mobilidade, né? As ruas da cidadania estão recebendo uma série de blitz educativas e uma das coisas bem legais é que dá para fazer um test drive no patinete elétrico.
1: Olha que legal!
2: Essas blitz acontecem a partir de hoje, né? Hoje é na unidade do Cajuru. Amanhã, no Pinheirinho. Na quarta-feira, a atividade acontece na Rua da Cidadania da SIC. E a orientação é para uso dos equipamentos de segurança e para fazer também esse conhecimento ali do patinete, das regras, né, de onde a gente pode usar esses equipamentos elétricos que estão aparecendo aí no nosso dia a dia, né? É para usar na calçada? É na rua? É na ciclovia?
1: Tudo muito novo, gera um monte de perguntas e curiosidade em poder usar também.
2: Sim, a gente vê que eles estão de fácil acesso, né, novamente. Então, se um dia você for usar, o que tem que levar em conta, né?
1: Muito bom.
2: E o legal é que isso faz parte da Semana do Trânsito, que é a semana que nós estamos passando agora. Então, a atenção sempre, né? Desde pedestres até motoristas, mas aí nesse novo tipo de transporte também que a gente está conhecendo agora. E ali nessa rua da Cidadania do Cajuru, também tem na quarta-feira um encontro sobre veículos elétricos. É o FabLab de Curitiba que promove esse encontro, que é aberto à comunidade, estudantes e interessados em tecnologia e inovação. Ele faz parte da programação mensal do Encontro Maker, uma iniciativa que aproxima as pessoas das novas tecnologias. Então, são vagas gratuitas e a expectativa é reunir 150 pessoas. Bem interessante também. Se você tem esse tipo de curiosidade ou de interesse, né, trabalha com isso, é uma oportunidade. Daí, esse evento aqui é na quarta-feira. Falando ainda sobre o Dia Mundial Sem Carro, né? Então tem a ver com o trânsito e tudo. Amanhã esse dia é celebrado, então é um incentivo para que a gente use a bicicleta, o transporte coletivo, ou se possível vai até caminhando, né? Para o trabalho, para a escola, para as atividades do dia a dia. É interessante parar para pensar nisso, né? O quanto que a gente usa o carro, o quanto que é possível, né, usar menos ou até oferecer uma carona para tirar, às vezes, um carro, né, de que outra pessoa usaria sozinha, usar na rua também. A gente pode fazer essa experiência amanhã, em celebração a esse Dia Mundial Sem Carro. E a Prefeitura incentiva a fazer um passeio, né, de um roteiro de 17 quilômetros pelas ciclovias aqui da cidade. É possível conhecer bastante coisa. A sugestão do trajeto começa no passeio público, termina lá no Parque Tingui. Então, se você tiver um tempo, né, livre amanhã, mais tranquilo, pode fazer esse passeio. A cidade tem hoje 324 quilômetros de estrutura cicloviária. O bom que tivesse o sol de hoje e amanhã, né, Paty, para poder fazer.
1: Para fazer uma experiência diferente, né, gente? Um dia, né? Por que não? Deixa o carro em casa, ajuda a despoluir, não é? O meio ambiente e aproveita. Será que a gente vai ter sol amanhã, hein? Fica aí, né?
2: Talvez com chuva fica mais difícil, mas tá para guardar esse roteiro para fazer um outro dia, até o final de semana.
1: E ter uma experiência diferente aí na mobilidade urbana, né? Vale a pena.
2: E para encerrar, Paty, a gente tem aqui uma dica para quem estiver, né, interessado em oficinas criativas. A Universidade Federal do Paraná está com inscrições abertas, são também gratuitas. O prazo termina amanhã, né, o prazo para se inscrever, e tem várias opções. Crochê, culinária, samba, colagem, maquiagem artística e produção cultural. Então, você não precisa ter conhecimento em nenhuma dessas áreas. As vagas são abertas para o público geral. Cada oficina oferece de 20 a 30 vagas. Então, entre lá no site da UFPR, fique atento, porque as inscrições vão só até amanhã.
1: Ah, mas que legal, hein, gente? Várias opções, hein? Muito bom, Tarita. Obrigada pelas informações, viu?
2: Obrigada e até a próxima.
1: Até a próxima, Tarita, que vai dar uma parada para almoçar agora, gente. É, porque aqui é assim, né? Cada um com seu horário, pessoal da produção. Valeu, Tarita. Bom trabalho, bom almoço. Até amanhã, tá?
2: Até.
1: Agora é 1h30. Ótima tarde para você. Obrigada aí pela companhia. Vamos de música e seguido, colado aí com a música de Marisa Monte, um rápido intervalo para pegar um cafezinho. E eu já volto. Vamos ouvir Amor, I Love You. Até já. Deixa

tinha suspirado, tinha beijado o papel devotamente. Era a primeira vez que lhe escreviam aquelas sentimentalidades, e o seu orgulho dilatava-se ao calor amoroso que saía delas, como um corpo ressequido que se estira num banho tépido. Sentia um acréscimo de estima por si mesma e parecia-lhe que entrava, enfim, numa existência superiormente interessante, onde cada hora tinha o seu encanto diferente, cada passo conduzia a um êxtase e a alma

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18: Você sabia? A trabalhadora gestante tem direito à estabilidade no emprego, desde a confirmação da gravidez até 5 meses após o parto, em regra. Essa proteção busca garantir maior segurança à mãe durante a gestação e no período inicial, após o nascimento do bebê. Agora, 1:38, 27 graus em Curitiba. Seja bem-vindo, seja bem-vinda. É o Chá com Pimenta que segue até as 2 da tarde. E vamos de música. Vem aí, Fugaz, com Marina Lima.

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1: 18 minutos para as 14h. O tema central hoje, a nossa entrevista, é sobre assédio moral e sexual no ambiente de trabalho. O ambiente de trabalho de todos nós deve ser um espaço de respeito, segurança e dignidade. Porém, muitas mulheres ainda enfrentam situações de humilhação, constrangimento, ameaças, comentários ofensivos, cobranças abusivas ou até comportamentos de natureza sexual. A gente está com a entrevistada chegando aqui na Rádio Educativa. A gente está aguardando ela subir aqui. A doutora Madelon Ravazzi Heilman, eu acho que é essa a pronúncia, tá? Heilman. Ela é advogada especialista em direito trabalhista. Enquanto ela chega aqui e a gente vai aguardando para tratar desse assunto, eu quero mandar um abraço pro pessoal que está mandando mensagem aqui no nosso WhatsApp. Você já tem falando nisso, o nosso WhatsApp aqui da M630 da Educativa? Não? Então anota aí que é o 41 3331 7430, 3331 7430. Você pode mandar alô para qualquer um dos comunicadores aqui que você tem ao longo do dia, tá bom? Então vamos lá, um abraço para a Rose, lá da Avenida Brasília, lá, alô Rose, ali é bairro Xaxim, já onde ela mora, obrigada, viu, pela sua companhia. Também um alô especial para a Fabiane, que está com a gente, alô Fabiane, muito obrigada pela sua companhia. A Marisa, mandando mensagem aqui também, no 33317430, obrigada Marisa pela companhia. Quem mais está com a gente? A Simone também, aqui do Alto das Mercês, alô Simone, obrigada aí pela sua mensagem, viu? E a Noeli, que nos ouve também, mandou um alô e falou, muito bom o chá com pimenta. Noeli, muito obrigada aí pela parceria, pela sua companhia. Chá com Pimenta segue ao vivaço aqui no Alto das Mercês, direto do canal da Música. Com música para você. Antes da nossa entrevista, que a gente está aguardando a entrevistada, a gente vai tocar para você a nossa pimentinha da MPB, Elis Regina, e eu já volto, tá? Para fazer o bate-papo. Vamos ouvir Como Nossos Pais. Não quero.

0: música icônica, hein, com Elis Regina, Como Nossos Pais, linda canção para começar esta tarde. Agora faltam 10 minutos para as 2 horas e, conforme a gente prometeu, nosso assunto de hoje, assédio moral e sexual no ambiente de trabalho. É, você já passou alguma vez por algum desse tipo de problema? Espero que não, né? Para conversar sobre este tema e orientar trabalhadoras, recebemos agora aqui a advogada, a doutora Madelon Ravazzi, é Heilman, é esse o seu sobrenome, doutora? Boa tarde.
1: Boa tarde. Sim. É, tudo bem, Patrícia? Como é que você está?
0: Tudo bem, tudo bem, a senhora?
1: Tudo em paz.
0: Bom, para a gente começar, então, o que caracteriza? Muita gente pode estar vivendo, passando por uma situação de assédio moral no trabalho e nem sabe. O que caracteriza esse tipo de assédio, doutora? E quais são exemplos comuns que a senhora pode trazer para a gente?
1: Veja, o assédio moral, ele funciona normalmente quando o trabalhador, ele chega a ser desrespeitado, ridicularizado, colocado numa situação onde ele, na verdade, se sente mal dentro da sua função, né? Se sente diminuído quando gritam com ele, quando menosprezam o próprio trabalho, né? Mulheres também acontecem bastante.
0: Fazem piadinhas
1: de mau gosto, né? Colocam a pessoa numa situação ridícula ou uma situação onde ele pode ser exigido além daquilo que ele pode entregar, né? Então, o assédio moral, ele é muito amplo. Ele pode ser tanto uma situação bem corriqueira, bem visível de se identificar, como pode ser também nas entrelinhas.
0: Bem velado.
1: Né? Bem velado, que vai minando, adoecendo, às vezes, o trabalhador, de maneira que ele nem se percebe disso.
0: Uhum.
1: Né? E daí, lá no final das contas, ele acaba tendo uma depressão ou algum tipo de burnout, né? Em razão...
0: Isso é muito comum hoje em dia.
1: É bem comum. Acontece em alguns segmentos com mais frequência, em outros segmentos com menos frequência. Mas nós temos vários tipos de assédio que podem ser caracterizados, mas uma situação assim importante. Para que isso seja reconhecido na justiça, a prova tem que ser uma prova cabal, uma prova evidente. Então, nem sempre o trabalhador consegue uma reparação a contento desse mal que ele acabou sofrendo no ambiente de trabalho.
0: Pois é, que tipo de provas a gente tem que tentar reunir se passa por um processo desse?
1: Então, as provas, na verdade, o trabalhador tem que ficar atento com algum e-mail que é repassado para ele, alguma cobrança, alguma piadinha, ou sempre, digamos, ter alguém presente, né? Quando o funcionário, ou mesmo a chefia, ou algum colega mesmo, trata esse funcionário com falta de respeito, né? O ideal é tentar sempre ter alguém próximo para que isso seja testemunhado por alguém, né? Gravações podem acontecer, mas judicialmente, muitas vezes, para isso ter validade, ele tem que ter, digamos, uma sequência lógica, né, de gravações, tem que levar isso no cartório, fazer uma ata notarial, pro judiciário entender como fidedigno aquilo, né?
0: Conversas no WhatsApp, mensagens, áudios, fotografias.
1: Sim.
0: Ou até um vídeo. Isso ajuda também para fazer provas?
1: Ajuda, veja, mas para imprimir validade, o correto seria, por exemplo, mensagens de WhatsApp. Ir no cartório, né, fazer uma ata notarial, que não é barata, o cartório cobra, né, por esse serviço, mas a gente vai ter o que o judiciário chama de cadeia de custódia, quer dizer, de onde decorreu aquela mensagem, e não mensagens isoladas. Né? Então, o juiz pode ponderar aquilo,
0: uhum,
1: né? Mas ele vai precisar de uma prova robusta de que aquilo aconteceu. Então, assim, nem sempre se consegue isso, porque por parte do empregador, o os que estão trabalhando lá não vão depor contra o empregador, dizer alguma coisa que seja, ah, ele é muito agressivo, ele é muito violento.
0: Porque ninguém quer perder o emprego também,
1: Ninguém quer perder o emprego.
0: Né?
1: E por parte do empregado, muitas vezes o que eu percebo é que o empregado se intimida na frente do juiz e para o advogado ele conta uma história. Na frente do juiz, ele não diz exatamente da mesma forma como ele contou para nós. Então, fica um pouco mais tênue a situação, né? E o juiz não entende como tão necessária a reparação. Uhum. Então, eu sempre oriento para os meus clientes que quando for relatar para o juiz, relate, na verdade, exatamente como ocorreu, né? É, tem casos, por exemplo, que eu não foi bem assédio, mas que está ocorrendo bastante, é caso, por exemplo, de misoginia no trabalho, em ambientes onde é um ambiente essencialmente masculino, né? E a mulher, ocupando o cargo de gerência, de gestão, ela não é considerada dentro da sua opinião, dentro da sua, do seu conhecimento, do seu know-how, e no lugar dela são chamados até subordinados para participarem e não consideram. Isso é uma forma de assédio, né? Uma forma de isolamento da pessoa, tirar essa qualificação da pessoa. Isso seja em razão de misoginia ou seja em razão da própria atividade da pessoa, né?
0: Ou seja, não é necessariamente o assédio, gente, é só da chefia para os subordinados. Pode ser o contrário também, principalmente se tratando de misoginia, não é mesmo? E também a gente tem casos de que chefe mulher também faz assédio moral com funcionários homens. E aí eu quero incluir também nessa pergunta o assédio sexual, que também pode vir de qualquer parte da chefia, né? Tanto homem como mulher, com funcionários homens ou mulheres. Isso é muito comum também, doutora?
1: Veja, o assédio sexual, ele pode também ser tanto de homem para mulher, como de mulher para homem, né? Não é tão comum a gente ver no dia a dia da justiça, digamos, porque eu acredito que seja uma questão que as pessoas têm um pouco de vergonha, né, de relatar, de trazer isso em juízo, né? Mas é um caso a se pensar e acontece com bastante frequência, mas muitas vezes falta provas para esse tipo de situação, né? O assédio sexual, ele sempre é o contrário, digamos, de um assédio moral, que ele pode vir de um colega, mas a empresa vai ter que responder da mesma forma, independente de ter vindo do chefe ou não, né? A responsabilidade objetiva, que a gente chama. Agora, no caso do assédio sexual, obrigatoriamente tem que vir de alguém que tem poder sobre o subordinado. Então, o subordinado, ele acaba tendo, se submetendo a determinados atos ou a determinadas circunstâncias em razão da posição do seu chefe. E aí se sente meio acuado, né? Convites para jantar, convites para alguma reunião privada, que a pessoa se sente assim, olha, meu chefe está me chamando, como é que eu não vou, né? Como é que eu não vou atender? Isso pode ser tido como uma insubordinação e muitas vezes a pessoa acaba caindo não por inocência mesmo, porque ela não imagina que aquele ato seja um ato, né, de um assediador, na verdade, que ele está querendo, digamos, tem uma intenção além do trabalho.
0: E a gente não quer falar não para o chefe quando vem um convite,
1: sim,
0: né? Isso
1: sim.
0: Vale para homens também, que tem chefe mulher e que também podem fazer
1: claro. Esse
0: tipo de convite, né, doutora?
1: Claro, com certeza, com certeza.
0: Nesses casos, doutora, a empresa em que as pessoas trabalham, né, tanto os chefes como os subordinados, como a vítima ou quem está assediando, a empresa tem responsabilidade quando acontece um caso de assédio entre os funcionários?
1: Sim, a empresa tem responsabilidade porque a empresa, é o que a gente chama, ela tem o poder diretivo, né, do contrato de trabalho. Então, a partir do momento que a pessoa está prestando serviço dentro do ambiente de trabalho, o que ali acontece diz respeito à empresa, né? E a empresa, para evitar esse tipo de situação ou até para ter um controle, é importante que se tenha ou um departamento de compliance, ou regras internas rígidas, uma ouvidoria interna específica, né? Eu tenho casos recentes, não posso mencionar qual, uhum, qual a instituição, qual a empresa que ocorreu isso, mas assim, onde a pessoa foi assediada, alertou várias vezes do assédio, né, o ocorrido, importunação sexual mesmo, e a empresa não tomou nenhuma providência, até que aconteceu um fato mais grave. Né? E aí, sim, aí acabaram tomando uma determinada atitude. Mas veja, não precisa chegar nesse ponto. Né? O que muitas vezes, às vezes não é por má fé da empresa, às vezes é por não entender a gravidade da situação, né? E não parar para escutar, porque muitas vezes há casos de denúncias falsas também, né? Isso também a empresa tem que tomar cuidado, a gente, mas parte-se do pressuposto de que primeiro vamos ouvir, né, o trabalhador, para ver se isso realmente procede e aí tomar uma atitude. Eu acho que essa fase de ouvir, de dar um crédito ao trabalhador é muito importante da empresa, porque senão ela vai ser responsabilizada mesmo.
0: Com certeza, né? Bom, doutora, aí se alguma mulher ou algum homem que nos ouça também nesse momento está se sentindo aí inseguro, passando por uma situação, seja um assédio moral ou sexual, e não consegue denunciar internamente, ou a empresa, como a senhora falou nesse outro caso, né? Acaba que não respondendo ali e a coisa está se agravando, né? A pessoa, a vítima que se sente assediada, que meios que ela deve buscar?
1: Veja, ela pode tanto fazer um boletim de ocorrência, né?
0: Que seria, pode, numa delegacia?
1: Sim, numa delegacia fazer um boletim de ocorrência. Ou o que seria bem prudente é fazer uma denúncia no Ministério Público do Trabalho. Que eu acredito que o Ministério Público do Trabalho, como a gente chama do fiscal da lei, né? O fiscal da lei trabalhista, uhum, eles têm muita seriedade com relação a isso, né? Então, a empresa vai ser investigada, né? Pelo menos uma visita do Ministério Público, ela acaba...
0: Vai fazer.
1: Ela vai fazer. Então, é uma forma do profissional se resguardar. Você tem trazido muito essa questão do homem, né? Veja, hoje a sociedade do jeito que está e muito voltada para questões, né, de gênero e tal, o homem também pode sofrer de fato e pode também ser vítima de situações fraudulentas, né? Isso também é complicado. E o homem, por sua vez, também tem que denunciar, né? Porque ele pode ser vítima de uma situação que, na verdade, ele não foi autor de nenhum ato contra a chefia ou contra uma subordinada. Então, assim, as pessoas, qual seria o meu conselho? Informação.
0: Uhum.
1: Informação é o principal meio de se evitar que você caia numa situação dessa de assédio ou que você seja... Né, que a tua empresa, por exemplo, não saiba como agir. Então, consultar um advogado trabalhista, né, se inteirar das leis a respeito, levar essa situação do contrato de trabalho com muita seriedade. Porque a partir daí, muitas situações podem ser evitadas. E tanto por lado da empresa, como com o lado do empregado, né, evitar que isso aconteça. Não deixar chegar num ponto onde já vai ocorrer uma situação desagradável e a empresa também não sublimar, né, não ignorar as denúncias ou os fatos alegados. Sempre parar e investigar. Isso é muito importante.
0: É muito importante essa conversa, né, doutora? Porque
1: sim,
0: informação também é uma forma de proteção.
1: Com certeza. A principal delas, a gente tem que se informar. É isso aí.
0: Olha, quero agradecer. Muito obrigada pela sua disponibilidade hoje aqui.
1: Eu que agradeço a oportunidade novamente de estar aqui, é um prazer. É um prazer estar com vocês.
0: Um assunto delicado e importante, né? Doutora Madelon Ravazzi Helman, ela é advogada especialista em direito trabalhista. Muito obrigada, uma ótima semana, viu?
1: Obrigada. Obrigada, obrigada a todos.
0: Obrigada a você também que está aí do outro lado. É, a gente avançou um pouquinho aqui, ó, o horário. São 2:03, mas é esse assunto tão sensível que diz respeito a todos nós trabalhadores, né? Tem que estar em alerta, gente. Temos que ter aí um ambiente de respeito. Uma boa semana para você. Até amanhã, que é terça-feira, primavera chegando aí. Aproveite o seu dia. Quem segue com você agora, nessa tarde, nesse começo de tarde, é o Ademar Marques, aqui com o Momento Sertanejo. Ademar, bom trabalho, pessoal. Até amanhã. E eu me despeço ao som de Lulu Santos, Como Uma Onda. Tchau.

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19: Alô, alô, minha gente. Alô, alô, meus amigos e minhas amigas. É o Ademar Marques chegando, abraçando você nessa tarde maravilhosa de segunda-feira. Hoje é 21 de setembro, hein? Estamos chegando ao final do mês da independência. Olha só que maravilha. É setembro, aí vem outubro, né? É um mês decisivo aí para o futuro do país, para o futuro futuro do Estado. Olha só, um mês em que todos nós devemos, né, já no dia 4 de outubro, exercermos o nosso direito à cidadania, né, na escolha daquele que você achar melhor aí para o seu... para governar, para comandar o Estado e o país. Que maravilha! Somos cidadãos, somos democráticos, e é isso que importa. Um dos poucos países do mundo em que o cidadão tem liberdade de escolha. Um abraço a você dos quatro cantos da região metropolitana, a você que me ouve aqui na capital paranaense, e a você de todo o Estadão do Paraná. Estamos aqui falando diretamente de Curitiba para todo o Brasil e para todo o mundo, aonde chega a internet.
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19: Olha aí, para muita gente, Dia Internacional da Ressaca, que já começou pela manhã, né? Mas para nós não, né? A gente tá aí mais inteiro do que bagual de estância, como diz os meus amigos tradicionalistas aí. Por falar nisso, quero mandar um abraço a todo o pessoal lá da cancha de laço da família Brás, aí na Cachoeira, São José dos Pinhais, ao pessoal dos Aras, das Cocheiras aí também, do município de Campo Largo, aqui na região metropolitana. Obrigado, gente! Aquele abraço para vocês, obrigado pela audiência. É o Ademar Marques começando por aqui a nossa programação do Momento Sertanejo. Chega para cá, Duduca e Dalvan!

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1: Muito bem, gente querida. Você que está em sintonia com alegria, boa tarde para você que está ligando o rádio nesse momento. Seja bem-vindo, seja bem-vinda. E a você que acaba de chegar também por meio do aplicativo, fique com a gente. Aqui você ouve o maior desfile sertanejo do rádio brasileiro, aqui pela Paraná Educativa M630 e a Paraná Educativa AM também no aplicativo na internet, viu? Se você tá com dificuldade de baixar aí o sistema de radios.net, aí você pode ir direto no Google, né? Dá um Google lá, escreva assim, ó, bem assim, ó, Rádio Paraná Educativa AM630, tá bom? Aí vai aparecer ali, eu acho que é a primeira ou a segunda opção, acho que é a primeira. Já pode clicar ali que vai abrir lá, né? Abriu, você já tá escrito ouvir rádio. Aí você clica ali, vai ouvir o Ademar Marques e toda a programação da nossa linha sertaneja classe A. Você vai ouvir em som digital com qualidade para você, tá bom? Gente, este é o Momento Sertanejo! Ademar Marques. Trazendo agora o grande Eduardo.

Música linda, Eduardo Costa, você curtiu aqui. Começar de novo. Hora certinha, Brasil, são 2 da tarde, mais 25 agora. Guatupê e Guaratuba.

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21: Aê, lasqueira, vai que coisa bonita! Epa, vamos em frente, meu povo. 2:34, 2:34, César Augusto e Martinha, matando saudade no túnel do tempo.

Olha aí a música bonita, música linda na nossa programação, feita especialmente com muito carinho para você que sempre está ligado com a gente, né? Alô, meus amigos de Colombo, Dona Marli, seu Uziel, toda a família aí no Roça Grande. Alô, meus amigos da Lapa, meu amigo Gauchinho, é o Gauchinho, o borracheiro. É. Ah, o seu Valdir também é lá da Lapa, também o seu Valdir, o Merenciano e quem mais aqui? Ah, e o Francisquinho, popular Chiquinho, toda a galera aí, os lapianos, aquele abraço, viu? Obrigado, viu? Alô, meu amigo Ivo Gaúcho, aí de Piraquara, também sempre ligado com a gente, aquele abraço. Gente querida, chegando por aqui, mais moda sertaneja pra você, matando saudade, Barreirito!

0: Maravilha, maravilha! Curtimos aí Matando Saudade diretamente do Túnel do Tempo. Barreirito, morto por dentro. Ui, que dó, né? Mas que coisa! São 2 da tarde, mais 50 minutos. Faltam 10 minutinhos para as 3 horas da tarde. Daqui a pouquinho, hein, gente? Olha, aguarde com expectativa. Daqui a pouquinho tem o melhor da tarde. Opa, ele está chegando aqui. Meu amigo Fabrício Campos. Boa tarde, Fabrício.
1: Boa tarde, grande Ademar Marques, uma boa tarde para a nossa audiência qualificada aqui da Educativa M630. Daqui a pouquinho, em menos de 10 minutos, vem aí o melhor da tarde. Hoje nós vamos celebrar uma data que é muito importante para uma profissão que faz a diferença na vida de todos. A gente vai conhecer um pouquinho melhor hoje. Você sabe que dia que foi ontem?
0: Não me lembro.
1: Ontem, 20 de setembro, foi o dia do engenheiro químico.
0: Opa!
1: E hoje nós vamos contar com uma referência nacional na área, que é o professor Carlos Itsu Yamamoto. Moto, que vai
0: dia,
1: falar com a gente.
0: Foi o dia do gaúcho também.
1: Dia, né? Do gaúcho?
0: É,
1: também,
0: dia do gaúcho.
1: Só, dia onde do gaúcho.
0: Onde foi o dia que começa e vai até a próxima semana no Rio Grande do Sul, a Semana Farroupilha.
1: Semana Farroupilha, os acampamentos na praça, uma data importante.
0: Churrasco
1: também,
0: e tudo mais.
1: Muito churrasco. E hoje a gente vai falar aqui no Melhor da Tarde, dentro de instantes, sobre essa profissão, né? Vamos desmistificar a engenharia química, para o pessoal poder saber a diferença da engenharia química para a química. E também queria te cumprimentar mais uma vez, se você não recebeu os cumprimentos hoje, pelo dia do radialista, que
0: então,
1: hoje, 21 de setembro.
0: Parabéns para nós.
1: É o nosso dia também.
0: É, realmente, tá aí. Grande, Fabrício. Tudo isso e muito mais.
1: Tudo isso e muito mais daqui a pouquinho no Melhor da Tarde.
0: Aê, grande Fabrício Campos com o seu programa também campeão de audiência daqui a pouquinho no ar com a gente. Gente querida, são 2 da tarde, mais 52. Chega mais, Mauro Pena e Diamante.

0: tijolada, mas bem na ponta do peito, viu? É, tem que pegar bem no meio, assim, viu? Senão machuca o mamilo esquerdo e o direito do corno, velho, viu? Vou te contar uma coisa, viu? É, meus amigos, Mauro Pena e Diamante, a música de autoria do Diamante, Eu Duvido, você acabou de curtir por aqui.
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0: Olha aí, segundo meu amigo tem um certo dom, assim, de prever, né? Quando vai chover, meu amigo Nivaldo Walter, tá me dizendo aí que se prepare, gente, né? Tudo indica, Nivaldo, que vem um toró aí, é. É, o tempo já começou a apresentar mudanças no céu curitibano? Pro lado sul já? Ai, ai, ai, ai, ai, eu tenho que sair daqui, passar no bairro do Portão ainda, buscar vacina para as vacas e para os boi e para os porcos. Aí, tem que cair lá no sítio cercado para chegar em São José, rapaz. E chegando em São José tem que fazer o corre ainda, né? Tem que correr, não dá pra... Gente, eu fico por aqui, viu? Vamos lá. Lasqueira, Teodoro e Sampaio, né? É, ao som deles que eu vou embora fazendo uma torda do paletó. Você viu, Nivaldo? Tem 500 da chuva, tô de calça branca hoje, rapaz. Se molhar, rapaz, é de passar vergonha na rua. E gostou da camisona? Amarela com flor vermelha? Vermelha e preta, né? Em homenagem ao Atlético de ontem, né? Já vim com a camisa amarela com flores vermelha e preta, né? Tô que nem aqueles boy dos anos 70, rapaz, que usava calça boca de sino. Só que eu tô com a calça branca hoje, né? E tênis... Ah, cor do tênis não ornou, rapaz. Tênis vermelho. Mas tô feito um pinheirinho de Natal, rapaz. Mas, ó, Nivaldo, tem que tomar cuidado pra não me molhar, né? Se molhar além da gripe, ainda a calça fica transparente, rapaz. Não, daí Deus o livre. Não, não deixa. Tem uns motoristas beato, né? É, Carola, né? Que preza pelos costumes, bons costumes. Gente, tchau, um abraço. Até amanhã às 14h. Fiquem com Fabrício Campos.
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0: uma boa tarde para você que está ligado aqui na Educativa M630. Começa agora o Melhor da Tarde comigo, Fabrício Campos, seu programa de entretenimento, informação, histórias inspiradoras, e hoje nós vamos falar muito sobre uma profissão muito importante. Está começando agora mais o Melhor da Tarde, seu ponto de encontro com a cultura e boas conversas para fazer o nosso dia render mais. Nossa entrevista de hoje é muito especial, nós vamos celebrar e valorizar uma profissão fundamental para o desenvolvimento do nosso país, que transforma a ciência em soluções práticas para o nosso dia a dia. Estamos falando da engenharia química. No domingo foi dia 20 de setembro, dia do engenheiro químico, e a gente não pode deixar essa data passar sem fazer o registro, para você poder entender de forma simples o que faz esse profissional, conhecer uma trajetória que é pura inspiração. Nós temos a honra de receber aqui nos estúdios da Educativa M o professor Carlos Itsu Yamamoto. Ele é engenheiro químico formado pela USP, com mestrado e doutorado também pela USP, e especialista em gestão de qualidade pela nossa Universidade Federal do Paraná, onde ele leciona até hoje. Professor Yamamoto é titular da Federal, fundador e diretor do LACAUT, que é o Laboratório de Análise de Combustíveis Automotivos, ex-diretor da Agência de Inovação da Universidade, e hoje está aqui representando também o IEP, o Instituto de Engenharia do Paraná, onde ele coordena a Câmara Técnica de Processos e Tecnologia Química. Professor Carlos Yamamoto, seja muito bem-vindo ao Melhor da Tarde, é um privilégio receber o senhor aqui, e desde já parabéns ao senhor e a todos os profissionais que estão ouvindo a gente agora pelo Dia do Engenheiro Químico. Professor Carlos.
1: Obrigado, é uma honra estar aqui discutindo um pouco da profissão. Boa tarde a todos os ouvintes, e realmente é uma alegria estar podendo discutir um pouquinho mais dessa profissão maravilhosa.
0: Exatamente, uma profissão maravilhosa que eu tive a oportunidade de conhecer um pouquinho há muitos anos, há 36, 37 anos, quando eu iniciei os estudos na Federal, mas depois eu vi que isso é para poucos, e para poucos muito bem preparados. Professor Carlos, para quem está ouvindo a gente agora em casa, no carro, nos aplicativos, pelo comunicação.pr.gov.br, de forma bem simples, qual que é a principal diferença entre o profissional da química e o engenheiro químico?
1: Bom, o engenheiro químico, ele é responsável pela parte de transformação, mas em escala industrial, né? Tanto o químico quanto o engenheiro químico podem estar trabalhando em escala de laboratório, uhum, né? Mas na hora que a gente vai projetar e operar uma fábrica, as quantidades envolvidas geram riscos que não são simples de controlar, né? Ninguém quer uma fábrica explodindo, sim, lançando poluentes na atmosfera, né? Então, o cuidado que se tem no projeto dos equipamentos e na forma de operar é que fazem a diferença do químico para o engenheiro químico.
0: Então, de certa forma, se alguém fosse, né, para a gente poder deixar bem claro para o nosso ouvinte, alguém está preparando uma receita em casa, para a família. O engenheiro químico, ele prepara numa panela do tamanho de uma casa, de um prédio, em escala industrial mesmo, assim, né? São grandes transformações.
1: A diferença é a escala, porque isso, o cálculo dos equipamentos é bastante complexo, né? Então, para manter a segurança e a economicidade, né, porque não basta produzir, a gente tem que produzir com baixo custo para que mais pessoas possam usufruir do produto que está sendo feito. Então, aí que entra toda a experiência de engenharia, que a gente agrega coisa da engenharia mecânica, da elétrica, de outros cursos, justamente para a gente conseguir otimizar a fabricação de tudo que a gente vê no dia a dia, né? Então, desde cimento, concreto, plástico, materiais diversos aí para fabricação de carros, tudo isso passa pela mão do engenheiro químico.
0: É isso aí que é a transformação em escala industrial, né? Então, muitas pessoas podem estar pensando que o engenheiro químico, ele vive trancado num laboratório com tubos de ensaio, mas não é bem assim, né, professor Carlos? Onde que esse profissional realmente trabalha no dia a dia da indústria? Porque a gente sabe que, no momento que está na universidade, tem um momento que vai para o laboratório, que lida com os tubos de ensaio. Tive esse período bem no início do curso, né? Mas como é que é o dia a dia depois disso, professor Carlos?
1: Bom, Normalmente o profissional vai trabalhar numa empresa, uhum, na área de engenharia, junto com os colegas da mecânica, da elétrica, da civil, da produção, e ele vai ser responsável pela manutenção e operação dos equipamentos de grande porte que produzem toneladas por hora de um determinado produto, né? E também ele pode trabalhar na área de pesquisa e desenvolvimento, porque aí ele vai fazer o processo completo, desde o desenvolvimento em escala de laboratório, passando por aumento de escala para a parte piloto e depois o projeto de uma unidade industrial.
0: E aí, da unidade industrial, pegar e trazer isso para uma grande rede, às vezes são várias plantas, né? Você tem que pegar e estar trabalhando em insumos. Realmente é você saber trabalhar as coisas aumentando a escala ou diminuindo, quando é o caso, né?
1: Isso. Então, até a escala de laboratório, escala piloto, eu acredito que tanto um químico quanto um engenheiro químico podem fazer esse desenvolvimento. Uhum. Agora, na hora de projetar os equipamentos, mandar fazer, né? Isso ele, o engenheiro químico não faz sozinho, sim, ele faz junto, sim, com o engenheiro mecânico, assim.
0: Produção, que você falou também.
1: Mas na hora que instala, dá a partida na fábrica, aí é com o engenheiro químico, porque ele conhece todos os detalhes do processo para que isso seja seguro. Eu acho que a palavra importante é segurança de operação, né? Tanto para o meio ambiente quanto para a sociedade. Eu acho importante isso.
0: Legal. Nós estamos conversando aqui com o professor Carlos Itsu Yamamoto, que é a grande referência que nós trouxemos para esse Dia do Engenheiro Químico. Estamos com vários colegas que estão registrando audiência. Daqui a pouco quero mandar um abraço para todos. É a turma que começou a engenharia química nos anos de 89, depois 90, estava fazendo o segundo ano. Vários deles formaram, né? Eu faço parte do grupo 30 anos de engenharia química, só que eu acabei não me formando, acabei vindo para a comunicação. Mas a gente tem contato, pessoal muito querido. O melhor da engenharia química para mim são os engenheiros químicos, mas é claro que quem é apaixonado pela profissão tem esse benefício aí também. Eu queria fazer mais uma pergunta ao professor Carlos. Se a gente olhar para o nosso redor agora, alimentos, roupas, combustíveis, que é a sua especialidade, o que na nossa rotina só existe porque passou pelas mãos de um engenheiro químico?
1: Isso é verdade, né? Então, até medicamentos, uhum, são produzidos através de plantas que foram projetadas por engenheiros, né? Tudo que você olha ao seu redor e está industrializado passou pela mão do engenheiro químico. Não tem como não acontecer isso, tá? Porque, como eu disse, uma coisa é você produzir um litro de uma substância, um quilo de uma substância. Outra é produzir em toneladas, porque qualquer desvio de operação pode gerar um desastre, né? E existem alguns famosos aí na história, né, que levaram dias para serem, semanas para serem mitigados, né, esses problemas. Então, para a gente ter uma operação segura, garantir a vida e a economia local, regional, é importante a atuação do engenheiro químico.
0: Legal, eu queria fazer uma proposta aqui para o Sr. Carlos, voltar um pouquinho no tempo. Eu voltei quase 36, 37 anos aqui. O que despertou no senhor a vontade de estudar engenharia química na juventude? Houve algum momento, algum projeto que te fez dizer, é isso que eu quero para a minha vida? Ou foi um pouquinho mais complexo do que isso? Assim, você encontrou com a engenharia química já no decorrer do caminho?
1: Quando eu fiz 10 anos, meu pai me deu um presente de Natal, que era um kit de química. Né? Ainda tem para vender aí, né? E eu fiz umas experiências, eu adorei brincar com aquilo. Aí eu tinha um tio que era engenheiro mecânico, me chamou a atenção, falou, vou fazer engenharia. Só que na escola politécnica lá da USP, a gente não entra num determinado curso, a gente entra na engenharia para fazer um ano base. Uhum. E lá a gente tinha professores de cada área que vinham falar de cada área disponível na escola, né? E eu estava crente que eu ia fazer engenharia eletrônica, elétrica e eletrônica. O professor dessa área me convenceu a não fazer e o professor de engenharia química me convenceu a fazer química. Então, foi a minha primeira opção, né? Eu já gostava do assunto, eu vi o quanto é abrangente, vi os desafios que a gente pode enfrentar, tanto na pesquisa quanto na operação, e isso me encantou. Então, fiz o curso de engenharia química, mestrado, doutorado, entrei aqui na Federal do Paraná.
2: Já pelos anos 90, né?
1: Isso, com o desafio de criar um curso de pós-graduação. Então, nós temos cursos de pós-graduação aqui na Federal do Paraná. Então, é nesse sentido que isso vem lá de criança, não veio de agora, assim.
2: Não, é uma coisa que surgiu, assim, no decorrer do caminho, né? Veio desde cedo, na hora que você teve aquele contato com aquele mundo, né, do laboratório, da química, e já deve ter começado a pensar na escala industrial, né? Já desde cedo, né, professor Carlos?
1: Exatamente, é isso que me encantou.
2: Então, conforme o senhor falou, o senhor se formou na USP no final dos anos 80, depois veio lecionar aqui na Federal por volta dos anos 90, né? Isso. Como é que foi essa transição de recém-formado para a sala de aula, ensinando a profissão que tinha acabado de abraçar e com essa responsabilidade de abrir caminho para poder haver a pós-graduação aqui na Federal também, né?
1: Isso foi meio natural, porque na graduação eu ensinava muitos colegas. Só mudou a escala, né? De um ou dois na minha frente para uma sala inteira, né? E a experiência profissional me veio já no pós-graduação, porque os temas que eu trabalhei foram temas industriais, da área de fertilizantes. Então, do dia seguinte que eu me formei, eu já estava conversando com o pessoal de engenharia. E o trabalho que eu fiz foi relevante para a indústria. Pena que essa indústria acabou encerrando atividade no Brasil. Estão tentando reativar de novo aqui em Araucária, né? Essa de fertilizante. Mas assim, foi isso que me trouxe para o mundo industrial, para eu passar para os alunos também.
2: Muito bom. Então, olhando para a sua estrada acadêmica e profissional como um todo, qual que é o maior orgulho que você, professor Carlos, carrega por ter escolhido a engenharia, desde cedo, como você falou?
1: Bom, eu já dei aula para mais de 2 mil engenheiros químicos formados, que estão trabalhando no mundo inteiro. Não só aqui no Brasil, mas estão espalhados pelo mundo, né? Alguns já devem estar se aposentando, inclusive, né? Eu tenho 35 anos de carreira aqui na universidade. Então, saber que o mundo está melhor porque eles aplicaram uma ou outra coisa que eu ensinei, porque não dá para fazer sozinho a formação de engenheiro. Mas aquelas pinceladas que a gente dá e que fazem diferença na vida do profissional e da sociedade é que fazem dar orgulho a todo esforço que foi feito.
2: Saber que contribuiu para um colega também, né? Para que possa ele estar realizando sonhos, alcançando seu propósito, né?
1: Exatamente, né? E também a gente tem um laboratório de pesquisa e desenvolvimento que atua forte com a sociedade, né? Vendo a qualidade do combustível para que as pessoas não sejam lesadas, né? Por adulteração, essas coisas. A gente sente o dever cumprido, acho que isso é o mais importante, né? De estar fazendo a parte correta, né? De estar formando excelentes profissionais para que continuem esse trabalho. Se eu fosse trabalhar na indústria, seria eu sozinho. Agora, na hora que eu tenho mais de 2 mil alunos formados, eles estão trabalhando junto comigo.
2: Acaba formando até uma grande rede, né?
1: Exatamente, né? Então, vira e mexe, tem ex-aluno, ô professor, podia me ajudar aqui, eu estou com uma dificuldade aqui e ali. Então, isso é legal porque esse networking é extremamente importante nos dias de hoje.
2: Legal. Alguns colegas aqui, lembrando, né, que quando a gente estava fazendo o curso, o senhor estava ali na usina piloto, acho que as primeiras disciplinas, já que já estava ministrando. Aqui o Luiz Carlos Neiva de Lima, mandando, né, que reconheceu o professor Carlos pela questão ali da usina piloto, vários colegas ouvindo aqui o programa, daqui a pouco quero registrar, a Daniele Varela, Cristiane Bajerski, a Carla Oberdick, André Campos, Eliane Chobara, Ronaldo Specla, daqui a pouquinho eu passo o nome dos demais aqui. Mas uma colega especial, a professora Adriane Bianchi Pedroni Medeiros, mandou um abraço para o senhor e nos lembrou de uma história muito bonita. Ela comentou sobre o professor Renato Socella, que já é aposentado do Departamento de Engenharia Química, o DEC, que organizava todo ano a comemoração do Dia do Engenheiro Químico pela associação. Que lembranças o senhor tem dessas confraternizações, a importância do professor Socella para a união da categoria aqui no Paraná? E, inclusive, a Adriana acabou de mandar aqui o convite para a festa desse ano. Vai ser essa semana, né, professor Carlos?
1: Sim. O professor Socella foi um pioneiro. Ele ajudou a viabilizar o pós-graduação em tecnologia de alimentos, né? Hoje, pós-graduação de engenharia de alimentos. E depois que ele também criou a Associação dos Engenheiros Químicos do Paraná. Uhum. Né? E, então, ele é um batalhador pela engenharia química. E eu tenho a honra de conhecer e ter trabalhado junto com ele, né? E essa associação ela é importante porque sozinho a gente não faz nada. E se a gente pensa na profissão, é necessário ter representatividade, né? Então, eu sou fã muito grande do professor Socella também, né? Pelo esforço que ele fez e ainda está fazendo, né? Depois de tantos anos de aposentado, para que a gente tem a voz onde é necessário.
2: É, isso é importante, né? Esse networking, né? Você ter esse contato com os colegas, os alunos, o pessoal aqui vibrando, né? Na hora que a gente pegou e mencionou os nomes, tem mais gente aqui que tinha entrado em contato. A Lorena, a Giovana Lacerda, o Marco Iorio, a Alessandra, a professora Adriane, que hoje é sua colega, né? Você veja, né? Foi Sim. aluna, provavelmente, na pós-graduação e hoje é colega lá na Federal, né?
1: Sim, tem vários professores lá do curso de Engenharia de Bioprocessos e Biotecnologia, na Engenharia Química, na Química, que foram alunos meus na graduação e na pós-graduação.
2: Muitos alunos, são mais de 2 mil, conforme o senhor falou, né?
1: Sim.
2: E o jantar vai ser no dia 24 de setembro, o pessoal que está no grupo já está sabendo, porque a Adriane avisou ali, às 19 horas, no restaurante Naime, Culinária Árabe, na Coronel Dulcídio 572. Então, engenheiros químicos, não somente dessa turma aqui, que se formou no início dos anos 90, né? Começou em 89 e formou-se em 93, essa nossa turma aqui. Eu acabei indo para o lado da comunicação, por isso que estou aqui conversando com o senhor hoje, tendo o prazer da audiência dos nossos colegas daquela época. Vai ser no dia 24 de setembro, em comemoração à data que foi ontem, no domingo, dia 20 de setembro. Por falar em professores, a gente estava conversando agora há pouco, tem muitos professores que, cada um na sua especialidade, são fundamentais na formação de engenheiro químico, né? Eu estou lembrado de alguns aqui agora, conversei até com os colegas um pouquinho antes. Urival Paulowski, né, que é uma autoridade, né, em fluidos, né, mecânica dos fluidos.
1: Meio ambiente também.
2: Meio ambiente também. O Ubajara, índio do Brasil, que foi professor de química, acho que ele acabou se aposentando, ele acabou saindo da Federal um pouquinho antes do professor entrar. Aí as colegas lembraram muitas professoras também, importante. Além da Adriane, tem a professora Mila, professora Vani Stonoga, Maria Cristina Borba, Regina Jorge, Regina Pombo, Regina Wentschutz. Se chamar Regina é meio passo para ser engenheira química, né? E para ser professora. Professora Nina, professor Paul, professor Gontarski, professor Ney de Operações Unitárias, professor Tadeu, o Moacir Kaminski, né? O Moacir Kaminski até hoje leciona, que o senhor comentou, né?
1: Então, nós estamos trabalhando junto, né? Porque ele dar aula, ensinar engenharia é a vida dele. Então, mesmo aposentado, eu tenho algumas disciplinas que ele participa junto comigo para ter esse contato com os alunos, que é importante para ele.
2: Não, e ele tem muita alegria, assim. Eu lembro das aulas dele como se fosse hoje. Até contei um caso para o senhor, uma aula de sábado. Né? Sábado a gente é um pouquinho mais cansado, mas, né, peço desculpas pela cochilada, professor Kaminski. A aula estava boa. Eu que não estava muito descansado. Professor Dilermano Brito, de Química, o Nelson Boreico, de Cálculo, Menegoto, de Física, Maria Terezinha, de Geometria, Analítica, e aí a professora Alda, de Laboratório. E aí tem essa formação básica que é importante para você ter realmente uma estrutura forte para poder ser um bom engenheiro químico e entrar nas matérias mais específicas também, né, professor?
1: Sim. A gente não precisa ser um expert em química, mas precisa conhecer todos os fundamentos. Uhum. Porque faz diferença na hora de projetar um equipamento, né? isso que eu falei, que é a diferença entre funcionar ou não funcionar numa escala grande. Às vezes a gente consegue fazer numa escala de laboratório, mas na hora que vai fazer em grande quantidade, o produto nunca vai sair igual. Por isso que tem que aliar esse conhecimento básico de química com os processos de engenharia para projetar os equipamentos de escala maior. Muitas vezes a gente faz um pequeno lote, que é um jeito de fazer, mas na hora que a gente vai ver economicidade, o processo tem que funcionar 24 horas por dia. É uma outra forma de abordagem, né? E se você olhar, a maioria das fábricas, plantas químicas, elas trabalham nesse regime de 24 horas por dia.
2: Você vê que está funcionando direto, né, pela emissão, às vezes, de alguma fumaça, algum resíduo que está saindo ali, né?
1: E a gente faz de tudo para estar, primeiro, enquadrado nos limites de emissão da legislação ambiental e estar um passo à frente. Porque o que é limite hoje, amanhã não é mais, vai ser um limite menor. Por isso que a gente está sempre otimizando o processo para reduzir custo, melhorar a lucratividade da empresa, porque isso gera emprego e renda, né? E também não agredir o meio ambiente.
2: O senhor comentou, né? Essa questão do meio ambiente é muito importante. E eu tinha o professor Orival Paulos como uma grande referência na mecânica de fluidos. Bom saber que ele está hoje com a sua inteligência, né? Uma pessoa assim que realmente ele deixou marcas, né? Eu lembro dele como professor. A professora Alda, a esposa dele, né? A professora Alda, isso. A professora Alda era a esposa do professor Orival Paulos, era professora de química, ele professor de mecânica de fluidos, se não me engano, transporte de fluidos, com a professora Regina. Uma das Reginas ela dava outra parte da disciplina. E o professor está falando aqui dessa questão da economicidade, da escala. Eu faço convite para o nosso amigo ouvinte, né, que estiver acompanhando, que não seja engenheiro químico, tem vários engenheiros químicos. Quero até agradecer aqui a Fernanda também, registrando a audiência. Fernanda, que foi colega na turma de 1989, que iniciou o curso na Federal. É para o nosso amigo ouvinte, né, que está, às vezes, a dona de casa, que está no carro, para poder entender. Vamos dar um pequeno exemplo. Assim, algum produto que seja fabricado, assim, digamos, numa escala de piloto, né, que o senhor tinha comentado, né, que você pega e faz o teste para poder passar para essa escala industrial. Porque a usina piloto que a gente até hoje tem na Universidade Federal é para isso, para que você possa fazer os testes para poder depois implantar numa escala industrial, né?
1: A usina piloto foi criada com esse propósito, mas hoje ela está mais voltada para pesquisa mesmo.
2: Está mais para pesquisa, certo.
1: Tá? Mas, por exemplo, um produto simples, por exemplo, etanol, álcool.
2: Certo, etanol, tá? Exatamente. Ó, a Maria Eduarda, minha filha, estava dando aula de química para uma colega, para a Alice. Olha, presta atenção, ó, o etano, uma parte física, né? Etanol, que é o álcool, né? O álcool que é utilizado nos carros.
1: É o álcool que todo mundo conhece.
2: Isso aí.
1: Né? Então, ele começa normalmente por um processo de fermentação que é biológico. Tá? Então, tem todo um estudo de como é que seriam as melhores condições de produzir o álcool, tá? Repetindo, em escala pequena uma coisa, e fazer isso aí com 100 mil litros de material é outra, né? Produzir o álcool, depois eu tenho que separar esse produto do resto que tem lá. Tem um monte de água, tem um monte de outras substâncias, outros álcoois. Tem os micro-organismos que cresceram. Eu tenho que separar tudo isso. Tem coisa que é fácil de fazer. Separar micro-organismo é só uma filtração. Tá? Agora, separar a água do álcool já não é. E o volume é muito grande. É diferente a gente fazer uma destilação para produzir uma bebida, que é uma escala menor, tá? Do que fazer essa produção monstruosa de álcool que vai estar misturado na gasolina, que é um tipo de álcool. O álcool combustível de posto também é outro tipo de álcool. Álcool de limpeza. E aí vai uma gama enorme de produtos que são gerados, que tem que ser seguros, tem que ter qualidade e tem que ter preço baixo. Esse é o desafio do engenheiro químico.
2: E isso é interessante que o professor pegou e destacou. O etanol não quer dizer que vai ser somente aquele que a gente vê na bomba de combustível. Ele pode ser o álcool de cozinha, o álcool de limpeza também. Tem algumas diferenças sutis, provavelmente, né? Mas faz tudo isso a parte do trabalho do engenheiro químico para colocar o álcool certo no recipiente certo, na bomba certa, né?
1: E ele serve também como reagente químico para uma gama enorme de produtos também, né? Então, eu consigo fazer plástico.
2: Plástico?
1: A partir de etanol.
2: Plástico a partir de etanol.
1: É o chamado polietileno verde.
2: Tá?
1: A partir do álcool, eu produzo o etileno, do etileno polimeriza e vira o plástico. Vira saquinho de supermercado. Tá? Então,
2: que depois ele vai acabar degradando, né?
1: Este não, mas a origem dele é sustentável porque ele veio do álcool. Tá? Mas assim, tem uma gama monstruosa de produtos, tanto que existe uma área chamada alcoquímica.
2: Uhum.
1: Tá? Então, esse é um exemplo, mas dá para dar exemplo para tudo. Tinta, produtos de maquiagem, alimentos, diversos alimentos, tudo que é industrializado tem que passar pela mão do engenheiro químico, porque qualquer descuido gera um prejuízo grande para a empresa, né? E problemas de preço e de custo aí para a sociedade.
2: Muito bom. Estamos conversando aqui com o professor Carlos Itsu Yamamoto, engenheiro químico, professor da Federal e que veio também hoje representando o Instituto de Engenharia do Paraná, onde ele coordena a Câmara Técnica de Processos e Tecnologia Química. Daqui a pouquinho, depois do intervalo obrigatório que nós temos que fazer nesse instante, nós vamos falar um pouquinho mais sobre o IEP, o Instituto de Engenharia do Paraná, e também o LACAUT, que o professor Carlos já mencionou, que é o Laboratório de Análise de Combustíveis da Universidade Federal, mas isso daqui a pouquinho, um breve intervalo, não saia daí. Se quiser participar, mande a sua pergunta. 41-3331-7430. 41-3331-7430 é o telefone para participar do Melhor da Tarde da Educativa AM 630.
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2: Isso aí, esse é o programa Melhor da Tarde da Educativa M630. Colegas de Engenharia Química, acabou o intervalo. Estamos de volta aqui com o professor Carlos Itsu Yamamoto, que está dando uma verdadeira aula de Engenharia Química para quem não passou no curso de Engenharia Química, como vocês que passaram e se formaram. Fica aqui a prestação de serviço para a população, a diferença da Química para a Engenharia Química, para a gente homenagear esse grande profissional, o Engenheiro Químico, que teve seu dia ontem. Domingo foi dia do Engenheiro Químico. O professor Carlos vai falar agora com a gente sobre o IEP, o Instituto de Engenharia do Paraná, e também sobre o Laboratório de Análise de Combustíveis Automotivos, que é o LACAUT. Mas antes, chegou aqui na hora do intervalo, uma pergunta de um ouvinte. É o João, do Portão. Ele mandou o seguinte, ó: percebi que o álcool que a gente usa em casa mesmo, para limpeza, sofreu mudanças ao longo dos tempos. Me parece que antigamente ele era mais forte, entre aspas, né? E limpava realmente várias coisas e dava para fazer até fogo, churrasco. Agora o álcool aparentemente tem cheiro, detergente misturado, algo assim. É isso mesmo, professor? Professor Carlos?
1: É verdade. Antes vendia-se o álcool hidratado, muito parecido com álcool de posto. Só que o índice de incêndios residenciais associados ao manuseio do álcool fez com que se diminuísse a inflamabilidade do álcool. Então, colocaram mais água, tá? Até um ponto que você pode acender um isqueiro em cima que não pega fogo. Uhum. Tá? Então, isso é uma questão mais de segurança. A maior parte das coisas que o álcool limpava antes, ele continua limpando, né? Só que uma outra atividade que a gente fazia não dá para fazer mais. Então, acender uma churrasqueira, eu vou precisar de usar um outro modo de iniciar o fogo.
2: Acendedores de churrasco, tem, são mais seguros,
1: que
2: né?
1: Que são seguros. Inclusive, eles têm álcool na composição, certo, né? Para dar o começo. Mas voltou-se atrás um pouquinho na época da pandemia e criou-se o álcool 70. O álcool 70 está no limite de pegar, inflamar ou não inflamar, tá? De pegar fogo. Tá? Mas ele tem uma ação bactericida um pouco mais forte, né? É a menor concentração que, de fato, mata bactérias e vírus e fungos, né? É, mas a gente praticamente não encontra mais esse álcool 98, que é o que vendia antigamente.
2: Que vendia, que é aquele que se você jogasse ele na churrasqueira, ele não só ia fazer uma explosão, como podia até te queimar, né?
1: Exatamente.
2: Podia atingir a garrafa, né? Ele fazia a ligação contrária do fogo, né?
1: Exatamente. Ah, então, por questão de segurança para a população, o governo decidiu diminuir essa flamabilidade do álcool.
2: Legal, então está respondida aqui a pergunta do João, que é nosso ouvinte do Portão. Obrigado. Se você quiser mandar sua pergunta, sua participação, ou registrar audiência, como o pessoal da Engenharia Química está registrando, a Lorena aguentou firme e forte durante o intervalo, porque está interessada aqui em ouvir o professor Carlos. O Luiz Carlos Neiva está lá em Itajaí, diz que lá já começou a chuva. Nossa. A chuva está forte, está atrapalhando um pouquinho para ouvir o programa, mas ele está firme e forte ali acompanhando. Então, 41-3331-7430, 41-3331-7430, o nosso telefone de contato aqui da Educativa AM, né? Mande a sua mensagem pelo WhatsApp. Professor Carlos, hoje o senhor também representa o Instituto de Engenharia do Paraná, o IEP, que inclusive foi a entidade que possibilitou, através da assessoria da Daniela Litt, que o senhor estivesse aqui conosco. Como funciona o trabalho da Câmara Técnica de Processos e Tecnologia Química, que é coordenada pelo senhor lá?
1: Quando surge um problema, não que seja ruim, mas um problema de interesse de ser discutido, a gente se reúne para dar uma opinião de como é que seria a melhor forma de conduzir as coisas, né? Pode ser um acidente, alguma coisa assim, mas pode ser uma melhoria da legislação, por exemplo. Tá? Uhum. Isso vale para todas as engenharias, não é só da química. Então, tem a câmara da mecânica, da elétrica, da civil, né? E os grandes problemas são discutidos lá. O que tem o interesse mais imediato da população está mais ligado às outras engenharias, principalmente civil, né? É uma ponte que caiu, é um condomínio que está sendo construído num lugar indevido e coisas assim. Então, é o que chama bastante atenção. Mas nós temos voz ali no IEP. Uhum. E era uma coisa que eu não achava que era muito importante, até entrar no IEP mesmo, dentro, né? E perceber que essa representatividade é extremamente importante. Né? Eu entrei lá no IEP, me convidaram para participar da Câmara Técnica e depois me fizeram o convite também para ser conselheiro do CREA, representando o IEP. Uhum. Né? Então, hoje eu faço parte do CREA e também faço parte do IEP e lá, sim, são discutidas questões fundamentais da engenharia química, que eu acho bastante importante. Da mesma forma, tem a Associação dos Engenheiros Químicos do Paraná, que também, sim, é outra forma de representação. A EQP fez uma parceria com o IEP, justamente para ajudar essa representatividade dos engenheiros químicos junto aos órgãos reguladores, né? O Conselho Federal de Engenharia, ao próprio governo, né? Para que a profissão ela siga evoluindo de forma constante e segura. Então, é importante esse trabalho de assessoria, de poder estar discutindo leis, novas leis, né, para regulamentar a profissão, para principalmente trazer benefícios para a comunidade. Né? Como eu disse, a engenharia é uma coisa que trabalha com grandes volumes, né? O engenheiro mecânico não vai produzir um carro, ele vai trabalhar para produzir centenas, milhares de carros por dia. E todos têm que sair com a mesma.

0: Exatamente, pode levar anos para poder arrumar aquilo, talvez não seja, não arrume completamente, né?
1: Exatamente, por isso a grande responsabilidade do engenheiro químico, tá? Existe uma briga, entre aspas, tá? Entre o Conselho Regional de Química e o Conselho Regional de Engenharia, né? Então, no tocante à engenharia química, mas para mim está bem claro, a diferença de um para outro é a escala. Tá? Algumas partes eles podem trabalhar em sinergia, tanto o químico quanto o engenheiro químico. Agora, dentro de uma fábrica, o risco é muito melhor controlado por um engenheiro químico do que por um químico.
0: Que ele entende dessa questão da escala, né?
1: Porque ele, na graduação, ele estudou para isso, para controlar isso de uma forma mais completa do que um químico. Não significa que um químico com anos de experiência não chegue próximo ou até seja melhor do que um engenheiro químico que está lá. Mas, assim, por atribuição profissional de lei, eu acredito que a diferença principal é essa, a escala de como que as coisas são conduzidas, né? E eu enxerguei a importância dessa representatividade, né? Eu tenho CREA, eu tenho CRQ, tá? Tenho um pé em cada casa, mas assim, a maioria dos alunos hoje não sabe exatamente para que serve esse órgão, o Conselho Regional, né? E é importante que a gente divulgue isso nos cursos de engenharia química, tem vários excelentes aqui no Paraná, né? E nesse sentido, o profissional ele já entra no mercado sabendo da responsabilidade dele, tá? Perante a sociedade, o que pode, o que não pode fazer, né? Que isso é uma grande dúvida também. E está amparado pela legislação e pelos pares. Daí a importância de estar filiado, associado ao IEP, por exemplo, que lá dá a voz. Nós temos voz lá dentro. É possível iniciar uma discussão, iniciar um projeto de lei que ajude no desempenho profissional, né? A mesma coisa no próprio CREA, que tem uma Câmara Técnica de Engenharia Química também, né? Geologia, Engenharia de Minas. E também pela AEQP, né? Então, a gente não pode olhar simples, é uma mensalidade a mais que eu vou estar pagando, alguma coisa assim, uma anuidade, né? Mas e os benefícios?
0: Tem benefício. Além do jantar também, né? Associação, né? Tem o IEP, mas tem a associação que vai ter o jantar no dia 24. Mas o senhor estava comentando, né? É justamente isso que eu queria perguntar. Para os engenheiros químicos formados e estudantes que estão ouvindo a gente, a vantagem de estar próximo e participar ativamente de uma instituição como o IEP, o CREA, é exatamente isso, né? Iniciar discussões, projeto de lei, mostrar a força da profissão, né, professor Carlos?
1: Exatamente. Porque sozinho ninguém vai fazer nada. Né? E essas organizações, né, essas associações, elas têm a força de estar procurando quem é necessário, seja o órgão lá, o CONFEA, o Conselho Federal de Química, não importa, tá? Para dirimir essas dificuldades, esses problemas, tá? Regulamentando melhor a profissão, né? E também do ponto de vista local, né, nos conselhos regionais, porque é lá que está o nosso dia a dia. Então, estar associado, bom, primeiro com registro de diploma, é importante, mas participar do dia a dia da engenharia também é importante. Eu só fui dar valor a isso recentemente, alguns anos atrás, né? Eu também achava que, existe o órgão, eu vou respeitar o regulamento e tal, mas é muito mais do que isso. Acho que falta um pouco mais de divulgação, né, nas escolas, para a gente mostrar esse a mais que se ganha participando no dia a dia da engenharia.
0: Legal.
1: Tá? E isso vale para todas as engenharias, não é só para engenharia química, não.
0: E por falar aqui em engenharia química, que é o nosso assunto de hoje, a Lorena, que aguentou firme na hora do intervalo, ela mandou uma pergunta aqui com relação à federal, que é o assunto desses nossos últimos minutos. Ela mandou boa tarde e gostaria de perguntar ao professor Carlos como está sendo o financiamento de pesquisas da Universidade Federal.

0: Como é que está a participação da iniciativa privada? Tem algum posicionamento com relação a isso, professor Carlos?
1: Eu sempre trabalhei com o mercado, né? Então eu criei o Laboratório de Análise de Combustíveis Automotivos, o LACAUT, para atender uma demanda da ANP, para fazer o monitoramento da qualidade do combustível no Paraná. Hoje a gente faz no Paraná e Santa Catarina, né? E com isso os índices de não conformidade acabam reduzindo. Esse recurso que a gente levanta fazendo prestação de serviço, a gente faz manutenção dos equipamentos de pesquisa que ficam à disposição dos alunos. Então, uma parte do financiamento é o trabalho nosso do dia a dia. Além disso, a gente faz parceria com empresas que podem financiar projetos, né, tipo Petrobras, Maclabin, indústrias de alimentos. Então, um problema que eles têm, né, ajuda a formar um profissional, muitas vezes da própria empresa, né, para fazer pesquisa e desenvolvimento. E isso também nos traz temas para pesquisa. Então, a gente fica bem alinhado com o que existe de dificuldade momentânea na indústria. Isso é importante para a gente discutir, mudar a disciplina, mudar a ementa de disciplina e estar melhorando o curso conforme a necessidade do mercado. É um processo lento, mas existe, né? Porque senão o curso de engenharia química de 30 anos atrás é bem diferente do que é hoje.
0: Sim, imagino. Né? 37 anos atrás era uma coisa assim que eu imaginava que era bem mais fácil, porque eu passei bem no vestibular. Falei, ah, aqui eu passei em 17º, falei, que bom, né? Tem 16 aqui que passaram melhor que eu. Mas na PUC eu passei em 4º. Falei, não vou fazer PUC, vou pegar e fazer federal. Mas eu tomei um vareio lá, foi complicado, mas é aquela questão da gente pegar e estar dentro de uma disciplina que você realmente tenha o talento, a vocação para aquilo. Então foi muito bom, fiz ótimas amizades, mas eu percebi que estava direcionado para o outro lado. Agradeço muito a generosidade dos colegas de me aturarem até hoje, né? Eu tão diferente, talvez, até do perfil de muitos engenheiros químicos, ou não. Né? O senhor fundou a LACAUT, né, que cuida da qualidade dos combustíveis aqui do Paraná. Se quiser falar alguma coisa rapidamente para a gente, eu gostaria que o senhor, né, ficasse à vontade. E também queria emendar uma outra pergunta. Pensando no futuro, o mundo hoje discute muito sobre sustentabilidade, transição energética, novos materiais. É a engenharia química a profissão que vai estar liderando essas transformações para aqueles que pretendem entrar na área?
1: Também faz parte disso, né? Essa parte de sustentabilidade é muito ampla, envolve biologia, envolve química, física, matemática, todas as áreas de conhecimento. Uhum. Né? Não dá para dizer assim, a engenharia química vai salvar, mas ela vai ajudar a projetar sistemas que melhorem a vida da população, né? Por exemplo, hoje a gente trabalha com... Uma das áreas que a gente trabalha é resíduo sólido urbano, o lixo. Sim. Nós ajudamos a desenvolver um processo que não gera substâncias cancerígenas. Olha. No hemisfério norte, eles queimavam o lixo, incineravam, tá? E foi provado que formam dioxinas e furanos, que são substâncias cancerígenas. Então, na população no entorno de uma usina, tinha um índice elevado de câncer. Tá?
0: Em função disso.
1: Nós desenvolvemos um processo que controla isso e não produz. Já tem uma em Mafra funcionando, tem uma em Ponta Grossa. E ano passado a gente ganhou o prêmio FINEP Inovação da região sul, como o melhor projeto entre 3 mil. Tá? Porque, de fato, é um problema atual, lixo, esgoto. Nós temos um outro projeto para trabalhar com esgoto também. Então, o LACAUT, ele trabalha com problemas reais. Tá? A gente usa todo o conhecimento teórico de pesquisa e inovação para resolver problemas reais. Né? E, por exemplo, o CNPq nos convidou, né, para desenvolver uma pesquisa sobre adulteração de combustível. Tá? Eu tenho até a final da semana para terminar de escrever o projeto e entregar para o CNPq o que nós vamos fazer, mas, né, já está tudo na cabeça. Né? Sexta-feira fizemos uma proposta de um projeto para a Petrobras, ligado ao lixo. Então, os nossos trabalhos de pesquisa têm envolvimento de empresa. São os que a gente mais gosta. Não é que a gente não recuse outros tipos de projeto de pesquisa mais básica. mas a gente gosta mais desses aplicados, né?
0: Quanto mais aplicado, melhor para...
1: Melhor, porque a gente está alinhado com as necessidades da sociedade. Esse é o perfil do lockout. Então, muitas vezes uma empresa nos procura e às vezes tem até o candidato para pós-graduação ou para o desenvolvimento da pesquisa, a gente trabalha alinhado com a empresa, que é um outro perfil de pesquisa, né? Tem uma dinâmica própria, mais apertada, mas assim, até agora a gente teve sucesso.
0: Legal. Eu estava fazendo uma conta rápida, né? A diferença em 1988, 89, a população da Terra era de 5 bilhões, hoje é 8 bilhões e 300, quase 60% a mais, talvez até um pouquinho. Sim. Então, você tem que pegar e cuidar também da escala da destinação do lixo, né? Para encerrar esse nosso papo, uma última pergunta. Que mensagem o professor Carlos gostaria de deixar para o jovem que gosta de exatas, gosta de química, está pensando em seguir essa carreira, para que ele chegue ao final do curso e fale para você: professor Carlos, valeu a pena, é isso mesmo que eu queria? Ou para que ele possa, de repente, estar procurando os melhores caminhos para ele ou para ela, no caso, professor Carlos?
1: O que eu diria é assim, ó, faça o que você gosta. Você tem que ser feliz no que você está fazendo, porque daí você não vai trabalhar, você vai ser feliz. Eu escolhi química porque eu gostava, né? Apesar de estar iludido com a eletrônica na época, eu fui fazer química porque eu gostava e não me arrependo disso. Se eu tivesse que fazer um outro curso, eu faria engenharia química. Tá? Então, primeira coisa, você tem que fazer o que gosta. A parte do cálculo, da física, da química e outras coisas, você vence essa dificuldade se você gosta do assunto, né? Não adianta você fazer um curso porque está na moda, é uma engenharia diferente, né? Para mim, engenharia é civil, mecânica, elétrica, química, produção, tá? Esses são os cursos principais, né? Vira e mexe, aparece um curso de engenharia de petróleo. Nasceu e morreu. Por quê? Saturou o mercado.
0: No fundo, engenharia química, né?
1: No fundo, engenharia química, né? Engenharia têxtil. É um ramo da engenharia química. Tá? Nasceu e morreu. Assim tem vários outros. Então, procure um curso de engenharia raiz, aquele que vai te abrir portas de verdade. Por quê? Ah, eu fiz engenharia química, mas me apareceu uma oportunidade numa indústria têxtil. Vai lá e consegue resolver as necessidades da empresa. Numa indústria farmacêutica, a mesma coisa.
0: Engenharia de alimentos e engenharia química também conversam muito próximos, né?
1: Muito próximos. Então, você consegue se adaptar àquela oportunidade que surgiu na sua vida. Entendeu? Se você faz um curso muito específico, você fica sem opção. Na hora que o mercado saturar, não tem mais oportunidade de emprego, né? Então, faça um curso raiz, desses mais tradicionais, escolha uma boa escola, estude bastante, espere estudar bastante. Não existe curso fácil.
0: Não existe.
1: Curso bom é curso que dá trabalho. Pode ser medicina, pode ser biologia, pode ser de letras, pode ser de engenharia, não importa. Curso bom, você vai ter que ralar, vai ter que estudar bastante para ser um excelente profissional. Hoje, nós estamos aí sob a ameaça dessa tal inteligência artificial. Eu acho que um bom profissional vai estar imune a essa inteligência artificial, porque nós vamos ter que tomar decisões que a inteligência artificial não vai ser capaz de fazer. Ela pode fazer cálculos, pode facilitar a nossa vida fazendo as contas, mas você não sabe exatamente o que ele andou calculando.
0: Exatamente.
1: Ele só vai te dar... Você faz uma pergunta, ele te dá uma resposta. A parte pensante ainda é o ser humano. Então, não fique muito preocupado com isto, tá? Acho que vale a pena estudar. É um esforço que ainda vale a pena, tá? E, principalmente, seja feliz naquilo que você escolher, tá? Então, e se você achar no meio do caminho que tem que mudar de rumo, fazer um outro curso, seja feliz também.
0: Legal. Tá? Queria fazer o registro aqui. A Eliane Chobara, obrigado pelo programa. O professor Carlos mandou muito bem. Muito obrigado você, Eliane, por ter acompanhado o programa inteiro. O nosso objetivo do Melhor da Tarde é esse. Se você agora próximo das quatro, estiver um pouquinho melhor do que você estava às três, é objetivo cumprido. Essa é a nossa missão, né? Acabei não me formando em engenharia química, mas vim aqui para a comunicação para poder trazer um pouquinho da realidade do engenheiro químico, realidade de cada profissão, assuntos interessantes, histórias inspiradoras. E o nosso programa de hoje chegou ao fim. Agradeço muito o professor Carlos, essa grande referência de engenharia química no Paraná e no Brasil, que deu, literalmente, uma verdadeira aula de como que a ciência move o mundo e melhora a nossa rotina. Muito obrigado pela sua generosidade, compartilhar esse seu tempo, conhecimento com os nossos ouvintes da Educativa M630, muitos deles engenheiros, como o senhor pôde perceber aqui. E um grande abraço, sucesso no IEP, no Lacaut. Parabéns mais uma vez pelo seu dia a dia do engenheiro químico.
1: Obrigado, foi uma honra estar aqui. Eu continuo à disposição para quem precisar. Eu estou lá na Federal do Paraná e vamos ser felizes.
0: Isso aí. E ó, quem é engenheiro químico quiser encontrar com o professor Carlos, provavelmente na quinta-feira, dia 24, às 19 horas, vai dar uma passadinha lá no restaurante Naime Culinária Árabe, Coronel Dulcídio 572, onde vai estar acontecendo a celebração, a confraternização do Dia do Engenheiro Químico, que foi dia 20 de setembro, vai ser nessa quinta, dia 24. Muito obrigado a você, amigo ouvinte, que esteve conosco, a Carlo Berdic também, muito obrigado pelo registro da audiência, a Cristiane Bajerski, o pessoal tá orgulhoso do professor Carlos aqui. Um grande abraço para todos, vou mandar essa foto. Fique agora com Como Uma Onda, Lulu Santos, com o nosso Nivaldo Walter. Vem aí, Cesse Seresta com Tobias de Santana.

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24: Boa
1: boa tarde aos nobres amigos da Educativa M630. É um grande prazer falar com a senhora, falar com o senhor, também com você que prefere a forma mais informal de tratamento. Eu espero que você, ouvinte, sua família e amigos estejam todos muito bem. Eu sou Tobias de Santana e sigo com você até às 17 horas, às 5 horas da tarde, com um pouquinho de conversa e muita música aqui no Siesta e Seresta. E como manda a nossa tradição, vamos ao conteúdo das composições, sempre trazendo letras que são o recheio perfeito das belas músicas, e hoje vamos relembrar uma, é uma Dor de Cotovelo, cuja letra diz o seguinte: se você me encontrar pelas ruas, não precisa mudar de calçada. Pense logo que somos estranhos e que nunca entre nós houve nada. Não precisa baixar a cabeça para não ver meus olhos nos seus. Passarei por você sem rancor, sem lembrar que entre nós houve adeus. Nossos sonhos são tão diferentes. O remédio é mesmo deixar que esse amor se desfaça com o tempo, sem que seja preciso chorar. Entre nós não há culpa e nem mágoa. O destino assim escreveu. Poderemos achar noutros braços esse amor que entre nós não viveu. Letra que fala com elegância de um relacionamento que não deu certo, mas há esperança de que o amor viva em outro relacionamento, num outro encontro, jogando luz na esperança, pois a vida continua e é para frente que se anda. Vamos ouvir com Altemar Dutra a canção Conselho, uma criação de Denis Brean e Oswaldo Guilherme.

0: Educativa M630, a rádio que toca o coração do Brasil. Espero que você esteja gostando da seleção de músicas e cantores. Nesse bloco nós recebemos a Laíde Costa, que você ouviu agora com Chora Tua Tristeza. Antes, Alcides Gerardi com Perdoa-me pelo Bem que Te Quero. Antes ainda, Aguinaldo Raiol, Prelúdio, que é uma música do Hervé Cordovil e do Vicente Leporassi. E iniciamos a nossa abertura aí do bloco, a abertura do programa com Altemar Dutra, Conselho, de Denis Brian e Oswaldo Guilherme.
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8: A M630 Educativa, a história bem cantada do Brasil. Agora vamos receber um cantor que fez muito sucesso, foi conhecidíssimo como o Rei do Rádio, o nosso Nelson Gonçalves, interpretando Carlos Gardel.

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0: Você sintoniza 630 Educativa AM, a rádio que toca o coração do Brasil, Sieste Seresta, mergulhando fundo no passado. E nós ouvimos aqui, iniciamos esse bloco com Nelson Gonçalves cantando Carlos Gardel, logo em seguida Carlos Renato Fernandes interpretando Pra Você. Ademil de Fonseca veio na sequência com Doce Melodia e encerramos o bloco com Ataúfo Alves, Leva Meu Samba.
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1: 4:45. 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
5: Educativa AM, vale a pena ouvir de novo e seguimos no nosso passeio pelo passado. Vamos agora receber um tremendo cantor, um cara fantástico que fez muito sucesso, muitos amigos, Augusto Calheiros, interpretando Vida de Caboclo.

0: Você sintoniza 630 Educativa AM, a rádio que toca o coração do Brasil. E no nosso bloco final, iniciamos o bloco com Augusto Calheiros, com Vida de Caboclo. Logo na sequência, recebemos aqui Agostinho dos Santos, interpretando Pecado, de Jair Amorim e Valdemar Abreu. Logo em seguida, Amália Rodrigues, que também é muito bem-vinda nesse nosso circuito de Siesta e Seresta. Amália Rodrigues com Nem as Paredes Confesso. Recebemos também Aurora Miranda com Se a Lua Contasse. E fechamos o bloco com Dick Farney, Canção do Encontro. E assim chegamos ao final do nosso Siesta e Seresta de hoje, mas você sabe, de segunda a sexta, sempre às 4 horas da tarde até às 5, temos aqui uma hora de Siesta e Seresta, recebendo serestas e músicas também da família. Tobias de Santana sou eu, e foi um prazer imenso ficar com você até agora, curtindo essas músicas maravilhosas que fazem parte da raiz da história da nossa música popular brasileira. Nós estamos aqui na Educativa M630, você sempre bem acompanhado, e eu espero você no próximo programa às 4 da tarde. Fraterno abraço, um ótimo final de tarde, uma excelente noite, e eu espero te ver em breve. Um abraço.
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8: Alô, alô, Curitiba, alô, alô, região metropolitana, muito boa tarde, estamos começando pela Rádio Educativa, mais uma edição do Fim de Tarde. A todos uma ótima sintonia, uma ótima recepção. Começamos agora e vamos até às 18 horas com o melhor da música. Vocês da Grande Curitiba, da região metropolitana, do litoral do Paraná, aonde tem um radinho ligado na Educativa. Aquele abraço, um grande abraço mesmo aqui do seu amigo Nivaldo Walter. Até às 6, até a Regininha chegar, Nivaldo Walter está aqui com um fim de tarde da Educativa. Começa o programa de hoje com a Adriana e a rapaziada. Fim de noite.

0: 17:11.
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Radioatividade leva até vocês mais um programa da série a série. Dedique uma canção a quem você ama. Eu tenho aqui em minhas mãos uma carta. Uma carta de um ouvinte que nos escreve e assina com um singelo pseudônimo de Mariposa Apaixonada de Guadalupe. Ela nos conta que no dia seria o dia do dia mais feliz de sua vida. Arlindo Orlando, seu noivo, um caminhoneiro conhecido da pequena e pacata cidade de Miracema do Norte, fugiu, desapareceu, escapou Deus. Oh, lindo Orlando, volte, onde quer que você se encontre, volte para o seio de sua amada. Ela espera ver aquele caminhão voltando, de faróis baixos e para-choque duro. Agora uma canção, canta pra mim, eu não quero ver você triste assim.

0: Muito bem, 17 horas, 18 minutos.
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0: Alô, Grande Curitiba, alô, região metropolitana, alô, litoral do Paraná. Hoje é dia dos radialistas. Parabéns a todos os nossos amigos radialistas de todo o Brasil.

Agora 17 horas e 25 minutos. 17h25. Nenhum de nós, astronauta de mármore. 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

0: Muito bem, agora são 17h55.
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0: Alô, Curitiba, alô, região metropolitana, alô, litoral do Paraná, sempre um radinho ligado na Educativa. A música do Roberto Carlos, Eu Disse Adeus.

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20: Esse excelente fim de tarde para você ligado, ligada aqui nos clássicos da Educativa 97.1 FM e a M630. Eu sou Regininha e te faço companhia ao vivo até as 7 horas da noite. E agora nos clássicos da Educativa, uma canção baiana que atravessou fronteiras e ganhou o mundo. Você Abusou, de Antônio Carlos e Jocafe, foi lançada em 1971 e aos poucos anos depois ganhou versões em outros idiomas, incluindo o francês, que vendeu milhões de cópias na França. Uma música brasileira que viajou pelo mundo e continua presente na memória de várias gerações. Clássicos da Educativa e a gente ouve agora Você Abusou, com Antônio Carlos e Jocafe. Agora 6:04.

0: Educativa, sua rádio, seu momento e os clássicos com Olivia Haime, Cartão Postal, sucesso dos anos 80. E nos clássicos da Educativa a gente reencontra a poesia e a musicalidade de Alceu Valença. Bobo da Corte é uma das canções do álbum Leque Moleque, lançada em 1987 e que também aparece em outros trabalhos do artista. Uma composição que mistura a força da música nordestina com a personalidade única de Alceu. E agora, na Educativa, a gente ouve Bobo da Corte com Alceu Valença.
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0: clássicos da Educativa Marcos Vale Mentira, sucesso de 1973. Agora 6h33 nos clássicos da Educativa, uma viagem pelo universo místico e fascinante de Jorge Benjor. Em 1974, ele lançou Os Alquimistas Estão Chegando, uma das canções mais marcantes de A Tábua de Esmeralda, álbum inspirado pelo universo da alquimia. A música nasceu depois de uma visita de Jorge Ben e Gilberto Gil à casa de Nicolas Flamel, em Paris. E agora a gente ouve Os Alquimistas Estão Chegando com Jorge Benjor.
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0: Clássicos da Educativa, Beatles, Ticket to Ride, sucesso de 1965. Agora 6h51 e Balada do Louco é uma célebre canção composta por Arnaldo Batista e Rita Lee, gravada originalmente pelo grupo Os Mutantes em 1972 e eternizada na voz marcante de Ney Matogrosso, e a gente ouve agora.
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Clássicos da Educativa Inei Mato Grosso, Balada do Louco, de 1986. Agora 6h55 e temos Um Girassol da Cor do Seu Cabelo. Uma das faixas mais marcantes do álbum Clube da Esquina, em 1972, composto por Lô Borges, em parceria com seu irmão Mário Borges. E essa é a nossa saideira de hoje. Uma excelente noite para você e a gente volta a se encontrar amanhã. Até lá!

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1: Em Brasília, 19 horas.
2: Está no ar a Voz do Brasil. As notícias do governo federal que movimentaram o país no dia de hoje.
3: Olá, boa noite.
1: Boa noite para você que nos acompanha em todo o país.
3: Segunda-feira, 21 de setembro de 2026.
1: Vamos aos destaques do dia.
3: Semana reúne ações contra o crime organizado no sistema prisional.
1: Uma das operações tem como alvo a identificação e a retirada de aparelhos celulares dos presídios. Thaís de Araújo.
4: As ações ainda incluem capacitações de policiais penais e treinamento para operar equipamentos de raio-x e scanners corporais.
3: Pix automático poderá ser utilizado em contas salário.
1: Regra entra em vigor a partir de julho de 2027. E não é só isso. Luana Karen.
5: Entre as medidas de segurança está a que amplia de 30 para 80 dias o prazo que a vítima de um Pix fraudulento tem para recorrer ao banco e tomar as providências.
3: Inclusão é direito. Dia Nacional de Luta da Pessoa com Deficiência reforça a lei brasileira.
1: Estatuto destaca compromissos para a formulação de políticas de acessibilidade universais.
3: Quem explica é Isadora Nascimento, secretária dos Direitos da Pessoa com Deficiência.
6: É um documento extremamente completo, extremamente robusto, porque foi construído com a participação plena das pessoas com deficiência, né? Respeitando aí o lema do Nada Sobre Nós Sem Nós.
1: E hoje, na apresentação da Voz do Brasil, eu, Mariana Jungmann e Luciano Seixas.
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1: O Ministério da Justiça e Segurança Pública promove essa semana ações de enfrentamento ao crime organizado dentro do sistema prisional.
3: Um dos objetivos é impedir a entrada e o uso de materiais ilícitos e fortalecer o trabalho de inteligência e fiscalização.
1: As ações incluem operações de revista, uso de novas tecnologias, entrega de equipamentos e capacitação de policiais penais em diferentes estados.
4: O Ministério da Justiça e Segurança Pública realiza nesta semana uma série de operações e ações de capacitação para reforçar o combate ao crime organizado dentro do sistema prisional. Uma das principais iniciativas é a Operação MUT, que promove revistas estratégicas para localizar e retirar celulares e outros materiais ilícitos das unidades prisionais. Desde maio, as ações resultaram na revista de mais de 10 mil celas em 312 unidades. Ao todo, foram apreendidos 2.447 aparelhos celulares. Outra frente é a Operação Modo Avião, realizada nos estados do Rio de Janeiro, Rio Grande do Sul, Ceará e Paraíba. A ação utiliza equipamentos capazes de identificar sinais e dispositivos usados de forma irregular dentro das unidades prisionais. Os dados obtidos ajudam as equipes de inteligência a definir os locais que devem passar por revistas e outras ações. Também estão sendo entregues equipamentos para reforçar a segurança, como body scanners, georradares e kits de varredura. Os aparelhos ajudam, por exemplo, na inspeção corporal, na localização de alterações no solo e na identificação de dispositivos eletrônicos. As ações dessa semana ainda incluem capacitações de policiais penais e treinamento para operar equipamentos de raio-x e scanners corporais, inclusive com recursos de inteligência artificial para auxiliar na análise das imagens. Thaís de Araújo, para a Voz do Brasil.
3: E a Advocacia-Geral da União renovou o pedido para que a plataforma Discord seja obrigada a adotar medidas efetivas para proteger crianças, adolescentes e mulheres no ambiente digital, de acordo com as exigências da legislação brasileira.
1: A AGU avaliou como insuficiente a proposta apresentada pela plataforma.
3: Em 25 de agosto, a AGU apresentou ação civil pública solicitando ao Discord a adoção de medidas de segurança, como reforço dos mecanismos de controle parental e a implantação de sistemas que consigam detectar e prevenir situações que representem riscos a crianças e adolescentes.
1: Também pediu a implementação de mecanismos de detecção, avaliação e moderação de conteúdos com práticas de maus tratos, violência, mutilação e crueldade contra animais.
3: Hoje, dia 21 de setembro, é celebrado o Dia Nacional de Luta da Pessoa com Deficiência.
1: A data marca a mobilização histórica pela garantia de direitos, acessibilidade e combate ao capacitismo na sociedade.
3: E você sabia que esses direitos estão previstos em lei?
1: São garantias que ajudam a promover mais autonomia, inclusão e oportunidades para que as pessoas com deficiência possam participar plenamente da sociedade.
3: E o que fazer caso esses direitos não sejam respeitados? É o que vamos ouvir agora na reportagem de Pablo Mundim.
7: Ir ao cinema, ler um cardápio ou simplesmente caminhar pela rua. Situações comuns do dia a dia, mas para quem tem deficiência visual, podem ser um desafio. Laíssa Cardoso, de 35 anos, conhece essa realidade de perto. A sua condição não impediu que ela se tornasse mestre em ciência política e analista judiciária, mas as barreiras ainda fazem parte da rotina.
8: A gente não está tão presente nos espaços quanto a gente poderia e quanto a gente deveria. E aí não é só uma questão de não ter rampa, de não ter piso tátil, mas é uma questão de as pessoas ainda estranharem o que é diferente delas.
7: A Lei Brasileira de Inclusão, conhecida como Estatuto da Pessoa com Deficiência, estabelece direitos para garantir a essas pessoas participação plena e igualdade de condições. A legislação prevê medidas de acessibilidade, como reserva de espaços livres e assentos adaptados. Também proíbe qualquer forma de discriminação, garante educação inclusiva em todos os níveis de ensino e atendimento integral e especializado pelo SUS. Caso não tenha seus direitos respeitados, o secretário nacional substituto dos direitos da pessoa com deficiência do Ministério dos Direitos Humanos, Alex Alverga, explica a quem o cidadão pode recorrer.
9: Caso isso tenha acontecido em relação à prestação de um serviço, uma instituição, o primeiro local é diretamente o local responsável. No entanto, um conjunto de outras salvaguardas também são disponíveis. O serviço Disque 100, né, um canal que recebe denúncias de violação de direitos humanos, 7 dias por semana, 24 horas. Evidentemente, também, a depender da situação, da gravidade, defensorias públicas, delegacias especializadas, órgãos de defesa do consumidor.
7: O Disque 100 também pode ser acessado pelo WhatsApp no número 61996111001. Vale lembrar que o serviço é gratuito e garante o sigilo das informações prestadas. Reportagem Pablo Mundim.
1: Pois é, de acordo com o último censo, o Brasil tem cerca de 14 milhões de pessoas com algum tipo de deficiência.
3: O número representa pouco mais de 7% do total da população.
1: E para falar sobre a Lei Brasileira de Inclusão, eu e o Nazi Brum conversamos com a Secretária Nacional dos Direitos da Pessoa com Deficiência, Isadora Nascimento, sobre as políticas públicas que têm sido desenvolvidas para o direito a todos. Acompanhe. Secretária Isadora Nascimento, bem-vinda à Voz do Brasil. Prazer ter a senhora conosco justamente nesse dia de luta da pessoa com deficiência, que eu gostaria que a senhora começasse falando então pra gente sobre capacitismo e como esse tipo de preconceito prejudica a vida das pessoas com deficiência.
10: Primeiramente, muito obrigada pelo convite. Sim, o capacitismo, ele é um conceito que eu costumo dizer que é muito completo e muito complexo, né? Porque ora, ele vem na perspectiva de se considerar a pessoa com deficiência como incapaz de trabalhar, de estudar, de ocupar espaços de tomada de decisão, de fazer atividades simples do dia a dia. Ora, também vem com essa perspectiva da supervalorização da deficiência. Então, considera aí que essa pessoa com deficiência, ela é um herói ou uma heroína, é um exemplo de superação apenas por existir com uma deficiência. Então, acaba colocando muitas vezes também essa pessoa com deficiência no lugar ali de anjo, de um ser quase que de outro mundo, né? Então,
1: já capacitismo denota a expectativa de que aquela pessoa não desse conta de fazer as coisas, né?
10: Exato. Então, tem esse viés da incapacidade, muitas vezes, mas também esse viés aí dessa supervalorização por falta de entendimento, né, sobre o conceito real de deficiência.
11: Bom, secretária, aí a gente chega na importância de que quem tem algum tipo de deficiência tem acesso a oportunidades, né, de emprego, estudo, vida autônoma, e hoje existe um estatuto, um marco legal que busca garantir esses direitos. O que é que está previsto no Estatuto da Pessoa com Deficiência?
10: Bom, esse estatuto, também conhecido como Lei Brasileira de Inclusão, que está em vigor desde 2015, é um documento extremamente completo, extremamente robusto, porque foi construído com a participação plena das pessoas com deficiência, né? Respeitando aí o lema do Nada Sobre Nós Sem Nós. E é um estatuto que é baseado na Convenção da ONU dos Direitos das Pessoas com Deficiência e no Brasil tem status de emenda constitucional. Então, é um documento extremamente completo que vai prever aí direitos diversos, pensando em educação, saúde, trabalho, acessos diversos, né, em relação a questões de acessibilidade arquitetônica, tecnológica, atitudinal, comunicacional, e é um documento aí que norteia essa construção do próprio país mesmo em relação a políticas públicas. Então, dele também nasce a Política Nacional dos Direitos da Pessoa com Deficiência, que é o Plano Novo Viver Sem Limite, que tem base, né, nessa Lei Brasileira de Inclusão, também na Convenção. E outros frutos vão surgindo a partir desse documento que é tão importante.
12: Pois é, eu ia justamente perguntar aí sobre o trabalho que o Ministério dos Direitos Humanos vem fazendo para garantir esses direitos que estão previstos no Estatuto. O Viver Sem Limites é um deles, né?
10: Exato. A Secretaria Nacional dos Direitos da Pessoa com Deficiência, vinculada ao Ministério dos Direitos Humanos e Cidadania, tem esse papel de ajudar, né, a fomentar aí a construção de políticas públicas para pessoas com deficiência em todo o território. Então, a gente, em diálogo também com outros ministérios, entendendo que a pauta da deficiência ela é transversal, então a gente dialoga com a cultura, com o esporte, com a saúde, com o trabalho, com a assistência social, enfim, com as diversas áreas que as pessoas acessam, né, no seu cotidiano, para garantir também acessos para pessoas com deficiência. Então, o Viver Sem Limite ele é construído nessa perspectiva ampla, pensando em eixos. Então, também a gente tem essa divisão em 4 eixos: gestão inclusiva e participativa, enfrentamento à violência, acessibilidade e também promoção de direitos, entendendo aí que esses acessos eles precisam ser abrangentes e também precisam chegar nos territórios de forma ampla, né? Pensando às vezes naquele município que é pequenininho, lá na ponta, mas que também precisa ter uma estrutura de governança aí forte para a pessoa com deficiência.
11: Pois é, secretária, a senhora citou um ponto aí que a gente não pode deixar de falar, que são situações de abuso que pessoas com deficiência podem estar sujeitas. O Ministério tem canais para receber denúncias de maus tratos e violência?
10: Sim, o Ministério dos Direitos Humanos faz um trabalho muito importante de acolhimento e encaminhamento dessas denúncias, né, aos órgãos responsáveis, recebendo essas denúncias através do Disque 100, né, o Disque Direitos Humanos, e ali é dado o encaminhamento necessário aos diversos tipos de violações que chegam, né? Infelizmente, a gente tem violências aí que são patrimoniais, pensando em pessoas com deficiência, violências físicas, psicológicas, institucionais, né? O próprio capacitismo é uma forma de violências que origina aí diversas questões muito sérias, né, que precisam ser enfrentadas. Então, a gente tenta, enquanto Ministério também, em articulação com outros órgãos de proteção, né? Então, Ministério Público, nos estados e nos municípios, também envolver os conselhos de direitos, né, que são muito importantes, para que a gente tenha também junto às defensorias, enfim, todos esses órgãos de acolhimento, de proteção, que possam trabalhar juntos para receber essas demandas.
12: E existe um balanço do Disque 100 sobre os tipos mais comuns de denúncia, o volume dessas denúncias?
10: Então, são diversas denúncias que chegam diariamente. É até difícil falar isso, né? Porque a gente ainda está em um tempo em que violências são comuns, mas acho que, exemplificando, assim, até novamente, pensar em violência física, pessoas com deficiência, principalmente mulheres, são as que mais sofrem violência física. Violência patrimonial, então, muitas vezes, essa administração, né, do recurso que a pessoa recebe é feita pela família ou pelos próprios companheiros ou cuidadores, que muitas vezes utilizam, né, desses recursos da pessoa de uma forma indevida. Então, isso gera violência patrimonial e outras tantas, né, algumas denúncias de violência institucional, pensando nos ambientes aí de ensino, de trabalho, a gente recebe aí de diversas frentes.
11: Bom, nós conversamos com Isadora Nascimento, secretária nacional dos direitos da pessoa com deficiência. Secretária, muito obrigado pela sua entrevista à Voz do Brasil.
10: Muito obrigada.
3: O Pix ganhou novas regras que ampliam as possibilidades de uso da ferramenta.
1: Também reforçam os mecanismos de segurança contra golpes e fraudes.
3: Os detalhes vamos ouvir agora na reportagem de Luana Karen.
5: Entre as medidas de segurança está a que amplia de 30 para 80 dias o prazo que a vítima de um PIX fraudulento tem para recorrer ao banco e tomar as providências. A medida impacta sobretudo comerciantes e varejistas, que às vezes levam um tempo maior para fazer seu fluxo de caixa e identificar o golpe. A economista Carla Bene, professora da Fundação Getúlio Vargas, destaca que o Banco Central também apertou o passo contra golpistas que usam contas de fachada para movimentar o dinheiro.
13: O que eles chamam de contas de passagem ou contas de laranjas, onde entra o dinheiro de uma fraude e ele vai sendo transferido para várias contas. É como se ele se perdesse no meio do caminho. E o Banco Central vai entrar também nesse procedimento com essas contas de passagem e ele também pode vir a fazer bloqueio nessas contas.
5: Chaves de CPFs e CNPJs em situações irregulares com a Receita Federal terão exclusão automática. Outra mudança ressaltada pela economista Carla Bene é que, a partir de 1º de março de 2027, os usuários vão poder anexar diretamente nos aplicativos das instituições bancárias documentos que indiquem a possibilidade de golpe.
13: Você vai poder enviar provas, como áudios, prints e documentos diretamente na contestação para a instituição bancária. É algo importante, porque se você já sabendo disso, já começa a guardar, digamos assim, as suas provas para os seus pagamentos. E caso aconteça, você pode usar isso daí já dentro do aplicativo a partir do ano que vem.
5: Outra novidade é a permissão para que o cidadão possa cadastrar na conta salário despesas recorrentes para pagamento com PIX automático a partir de julho de 2027. O Banco Central também regulamentou a chamada cobrança híbrida, uma prática já utilizada por algumas empresas e que permite ao consumidor escolher entre pagar uma cobrança por boleto ou por PIX. A medida entra em vigor em fevereiro de 2027 e deve reduzir riscos operacionais e evitar pagamentos indevidos ou em duplicidade. Reportagem Luana Karen.
1: Menos de 2 meses para um momento crucial na vida de milhares de estudantes.
3: As provas do Enem estão marcadas para novembro, este ano com novidades.
1: Entre elas, o aumento nos locais de prova. A repórter Gabriela Noronha tem mais detalhes.
14: Aos 21 anos, o estudante brasiliense João Ferreira vai fazer a prova do Exame Nacional do Ensino Médio pela segunda vez. E para conquistar a sonhada vaga no curso de arquitetura da Universidade de Brasília, ele concilia as aulas presenciais em um cursinho com a rotina de estudos em casa. Para o estudante, o importante é manter a disciplina.
15: Estudar de uma forma orgânica, com organização, você tem um plano de estudo voltado a um aprendizado mais efetivo, que funcione melhor para você, do que você simplesmente sentar e pegar para você e falar, ah, vou estudar 4 horas hoje.
14: Assim como João, milhões de brasileiros devem participar desta edição do Enem. As provas serão aplicadas nos dias 8 e 15 de novembro. De acordo com o INEP, instituto responsável pelo exame, mais de 5 milhões de pessoas tiveram suas inscrições confirmadas. No primeiro dia, os estudantes devem responder a 45 questões de linguagens e códigos e 45 de ciências humanas, além da redação. Já no segundo, são 45 questões de ciências da natureza e mais 45 de matemática. O professor de história, Fábio Santos Reis, dá dicas para esta reta final de preparação.
16: Eu acho que para esse momento, levando em conta o tempo que está faltando, o ideal seria, nesse momento, fazer algumas revisões rápidas de conteúdo, revisão teórica, mas nada tão aprofundado, até pelo tempo que a gente tem, e, sobretudo, focar em resoluções de provas anteriores. Então, eu recomendo que faça as provas do Enem de 2018 para cá.
14: Uma novidade neste ano é a expansão do número de locais de prova com 10 mil novos pontos. Ricardo Cardoso, presidente substituto do INEP, destaca que o exame também será utilizado como instrumento de avaliação do sistema de avaliação da educação básica.
17: Além de organizar o acesso ao ensino superior, além de permitir a certificação dos estudantes, ele também vai permitir a avaliação da qualidade da educação básica. Então, a população ter esse resultado pelo Enem, que é um exame que tem a área de linguagem, ciências humanas, ciências da natureza, matemática e a redação, oferece uma avaliação mais completa, em que o aluno, muitas vezes, ele está mais mobilizado, mais motivado para fazer a prova. Isso, para nós, é uma mudança muito importante.
14: Também é a primeira vez que os concluintes do ensino médio na rede pública de ensino foram inscritos automaticamente no Enem, com base nos dados informados pelas redes de ensino. Vale lembrar que as notas do Enem podem ser utilizadas para acesso ao Sistema de Seleção Unificado, SISU, e ao Programa Universidade para Todos, o ProUni. A nota do exame também pode ser usada para pleitear financiamento estudantil. Reportagem Gabriela Noronha.
3: E amanhã vamos falar sobre a nova edição da cartilha da redação do Enem 2026.
18: É, nós vamos falar mais sobre a prova e dicas para escrever uma redação nota mil. Não perca!
3: Elas coletam moluscos e crustáceos em manguezais e praias, acompanhando o ritmo das marés.
18: No Brasil, a maior parte de pescadores artesanais são mulheres e tiram desse ofício o sustento da família.
3: Um mapeamento da Fiocruz quer mostrar onde estão essas trabalhadoras e suas principais necessidades.
19: É das águas do litoral cearense que a marisqueira Maria do Socorro Miranda, de 44 anos, tira o sustento da família. O trabalho que ela herdou dos pais, às vezes, começa antes do amanhecer, acompanhando o ritmo das marés.
20: Eu trabalho 6 horas por dia, caso a maré esteja baixa. Me encontro com as amigas, que levam nossos aparelhos de pesca, né? Levo o jereré para botar lá, a gente isca eles. E vai esperar até ver se caiu algum siri, alguma coisa dentro.
19: Um levantamento realizado pela Fiocruz em 52 municípios de todas as regiões brasileiras aponta a presença marcante de mulheres na atividade pesqueira.
21: Marisca!

0: mapeamento vai contribuir para tornar conhecidas as vulnerabilidades desses territórios e aproximar as políticas públicas da realidade de quem vive e trabalha nas águas brasileiras. Como explica a coordenadora-geral de Inclusão Produtiva, Enfrentamento à Fome e à Pobreza do Ministério das Mulheres, Larissa de Santana Passos.
1: Ele junta todos os bancos de dados validados pelo governo, então essas mulheres elas participam de forma ativa, indicando quais são os territórios, né, que elas estão e quais são as demandas, dificuldade a nível de crédito, quais são as cadeias produtivas, dificuldade de escoamento, para a gente entender essas demandas, transformar esses dados em políticas públicas.
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0: O resultado completo do levantamento de dados será conhecido em 2027. De acordo com a pesquisadora da Fiocruz, Maria Juliana Moura Correa, outro objetivo do estudo é conhecer os impactos da atividade pesqueira na saúde das trabalhadoras.
3: Nós vamos lá fazer um piloto com as pescadoras e o impacto à saúde e monitorando várias substâncias químicas que estão nas águas, também representa a gente proteger a saúde de toda a população.
0: O ministro da Pesca e Aquicultura, Édipo Araújo, comenta sobre o trabalho dessas profissionais.
4: A história de quem trabalha com a pesca artesanal é marcada por lutas e resiliência. Quem ajuda a colocar alimento na mesa de milhões de brasileiros e brasileiras, geralmente tem as águas como a única fonte de sustento.
0: O Brasil tem cerca de 1 milhão e 700 mil pescadores artesanais, segundo o Registro Geral da Atividade Pesqueira. Desse total, quase 900 mil são mulheres. Reportagem Graziele Bezerra.
5: A Agência Nacional de Vigilância Sanitária aprovou o registro de um novo medicamento para o câncer de mama.
6: O Edcamar é indicado para o tratamento de pacientes adultos com câncer de mama localmente avançado ou em metástase.
5: E também hoje a Anvisa determinou o recolhimento de um lote de outro medicamento destinado ao tratamento de câncer de mama, o Fesgo.
6: A empresa fabricante identificou no mercado unidades deste lote com características divergentes das constantes no medicamento original, o que indica se trata de falsificação.
5: As informações sobre o lote que será recolhido você confere em gov.br/anvisa.
6: E essas foram as notícias do governo federal.
5: Uma realização da Secretaria de Comunicação Social da Presidência da República.
6: Com produção da empresa Brasil de Comunicação.
5: Fique agora com as notícias do Poder Judiciário e do Congresso Nacional. Boa noite.
6: Boa noite e até amanhã.
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9: STF mantém decreto de Minas Gerais que restringe publicidade de bets.
10: TSE vai lançar nesta terça-feira a ação Violência Política Tem Gênero.
9: STJ admite como prova a gravação feita por consumidor no departamento jurídico da empresa.
10: Boa noite, eu sou Leandro Bezerra.
9: E eu sou Walter Lima.
10: O ministro Flávio Dino, do Supremo Tribunal Federal, decidiu manter um decreto de Minas Gerais que restringe a publicidade de empresas de apostas de cota fixa, as chamadas bets, e de plataformas de conteúdo adulto em bens públicos estaduais e eventos promovidos ou apoiados pelo Poder Executivo local.
9: O ministro Dino negou o pedido feito pela Associação Nacional de Jogos e Loterias para suspender o decreto.
10: A entidade sustentava que o Estado havia invadido a competência privativa da União para legislar sobre propaganda comercial.
9: Mas o ministro considerou que as restrições se limitam aos meios de comunicação institucional, aos bens e espaços sob responsabilidade do Executivo Estadual e aos eventos promovidos ou apoiados pelo governo de Minas Gerais. Para o ministro, essas medidas fazem parte da autonomia do Estado para administrar seus próprios bens e recursos.
10: TSE vai lançar amanhã a ação Violência Política Tem Gênero.
9: Essa ação vai marcar o lançamento de iniciativas voltadas ao enfrentamento da violência política contra as mulheres. Fábio Ruas.
11: A ação vai ser amanhã às 5 horas da tarde no Espaço Sepúlveda Pertence, na sede do TSE em Brasília. vai ter a assinatura de um protocolo de ação conjunta entre o TSE e a Procuradoria-Geral Eleitoral para combater esse crime. O presidente do TSE, ministro Cássio Nunes Marques, e o vice-procurador-geral eleitoral, Alexandre Espinosa Bravo Barbosa, vão participar da ação ao lado de mulheres com atuação reconhecida na vida pública e na defesa dos direitos femininos.
10: O Ministério Público Eleitoral emite 431 manifestações sobre propaganda eleitoral irregular no primeiro mês de fiscalização em Mato Grosso.
9: O objetivo da ação é promover a conscientização sobre as condutas proibidas pela legislação. Kátia Dias.
12: Entre 15 de agosto e 15 de setembro foram emitidas 431 manifestações sobre propaganda eleitoral irregular. Durante a fiscalização, o MP Eleitoral analisou representações, reclamações, pedidos de resposta e apurações relativas a veiculações irregulares de propaganda, tanto na mídia tradicional quanto nas redes sociais.
10: É válida como prova a gravação feita por consumidor dentro do departamento jurídico de empresa, sem consentimento da outra parte.
9: Mas, para o STJ, o conteúdo não pode se referir à atividade de advocacia, nem a informações protegidas por sigilo profissional. Fátima Uchoa.
13: Um aluno ajuizou ação contra a instituição de ensino superior devido à oferta e ao posterior cancelamento de curso. A instituição buscou invalidar gravações de conversas feitas pelo consumidor com a diretora e dentro do próprio departamento jurídico, alegando que o local deveria ter a mesma proteção legal dos escritórios de advocacia. A Justiça do Distrito Federal condenou a instituição a pagar quase R$5.000 por danos materiais e R$6.000 por danos morais, considerando a gravação válida. O STJ manteve a decisão. Segundo o relator ministro Raul Araújo, a gravação não tratava de atividade advocatícia, mas de questão administrativa sobre prestação de serviço de ensino.
10: Jornada de trabalho em atividades insalubres é tema de audiência no TST.
9: O debate vai tratar dos limites de uma negociação coletiva nesses casos. Samanta Flor.
14: A discussão é se acordos ou convenções coletivas podem autorizar o aumento da jornada em atividades insalubres sem a aprovação prévia da autoridade competente. O assunto é o tema 149 do TST. A audiência pública foi convocada pelo ministro Douglas Alencar e vai ouvir especialistas, entidades e representantes de categorias afetadas. O entendimento do TST vai orientar o julgamento de processos semelhantes em toda a Justiça do Trabalho.
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10: A você uma boa noite.
9: E até amanhã.
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16: Eu sou Humberto Pinheiro e estes são os destaques de hoje do Jornal do Senado, que começa agora. Participantes de sessão especial apontam a importância da inclusão das pessoas com deficiência. Instituição fiscal independente do Senado diverge do governo e alerta para riscos fiscais. Reportagem da Rádio Senado é finalista do prêmio Vladimir Herzog de jornalismo. Boa noite. O Senado celebrou hoje o Dia Nacional de Luta da Pessoa com Deficiência. Especialistas convidados para a sessão especial apontaram a importância da inclusão. Repórter Márcio Maturana.
17: A importância da participação completa das pessoas com deficiência nas atividades sociais precisa ser ressaltada todos os dias, segundo especialistas que participaram da sessão especial no plenário do Senado nesta segunda-feira, 21 de setembro, que é o Dia Nacional de Luta da Pessoa com Deficiência. A senadora Damaris Alves, do Republicanos do Distrito Federal, presidiu a sessão.
18: Infelizmente, infelizmente, ainda vemos, de vez em quando, uma iniciativa ou outra para, inclusive, retirar direitos já garantidos. Por isso que um dia nacional como esse precisa, por esta casa e por todas as casas do Brasil, ser comemorado.
17: A sessão especial foi requerida pelo senador Paulo Paim, do PT do Rio Grande do Sul. Ele é autor do Estatuto da Pessoa com Deficiência e do projeto de lei que criou o Dia Nacional de Luta da Pessoa com Deficiência.
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16: As eleições deste ano têm em disputa 54 vagas para o Senado. Total de 32 senadores tentam a reeleição. Outros 10 disputam o governo de seus estados e um a presidência da República. Repórter Rodrigo Rezende.
20: Nas eleições deste ano, cada um dos 26 estados e o Distrito Federal elegerão 2 senadores. Portanto, das 81 vagas do Senado, 54 estão em jogo para os próximos 8 anos. Dos 54 senadores em término de mandato, 32 tentam a reeleição. 9 senadores que encerram o mandato no final de janeiro de 2027 concorrem a outros cargos: um à presidência da República, um ao governo de seu estado, um para deputado estadual, 2 para deputado federal e 4 como suplentes em chapas que concorrem ao Senado. Já 13 senadores vão encerrar os atuais mandatos em 2027 e não vão concorrer a nenhum cargo. É o caso de Jaime Campos, do União de Mato Grosso.
21: Tenho orgulho da história que eu construí e, sobretudo, tenho esperança no futuro do nosso estado. Cargos passam, mandatos terminam, eleições chegam e vão embora, mas algo que precisa permanecer é o compromisso com o nosso estado.
20: Quem também não disputa a eleição após 40 anos é o senador Paulo Paim, do PT do Rio Grande do Sul.
22: São 40 anos ininterruptos aqui no Congresso Nacional. Uma trajetória construída com diálogo, compromisso e fidelidade às causas do povo brasileiro. Não serei mais candidato ao Senado, mas não saio da política, porque a política está em mim. Ela faz parte da nossa história, da minha alma e da minha forma de enxergar o mundo.
20: Dos 27 senadores que estão no chamado meio de mandato, ou seja, ainda possuem mais 4 anos no Senado, 9 concorrem nestas eleições a governos estaduais. Um senador licenciado concorre ainda à vice-presidência da República.
16: Está pronto para votação na Comissão de Assuntos Sociais um projeto que cria regras para o uso da inteligência artificial na área da saúde. O texto prevê regras de transparência, responsabilidade e supervisão humana nas decisões clínicas. Repórter Patrícia Oliveira.
23: Segundo o Comitê Gestor da Internet no Brasil, 18% dos hospitais e das clínicas brasileiras já utilizam soluções de inteligência artificial. É o caso do uso da IA para acelerar resultados dos exames de coração, como explica a cardiologista Paula Damasco.
24: A gente usa essa inteligência artificial para estar liberando esse laudo, às vezes, com 2 minutos, para que um clínico possa ter um resultado mais real do eletro para conduzir o paciente.
23: Ricardo Sampaio, coordenador do Centro Integrado de IA do Distrito Federal, aponta a redução das filas de espera para o paciente com o uso da tecnologia.
25: Utilizar a inteligência artificial, seja para um procedimento, seja para uma consulta, seja para um pedido de remédios ou afins, e para que com isso o paciente tenha um retorno mais rápido daquilo que foi solicitado e que ele consiga ser tratado da melhor maneira.
23: A senadora doutora Eudócia, do PSDB de Alagoas, apoia o desenvolvimento de terapias e vacinas contra o câncer com o uso da IA. Um projeto da senadora prevê a utilização da inteligência artificial na saúde pública com regras de transparência, responsabilidade e supervisão humana nas decisões clínicas para proteger os direitos dos pacientes.
26: A implementação de hospitais inteligentes da rede SUS irá beneficiar significativamente o atendimento aos pacientes da rede pública, otimizando os diagnósticos precoces de várias patologias, especialmente as doenças oncológicas.
23: O projeto também prevê a igualdade no atendimento, proteção de dados e informações claras para os pacientes, e que profissionais de saúde recebam capacitação para usar a IA. A proposta recebeu relatório favorável da senadora Damares Alves, do Republicanos do Distrito Federal, e está pronta para votação na Comissão de Assuntos Sociais.
16: O relatório da Instituição Fiscal Independente do Senado apontou diferença entre as projeções do governo e os cálculos da entidade para o projeto do orçamento de 2027. Segundo o relatório, o uso de premissas e parâmetros macroeconômicos distintos pelo Executivo pode implicar desequilíbrio fiscal. Repórter Douglas Castilho.
0: Enquanto o Poder Executivo prevê saldo positivo primário de 18,6 bilhões de reais, os cálculos da IFE indicam a perspectiva de um déficit de 86,1 bilhões, um descompasso de 104,8 bilhões de reais entre os dois cenários. Divergências assim afetam diretamente o cumprimento das metas fiscais, indicando, segundo a instituição, a necessidade de segurar gastos. O diretor executivo da IFE, Marcos Pestana, detalhou onde está a diferença entre as duas contas.
1: O governo trabalha com um PIB ano que vem de 2,4%, a IFE com 1,8%. O governo trabalha com uma expansão da massa salarial, que é essencial para calcular as receitas previdenciárias, de mais de 10%. Nós trabalhamos com mais de 7%. Esse acúmulo de diferenciação de parâmetros nos levam a discrepar sobre o resultado primário.
0: Marcos Pestana alerta para novas pressões orçamentárias e despesas não previstas na proposta original, como o recente reajuste de 15% no benefício médio do Bolsa Família.
16: A história de um educador que enfrentou a violência dentro da escola e acabou assassinado é tema de uma reportagem especial da Rádio Senado, que chegou à final do Prêmio Vladimir Herzog de Jornalismo. O trabalho Carlos Mota, A Pedagogia da Coragem, foi produzido pelo jornalista Otávio Augusto Mota e conta a trajetória do próprio pai. A reportagem é de Yasmin Rodrigues.
2: A reportagem que colocou a Rádio Senado entre os finalistas do Prêmio Vladimir Herzog nasceu de uma história familiar. O jornalista Otávio Augusto Mota transformou em reportagem a trajetória do pai.
3: A reportagem Carlos Mota, A Pedagogia da Coragem, ela apresenta para os ouvintes a trajetória de vida e de luta de um professor aqui do Distrito Federal, chamado Carlos Mota. Ele era diretor no Núcleo Rural Lago Oeste e era um líder comunitário. Lutava por melhores condições de acesso à escola dos alunos.
4: Então essa reportagem, ela navega um pouco por qual era o ideal de Carlos, qual era a visão de Carlos sobre a educação.
2: O prêmio Vladimir Herzog reconhece trabalhos jornalísticos relacionados à defesa dos direitos humanos e tem uma história ligada à luta pela liberdade de expressão e pela democracia. Para Otávio, no entanto, a indicação vai além do reconhecimento profissional. Representa uma busca por conhecer melhor a história de vida do pai e também serve de alerta para a violência que ainda existe no ambiente escolar. A divulgação dos vencedores está marcada para o dia 30 de setembro, com transmissão ao vivo.
16: Com trabalhos técnicos de Eliseu Caires, o Jornal do Senado fica por aqui. Acompanhe agora as notícias da Câmara dos Deputados. Boa noite e até amanhã.
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6: Câmara aprova novo programa escolar para gestão de resíduos sólidos.
27: Projeto cria campanha sobre desaparecimento de criança e adolescente.
6: Avança a proposta que regulariza o transporte intermunicipal por taxistas.
27: Menores podem ser proibidos de atuar em propaganda de jogos de azar.
6: Boa noite. Comissão Permanente da Câmara aprovou o projeto de lei que proíbe presença de menores de 18 anos em propagandas de jogos de azar. A repórter Maria Neves tem os detalhes.
28: A Comissão de Previdência, Assistência Social, Infância, Adolescência e Família da Câmara dos Deputados aprovou o projeto que proíbe a participação de menores de 18 anos em publicidade de produtos proibidos para esta faixa etária. A proposta do deputado Túlio Gadelha, do PSD de Pernambuco, menciona expressamente a vedação de crianças e adolescentes em propaganda de loterias e jogos jogos de azar. Como explica a relatora, a deputada Meire Serafim, do União do Acre, a legislação estabelece uma série de produtos proibidos para menores de 18 anos, como bebidas alcoólicas, cigarros e outras substâncias que possam causar dependência. As leis também proíbem que crianças e adolescentes participem de jogos de azar. No entanto, nenhuma lei proíbe a participação deles na propaganda desses mesmos produtos, que, conforme ressalta a deputada, podem causar prejuízos graves, principalmente a esse público em formação.
7: A gente vê muitas adolescentes e crianças firmar isso na mente e acontecer esses vários fatores, tragédia que a gente vê no nosso país todo, né? Porque esse jogo de azar, ele acaba induzindo as nossas crianças, nossos adolescentes e fazer o pior.
28: Pela proposta aprovada, pais ou responsáveis de crianças e adolescentes que participarem da divulgação por qualquer meio de jogos de azar ou outros produtos proibidos ficarão sujeitos à multa entre R$3.000 e R$10.000. Para agenciadores de menores de 18 anos que descumprirem a lei, a multa será multiplicada por 10. Com isso, poderá variar entre R$30 e R$100.000. Já para as empresas de jogos de azar ou que forneçam produtos proibidos que utilizarem crianças ou adolescentes em peças publicitárias, o valor da multa será multiplicado por 100. Poderá variar entre R$300.000 e R$1.000.000. Caso haja reincidência na utilização de menores de 18 anos em publicidade de produtos proibidos no período de um ano, o projeto prevê a aplicação das multas em dobro. Segundo Túlio Gadelha, a punição tem função pedagógica. Busca assegurar que os responsáveis entendam a gravidade de suas ações e a responsabilidade que têm ao envolver jovens em atividades perigosas ou inadequadas. Da Rádio Câmara de Brasília, Maria Neves.
19: Economia.
8: Kiko Seleguin, do PT de São Paulo, defende a aprovação de uma lei de proteção da soberania econômica nacional. O objetivo é invalidar no Brasil a aplicação de sanções e restrições comerciais ou financeiras impostas unilateralmente por governos e tribunais estrangeiros.
9: Kiko Seleguin sustenta que empresas e pessoas físicas brasileiras não podem cumprir determinação que não tenha respaldo em tratados aprovados pelo país ou em resoluções da ONU. A medida também impede a rescisão de contratos ou encerramento de contas motivados por sanções internacionais unilaterais.
8: Pedro Lucas Fernandes, do União do Maranhão, quer permitir que fundos constitucionais e o Fundo de Desenvolvimento do Nordeste ofereçam garantias para empréstimos destinados a projetos de infraestrutura. Ele explica que a medida pode facilitar o acesso a recursos para a execução de obras.
9: Para Pedro Lucas Fernandes, a proposta também pode estimular investimentos em áreas como energia, logística e infraestrutura sustentável. Na avaliação do deputado, o aumento dos investimentos pode contribuir para a geração de empregos e o crescimento da renda no Nordeste.
19: Segurança Pública.
8: A Câmara está analisando a criação de uma campanha nacional de prevenção ao desaparecimento de crianças.

0: aliciamento virtual e outras formas de violência.
1: O relator destaca que a campanha educativa deverá ser realizada principalmente nas escolas públicas e privadas ao longo de todo o ano letivo.
0: O desaparecimento de crianças e adolescentes é uma realidade alarmante no Brasil e exige atuação integrada do Estado, da família e da sociedade. Nesse contexto, a escola desempenha papel fundamental como ambiente de formação, conscientização e proteção social.
1: Estão previstas medidas de orientação em caso de desaparecimento, divulgação dos canais de denúncia e da legislação protetiva, promoção de palestras e elaboração de cartilhas informativas, inclusive com as estratégias de prevenção ao desaparecimento de crianças e adolescentes. A proposta partiu do deputado delegado Éder Mauro, do PL do Pará, inconformado com a sucessão desse tipo de crime no seu estado.
2: No Pará nós temos sumiços de crianças por questões de seitas, por questões de crimes sexuais, principalmente no que envolve embarcações, e por questões de tráfico de órgãos. Então, esse socorro através de uma proposta vai procurar socorrer aqueles que não têm a menor condições de se defender.
1: A proposta que cria a campanha nacional educativa sobre o desaparecimento de crianças e adolescentes ainda vai passar por votação nas comissões de Educação e Constituição e Justiça. Da Rádio Câmara de Brasília, José Carlos Oliveira.
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4: Educação.
5: Maria do Rosário, do PT, critica a proposta do governo do Rio Grande do Sul de terceirizar a gestão de escolas públicas. Na visão da parlamentar, a medida retira a autonomia das direções escolares e amplia os gastos com empresas privadas.
6: O governo do Rio Grande do Sul decidiu colocar na Bolsa de Valores para terceirizar a gestão das escolas, tirando das diretoras o controle, o comando, a gestão das escolas. Então, agora, com isso, o governo pretende gastar muito mais dinheiro com empresas terceirizadas do que entrega para a escola, para a direção, para cuidar das paredes, dos banheiros, para limpeza, para a organização da vida da escola. Isso é um grande erro.
7: Maria do Rosário também defende a valorização dos profissionais da educação com a aplicação da lei que reconhece os professores de creches como integrantes do magistério, a realização de concursos públicos e o fim da cobrança previdenciária sobre aposentados da área.
5: O projeto de Eros Biondini, do PL de Minas Gerais, quer garantir a autonomia das escolas confessionais. A proposta assegura às instituições o direito de organizar atividades e celebrações de acordo com suas crenças, respeitados os conteúdos da Base Nacional Comum Curricular.
7: O texto também proíbe sanções e restrições ao repasse de recursos públicos motivadas pelo exercício da identidade religiosa da escola. Eros Biondini avalia que a medida protege o direito dos pais de escolher instituições de ensino alinhadas às próprias convicções.
4: Comissões.
5: A Câmara aprovou a criação de um programa escolar de gestão de resíduos sólidos. A repórter Paula Bittar acompanhou a votação.
8: A Comissão de Constituição e Justiça da Câmara aprovou uma proposta que permite que as escolas da rede pública da educação básica criem programas de redução, reuso e reciclagem de resíduos sólidos. O objetivo é conscientizar a comunidade escolar sobre a importância da gestão ambientalmente adequada de resíduos sólidos. Relator na comissão, o deputado Nicolas Ferreira, do PL de Minas Gerais considerou o projeto condizente com as disposições constitucionais que determinam a proteção do meio ambiente como competência do poder estatal. Segundo o texto aprovado, os resíduos sólidos gerados na escola que não puderem ser reutilizados deverão ser descartados em recipientes próprios, seguindo a padronização

0: já existente, como azul para papel e papelão e vermelho para plástico. A renda da comercialização dos resíduos sólidos recicláveis será usada na compra de materiais e equipamentos para a escola. A proposta, que permite que as escolas da rede pública da educação básica criem programas de redução, reuso e reciclagem de resíduos sólidos, segue agora para a análise do Senado. Da Rádio Câmara de Brasília, Paula Bittar.
1: Desenvolvimento Regional.
2: A Comissão da Amazônia aprovou o relatório de Zezinho Barbari, do PP do Acre, ao projeto que institui o custo amazônico como critério de ponderação nos repasses federais do Fundeb e do programa Dinheiro Direto na Escola, para aumentar o financiamento da educação básica na Amazônia Legal.
3: O objetivo da proposta é compensar os altos gastos com transporte, energia, logística, entre outros, para diminuir a desigualdade e mitigar o descompasso da educação na Amazônia. De acordo com o relatório de Zezinho Barbari, o Ministério da Educação vai definir os novos valores de repasses.
2: Carlos Gomes, do Republicanos do Rio Grande do Sul, apresentou o projeto que desburocratiza o processo de regularização fundiária no país. A proposta simplifica exigências cartorárias e acelera a entrega de títulos de propriedade rural.
3: O projeto permite a verificação de requisitos por imagens de satélite e documentos em imóveis de até 15 módulos fiscais. Carlos Gomes argumenta que a falta de regularização gera insegurança jurídica no campo e dificulta o acesso a crédito para pequenos e médios produtores.
1: Meio ambiente.
2: Projeto de Mário Eringer, do PDT de Minas Gerais, obriga os centros de processamento de dados a implantarem soluções hídricas próprias para o resfriamento de suas instalações. O texto proíbe que os data centers utilizem água de reservatórios públicos destinados ao abastecimento humano.
3: De acordo com Mário Eringer, o avanço tecnológico e a demanda por inteligência artificial exigem um consumo muito elevado de água, o que gera riscos de desabastecimento. A proposta concede um prazo de até 3 anos para que os empreendimentos se adaptem às novas regras ambientais.
2: Luiziane Lins, da Rede do Ceará, é autora de um projeto que criminaliza o abandono de animais deixados em clínicas e hospitais veterinários após a alta médica. Pela proposta, o tutor que não retirar o animal em até 72 horas após ser notificado poderá responder pelo crime de abandono.
3: Luiziane Lins também propõe que clínicas e hospitais veterinários exibam avisos informando que abandonar animais nesses estabelecimentos é crime. Para a congressista, a medida facilita a responsabilização dos tutores e reforça a proteção aos animais.
1: Transportes.
2: Rodrigo de Castro, do União de Minas Gerais, comemora a inauguração de 2 pontes na BR-356, entre os municípios de Ervália e Muriaé. Segundo ele, as obras aumentam a segurança dos motoristas e reforçam a ligação da Zona da Mata com os estados do Rio de Janeiro e do Espírito Santo.
4: Há muito tempo, todos que passavam ali conviviam com uma situação absolutamente de insegurança e agora tem uma rodovia muito mais segura com a construção das pontes de Imbaúba e da Usina nos municípios de Rosário da Limeira e Ervália. E graças a um trabalho que eu fiz como parlamentar, acompanhando aí junto aos ministérios, cobrando licitação, cobrando documentação, cobrando dos ministros, cobrando do pessoal do DENIT para que essas obras fossem executadas.
3: De acordo com Rodrigo de Castro, as novas pontes também devem impulsionar o turismo e facilitar o deslocamento da população que utiliza a rodovia para acesso a serviços e ao litoral do Rio de Janeiro e do Espírito Santo.
2: A Comissão de Defesa dos Direitos das Pessoas com Deficiência aprovou o relatório de Paulo Alexandre Barbosa, do PSD de São Paulo, ao projeto que cria a política de acessibilidade veicular sustentável, com carros adaptados de fábrica e abastecidos com tecnologias limpas.
3: Paulo Alexandre Barbosa reformulou a proposta original para incluir o termo veículos eletrificados, como híbridos, elétricos e outras variantes, e permitir o acesso a tecnologias mais baratas. Além disso, ele inclui a expansão dos benefícios para frotas de táxis e transporte coletivo.
1: Trabalho.
2: avança na Câmara o projeto de lei que regulariza o transporte intermunicipal feito por taxistas. A repórter Silvia Munhato tem os detalhes sobre a medida.
5: A Comissão de Desenvolvimento Urbano da Câmara dos Deputados aprovou o projeto que estabelece condições para que o serviço de transporte individual por táxi em trajetos intermunicipais ou interestaduais não seja caracterizado como transporte irregular de passageiros. O relator, deputado Hildo Rocha, do MDB do Maranhão, exemplificou o que vem acontecendo com os taxistas.
6: Hoje em dia, grande parte das cidades estão conurbadas, ou seja, emendaram uma na outra. Eu dou um exemplo como São Luís. São Luís, a capital do Maranhão, é uma ilha. Dentro dessa ilha tem quatro municípios juntos. Se o taxista leva um passageiro para a Raposa, se a fiscalização alcançá-lo, vai multá-lo porque vai ser considerado um transporte clandestino.
5: Com o projeto, o transporte intermunicipal ou interestadual por taxistas não será considerado irregular se for previamente solicitado por meio eletrônico, aplicativo, telefone ou mensagem. Também o retorno do taxista ao município de origem com passageiro previamente solicitado por meio eletrônico não vai caracterizar captação irregular de passageiros. Mas permanecem vedadas a abordagem em via pública, a captação espontânea de passageiros fora da área de autorização e a utilização do serviço em desacordo com as normas municipais. O projeto que regula o transporte intermunicipal pelos taxistas ainda será analisado pelas comissões de Viação e Transportes e de Constituição e Justiça. Da Rádio Câmara de Brasília, Silvia Minhato.
1: Homenagem.
3: Ana Paula Leão, do PP, sugere que a Romaria de Nossa Senhora da Abadia, realizada em Minas Gerais, seja reconhecida como manifestação da cultura nacional. O texto autoriza o poder público a criar políticas de fomento para garantir infraestrutura e assistência aos fiéis.
2: Ana Paula Leão explica que a tradição é centenária e mobiliza milhares de pessoas na primeira quinzena de agosto. A deputada ressalta que a Romaria transcende o aspecto religioso para se transformar num espaço de socialização que ajuda a preservar a identidade regional.
3: Está em análise na Câmara projeto de Ribamar Silva, do Podemos de São Paulo, que concede ao município de Osasco o título de Capital Nacional do Trabalho. O deputado sugeriu 19 de fevereiro como data oficial para celebrar a homenagem.
2: Ribamar Silva argumenta que o reconhecimento destaca a importância econômica de Osasco, considerado um dos principais polos industriais, comerciais e de serviços do país. Na visão do parlamentar, a medida valoriza a tradição de trabalho e empreendedorismo do município.
3: Termina agora o Jornal Câmara dos Deputados, produzido pela Rádio Câmara, com trabalhos técnicos de Wellington Teles e a apresentação de Luciana Vieira e Val Monteiro. Boa noite.
2: Uma boa noite para você. Fique agora com as notícias do Tribunal de Contas da União.
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7: O Tribunal de Contas da União avaliou os pagamentos de benefícios do Regime Geral da Previdência Social feitos em 2025. 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O tribunal determinou que o Ministério da Previdência e o INSS criem mecanismos para verificar, de forma periódica, se essas concessões continuam regulares. O INSS também deve adotar medidas para evitar o pagamento de aposentadorias por incapacidade permanente a pessoas que estejam trabalhando. 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
13: Olá, boa noite para você que está ligado com a gente aqui na Rádio Educativa FM. Seja bem-vindo, seja bem-vinda à programação da Noite Educativa. A semana está só começando e eu desejo que ela seja recheada de boas notícias e boa música também, hein? Eu sou Marilena Chociai e a partir de agora é comigo. Hoje é segunda-feira, 21 de setembro. Hoje é comemorado o Dia da Árvore, data que foi estabelecida para conscientizar a sociedade sobre a importância da preservação das árvores e das florestas. E por falar em árvore, o Brasil tem uma árvore que é o seu símbolo, você já deve saber, então, que é o pau-brasil. Em áreas de preservação, aqui na Serra do Mar, na Mata Atlântica, ainda é possível ver o pau-brasil. É uma árvore linda, de tronco avermelhado e que se destaca no meio da floresta. Hoje também é Dia Nacional de Luta da Pessoa com Deficiência. E daqui para frente, vamos com música, informação, cultura e muito mais na sua noite educativa. A gente começa a nossa programação musical com Cidade Negra, onde você mora.

Capital Inicial apresenta em Curitiba a turnê Música Urbana no dia 30 de outubro. O show será no Cine Lido, no centro, a partir das 10 horas da noite. Depois de passar por mais de 45 cidades com a turnê acústico 25 anos, a banda está novamente no formato elétrico, com guitarras e amplificadores. O espetáculo chega à cidade depois da 10ª participação do grupo no Rock in Rio. A classificação é 18 anos. Os ingressos estão à venda na plataforma Ticketmaster. Gizá, chefe, já para a noite educativa.

0: Fechamos o bloco com essa música emocionante da Maria Gadú, Dona Sila. A música é uma homenagem à avó dela, que era uma cantora lírica, e foi quem ensinou a Maria Gadú a cantar. A canção Dona Sila foi composta um mês antes da morte da avó, que enfrentava um câncer e, infelizmente, não chegou a ouvir a música. São curiosidades que a gente conta para você aqui na Noite Educativa. Eu vou para um intervalo e na volta vai ter Marina Lima cantando para gente. É rapidinho.
1: A Universidade Estadual do Norte do Paraná abriu as inscrições para o vestibular 2027. São 813 vagas distribuídas entre os 27 cursos de graduação da instituição, contemplando ampla concorrência e as políticas de cotas promovidas pela universidade. A taxa de inscrição é de R$ 75,00 para os cursos de licenciatura e de R$ 150,00 para os bacharelados. Candidatos que atenderem aos requisitos do edital podem solicitar a isenção do pagamento até o próximo dia 7. As provas vão ser realizadas 6 de dezembro em Bandeirantes, Cornélio Procópio e Jacarezinho. Os interessados têm até 3 de novembro para fazer a sua inscrição pelo site vestibular.uemp.edu.br. Gisá Shevchak para Educativa FM.
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3: 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E é bom demais saber que você está com a gente nesta noite de segunda-feira. A gente abre o próximo bloco com essa música que foi composta em 1980 por Herbert Viana, em parceria com Paula Toller. Na voz agora de Marina Lima, Nada Por Mim.

0: Fechamos a sequência com Cazuza, Um Trem para as Estrelas. Composição do Cazuza numa parceria de sucesso com Gilberto Gil, de 1987. A música foi uma encomenda do cineasta Cacá Diegues para o filme que leva o mesmo nome da música, Um Trem para as Estrelas. Bonita, né? E a música boa que você ouve aqui na Educativa, sua rádio, seu estilo. Continue com a gente, porque depois do intervalo tem mais. Partiu Plano B.
1: Olá, eu sou Vanessa Brolo e trago para você mais uma inspiração do blog Partiu Plano B. A história de hoje é sobre empreendedorismo no mundo digital. Aqui em Curitiba, todo mundo sabe da importância da capivara, mas nos últimos tempos todo o Brasil está conhecendo uma certa capivara pelo Instagram. Ela parece cansada, tomando café, enfrentando boletos, irritada com o trabalho, julgando a vida ou tentando sobreviver aos relacionamentos. E o mais curioso é que ela não tem boca, nem precisa, o olhar diz tudo. Essa é a capivara curitibana do perfil Capiverso, criação do ilustrador Rodrigo Vaz. E o que começou com um personagem acabou se transformando em comunidade, negócio, marca e uma nova maneira de empreender no mundo digital. Rodrigo sempre quis viver dos seus desenhos. Durante alguns anos, teve uma empresa de almofadas ilustradas. A pandemia reduziu a procura pelas almofadas, as cópias do produto se tornaram frequentes, o negócio chegou ao fim. Foi em 2023 que Rodrigo começou a construir um novo universo. Primeiro veio o Gato Sincero, um personagem ácido, direto e apaixonado pelo rock dos anos 80 e 90. Depois nasceu a capivara curitibana. E a inspiração estava justamente nas situações do dia a dia. Café, boletos, trânsito, trabalho, relacionamentos, nostalgia. Coisas que fazem parte da vida de praticamente todo mundo. As pessoas começaram a compartilhar os desenhos e a marcar os amigos. É você, lembrei de você. Os personagens começaram a criar identificação. Em novembro de 2024, o perfil tinha poucas centenas de seguidores. Hoje, são mais de 690 mil seguidores no Capiverso e milhões de visualizações nas redes sociais. A capivara curitibana também tem seu registro como obra intelectual na Biblioteca Nacional. Nasceu com sotaque curitibano, mas encontrou situações que fazem sentido em qualquer lugar. Os personagens também saíram da tela, viraram camisetas, botões, ímãs e outros produtos. Uma das novidades é a pelúcia oficial da capivara. E ainda estão nos planos histórias em quadrinhos, animações e projetos editoriais. O universo também cresceu. Além da capivara e do gato sincero, tem vira-lata caramelo, preguiça, quero-quero, gralha azul, gato Ozzy, jabuti, coelho e ET. Rodrigo trabalha agora na criação de um vilão, hein? O ilustrador se tornou influencer com sua arte e tem dicas para quem quer empreender no digital. A primeira é: comece antes de se sentir completamente pronto. O Capiverso não nasceu com todos os personagens, produtos e estratégias definidos. Começou com algumas ideias e a vontade de criar. A segunda: não dependa apenas dos números, construa identificação. Seguidores são importantes, mas são as pessoas que se identificam com o conteúdo, que compartilham, marcam os amigos e voltam para acompanhar. E a terceira é: acredite no seu trabalho e continue. Rodrigo voltou aos projetos autorais depois de um período mais distante deles e começou novamente sem saber exatamente onde aquilo poderia chegar. Ele carrega como inspiração uma frase de Ayrton Senna: tenha sempre como meta muita força, muita determinação e sempre faça tudo com muito amor e com muita fé, que um dia você chega lá. Para mais dicas e muita inspiração, entra no blog partiuplanob.com.br. Até a próxima! 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